0: seu professor.
1: Você ouviu Mistérios da Meia-Noite, Zé Ramalho, Via Láctea, Legião Urbana, de Dado Villa-Lobos, não identificado, Gal Costa, de Caetano Veloso. Música brasileira, em primeiro lugar, tocando Cassiano, A Lua e Eu.

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1: 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Agora são 9 horas e 30 minutos. Meia lua inteira, Caetano Veloso.

0: Você ouviu o que é o amor? Arlindo Cruz e Maria Rita, de Arlindo Cruz, Maurição e Fred Camacho. Pavão Misterioso, Ednardo, de Ednardo, e Palavras ao Vento, Cássia Eller, de Moraes Moreira e Marisa Monte.
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0: Música brasileira em primeiro lugar, fechando nossa hora com Luiz Melodia e Eu Agora Sou Feliz, Fagner Canteiros.

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4: Olá, começa agora o Festa do Disco, o nosso encontro de toda semana aqui na Rádio Nacional para celebrar grandes álbuns da música brasileira. Eu sou Cibele Tenório, sua anfitriã, e hoje a nossa festa é dedicada a um álbum lendário.

e controverso. O filho de José e Maria, o famoso disco Maldito, do cantor e compositor Odair José, lançado em 77 pela gravadora RCA. Nos anos 70, Odair José vivia o ápice da sua carreira, consolidado no cenário romântico popular, muitas vezes rotulado como brega, com sucessos estrondosos como Vou Tirar Você Desse Lugar, Pare de Tomar a Pílula e Cadê Você? No entanto, em 77, ele surpreendeu a todos com um trabalho que rompeu totalmente com seu estilo anterior. Inspirado pelo conceito das óperas rock, popularizado pela banda The Who na mesma época, Odair José ousou ao criar O Filho de José e Maria. O álbum é um trabalho conceitual onde cada faixa acompanha a jornada de um homem que, aos 33 anos, descobre seus verdadeiros anseios e vocações, traçando paralelos com a vida de Jesus Cristo. Apesar de ser considerado hoje uma obra cult, altamente celebrada por colecionadores de vinil, O Filho de José e Maria foi um fracasso comercial na época do seu lançamento. O álbum enfrentou enorme resistência e censura por abordar temas considerados delicados para o período, como a separação, drogas e homossexualidade. Antes mesmo de ser lançado, sofreu críticas da própria gravadora, que o publicou com as 10 faixas em uma ordem diferente da sequência original do autor. As controvérsias atingiram seu ponto máximo em 78, quando o disco levou à excomunhão do cantor pela Igreja Católica. Além das polêmicas, o álbum revelou uma sonoridade rica e sofisticada, expandindo o universo musical de Odair José, com evidentes influências do rock, além de flertes com o folk e o progressivo. A produção contou com um time de músicos de alto calibre, incluindo o renomado trio Azimuth. E eu converso sobre esse disco com o próprio cantor, Odair José, que vai nos contar detalhes do processo de criação desse álbum e falar sobre as marcas deixadas pela recepção inicial do público e da crítica. Mas antes de chamar o Odair, vamos começar a ouvir o álbum. A primeira faixa que selecionamos é Nunca Mais, uma composição de Odair José. Fica por aí que o Fecha do Disco está só começando.

0: Esta foi Nunca Mais, a primeira canção do álbum Filho de José e Maria, de Odair José, lançado em 77. É este disco que celebramos hoje no programa, no Festa do Disco. Eu aproveitei a vinda do Odair José a Brasília e conversei com ele antes da passagem de som de um dos seus shows. E é esse papo que você ouve agora.
1: Bom, a gente tem um prazer hoje de conversar aqui antes da passagem de som do show do Odair José aqui em Brasília, né? O prazer de conversar com o Odair sobre um clássico da música brasileira, o Filho de José e Maria, álbum de 77, que saiu pela RCA, do Odair. Disco que demorou, né, Odair, para poder ter seu reconhecimento, mas antes disso, seja muito bem-vindo à Rádio Nacional.
2: Obrigado, prazer falar com você, Sibeli. Um abraço para todo mundo que está na escuta da Rádio Nacional. Tenho muito carinho pela Rádio Nacional, sempre, desde do passado lá.
1: Odair, vamos começar a falar sobre o disco, porque você, esse disco é o seu oitavo álbum. Você tinha lançado muitos discos antes, muitos discos de muito sucesso, apelo popular. Você era um artista já muito consagrado quando você decidiu fazer esse disco. A sua gravadora na época não topou o projeto e foi por isso que você foi para a RCA?
2: Um pouco assim. Eu era da Polygram, o contrato também já estava... Aqueles contratos eram de 3 em 3 anos, então... O segundo contrato meu de 3 anos estava terminando. Tinha havido umas mudanças na Polygram. O presidente André Midano tinha saído, Jairo Pires tinha saído, voltado para a CBS, que hoje é Sony, né? E o André tinha ido montar a Warner. E chegaram outras pessoas. Eu ia fazer o disco, aquele disco do final de ano, que ele ia lançar em setembro. Eu era o cara que mais vendia disco na casa. Então era um disco muito esperado pelo comercial e tudo. E eu cheguei e falei, eu não tinha que dar muita satisfação para eles do que eu ia fazer ou não, mas eles tomaram conhecimento que eu queria fazer tipo uma ópera. Porque a ideia, porque eu fui conversar com o comercial, que eu queria um álbum duplo. Porque eram 18 canções.
1: Originalmente eram 18 canções?
2: Eram 18, porque é uma óperazinha assim. Uma música... O disco, no disco ele não está na ordem. Depois eu já te explico por quê. Eu fui conversar com a Helena de Oliveira, que era o gerente comercial, sobre essa... Olha, eu quero um álbum e tal. E quero assim, assado. E eles não toparam a ideia no sentido de que, primeiro, que o álbum era muito caro, não ia vender no mercado, ficava uma coisa cara para o público. Não era, os álbuns não vendiam muito, vendia... Por exemplo, eu era um cara que vendia 1 milhão de discos. Então eu ia vender 10 mil discos, que é a opinião do comercial. E o cara também não topou, ele falou, mas vai fazer uma ópera? E, bom, enfim, eles botaram o pé atrás. Como ele virou para mim e disse assim, a direção disse para mim assim, então você faz o teu negócio, o teu álbum, você faz, não tem problema nenhum, você vai para o estúdio, faz, a gente lança, mas você faz um disco normal para a gente. Eu falei, não, o normal é esse que eu estou falando. E eles não toparam, quer dizer, toparam que eu fizesse, não é que eles não toparam, sabe, Sibeli? Eu percebi uma má vontade, percebi um pé atrás. Aí, como o contrato já estava acabando, eu resolvi pular fora.
1: E a RCA abraçou de cara o projeto ou eles também teve que ter um convencimento em relação ao disco?
2: Ninguém abraçou o projeto. A única pessoa que abraçou o projeto foi o Guilherme Araújo, com quem eu fui trabalhar, né, que era empresário do Caetano, do Gil...
1: Empresário da Tropicália toda, né?
2: Toda. Com quem eu fui trabalhar, um cara doce, um cara maravilhoso, que Deus o tenha. É assim, o que todas as gravadoras queriam era o Odair José, que vendia muito disco. Não o Filho de José e Maria. Mas aí eu fui para a RCA Victor, os caras contrataram o Odair José, né? E aí tiveram que engolir o Filho de José e Maria.
1: Mas eles te deram liberdade assim, artística, você teve isso, você teve que lutar por isso?
2: Não, meus contratos de gravadoras, depois eu perdi um pouco isso, eles eram assim, não se meta no que eu vou fazer. Vocês estão contratando o artista, o que o artista quiser fazer, vocês aceitam. Uhum. É assim, não pode botar... A gente até escuta, a gente até ouve uma opinião, mas não pode vir querer se meter na produção. O que acontece é que começou a ter as dificuldades, assim... Eu tinha uma banda, eu queria fazer mais um disco de rock, né? Era uma coisa mais de rock. Eu tinha montado uma banda específica para isso, fiquei ensaiando ela... um período que eu queria levar. Eu tinha uma ideia de fazer uma coisa mais tipo Peter Frampton, aquele Comes the Life dele de 75 e tal. Eu bolei esse disco no final de 76. Então, eu estava muito com a ideia do Peter Frampton na cabeça e um disco do Paul McCartney, um álbum com o Wings, que ele fez o Wings of America e tal. Eu saí a banda. Quando eu fui com a banda para o estúdio, o diretor, eu tinha assinado o contrato, o diretor era um diretor, aí eu fiquei um tempo meio recluso lá na Barra, no terreno que eu tinha lá, e só ensaiando isso, pensando nisso, fugir dos lugares, sumir

0: bares, sumi das casas das pessoas, fiquei pensando no álbum. E quando eu cheguei na gravadora, já era um outro diretor. Já era um cara ligado à Bossa Nova, do Val Ferreira, gente boa, que me convenceu que a minha banda não era legal. Minha banda não tinha qualidade, não era aquilo e tal. E que eu voltasse a fazer com o Azimuth, com quem eu já gravava e blá, blá, blá. E assim foi feito. Aí voltou o Azimuth, trouxemos mais algumas pessoas, como o Wildo, veio tocar guitarra, como sempre tocou nos discos anteriores. Então voltou a equipe de estúdio da Polygram, né? Na verdade, é o que aconteceu. E o disco ficou mais... com rock soul, né? Mais soul do que rock.
1: É, ele é bem com groove, dá pra gente sentir, né? Quando escuta. E eu falava aqui antes de começar para o Odair que é muito comum a gente hoje em festas que a gente chama, né, de música brasileira, brasilidades, e as canções desse disco tocam muito nessas festas. Tem uma turma, geração nova, da qual eu me incluo, né?
0: Claro.
1: Que descobriu o disco bem depois. Mas você falava, Odair, o disco foi pensado meio como uma ópera, mas a ordem das canções no disco não é a ordem originalmente da história, né? Por que que aconteceu assim?
0: Assim, na verdade, nós chegamos a fazer o teatro, eu fiz alguns teatros, a ideia era ir para o teatro, porque era na verdade uma ópera mesmo.
1: Tava pesquisando nos jornais de época, eu até vi, acho que o Nuno Leal Maia, não sei se esse espetáculo chegou a ser apresentado mais de uma vez.
0: Ele não foi muitas vezes, Sibeli, porque a coisa não deu certo, teatros foram cancelados, eu mesmo não estava muito bem, porque... O que aconteceu da não montagem, assim, houve umas músicas que foram tiradas porque eu mesmo optei por tirar e outras porque a censura começou, não é proibir, mas eu ia para lá, tinha que mexer na letra, porque tudo disso que eu fazia, por conta de uma série de coisas, eu tinha que mandar para a censura. Existiam alguns artistas na época que não podia gravar disco antes que a censura aprovasse as letras.
1: Eu já li em algum lugar que você, acho que o Taiguara, são os artistas que foram mais, talvez o Chico também, os mais censurados pela ditadura, né?
0: Somos os três. Eu não sei quem tem mais música censurada, mas fomos os três, cada um pelas suas razões, seus motivos. Eu tive muita dificuldade. E aquele negócio, tem que mandar as letras para eles aprovarem. Aí, desde o Vou Tirar Você Desse Lugar, que isso aconteceu. Desde 72, a partir do Vou Tirar Você Desse Lugar, que eles não gostaram da ideia do tema, aí eles passaram a me criar dificuldades. E aí, mexe aqui, mexe ali, mexe aqui, e se você mexe muito na letra, você descaracteriza o negócio, e eu fui tirando as músicas. E depois, assim, começou um zum-zum-zum, eu morava no Rio, começou um zum-zum-zum na mídia e nas próprias gravadoras, no meio de trabalho, que eu estava louco, eu ia fazer um disco que não tinha nada a ver, e que não sei o que, não sei o que. Antes do disco ir para a rua, o disco já não era aceito. As pessoas não tinham escutado o disco, não sabiam de que se tratava e falavam mal do projeto. Ah, o Odair pirou e tal, essas coisas assim. Na verdade, eu sempre fui uma pessoa assim que acho, penso isso até hoje, que o artista não deve repetir fórmulas. Porque se você repete fórmulas, você não faz arte, você faz negócio.
1: Uhum.
0: Então, eu acho que o disco de 76, Histórias e Pensamento, é um disco muito bonito e tal, mas eu acho que ele já não tinha causado muito o impacto esperado como vinha causando os anteriores. Eu falei, eu tenho que mudar, eu tenho que fazer uma coisa diferente. A minha intenção era fazer um disco de sucesso, não era um disco de fracasso. E ele poderia ter sido um disco de sucesso. O fracasso, ele foi criado antes do disco sair.
1: Você acha que já tinha uma má vontade das pessoas
0: total
1: em ouvir por causa desse
0: total
1: burburinho?
0: Total. Aí, o que aconteceu? O Guilherme conversou comigo, olha aí, o teatro a gente faz, o show a gente faz na ordem. Você quer desmontar a ordem do disco para ver se quebra um pouco, assim...
1: A resistência.
0: Essa resistência, porque o cara está casando os pais de Jesus Cristo, o cara está não sei o quê, como aquela história toda. Aí nós desmontamos a ordem, que não adiantou nada, né? O negócio já estava feito na cabeça de todo mundo e deu no que deu.
1: Mas como que era o espetáculo? Ele tinha um elenco? Era você sozinho e alguns atores? Como que era?
0: Não, na verdade, eu e uma banda, né? A ideia sempre foi de uma banda, porque eu levei a banda para o palco, não levei para o disco, mas levei para o palco. Tinha a ideia do bailarino, por exemplo, uma coisa, bailarino dançando, as roupas saindo do corpo. Era uma coisa bem ousada, era um musical mesmo.
1: Uhum.
0: E uma equipe muito grande, era uma coisa que tinha um custo alto, né? E terminou ficando inviável.
1: A gente faz uma pausa no papo com o Odair José para ouvir mais algumas canções do álbum O Filho de José e Maria. Eu começo esse bloco tocando para você a canção O Casamento, que narra a união de José e Maria nesse formato de ópera popular. Na sequência, vamos ouvir Não Me Venda Grilos,
2: que aborda a mudança da vida de José após o casamento, com a condição de que Maria não lhe venda grilos, porque viver já pesa muitos quilos. Ambas são composições de Odair José. Depois de ouvi-las, a gente volta aqui com o papo com o cantor. Fique por aí.

onde estão? O que elas querem aqui na minha igreja? Vamos, diga-me. Já passa da meia-noite. Vamos, diga-me. Sacristão, o que essas pessoas querem, sacristão? A igreja é minha, eu tenho que saber.

Tem que haver outras ações. Vamos, diga-me, diga-me. Você tem que saber essa questão. Quem são essas pessoas? De onde vêm? Vamos, diga-me.

demais, pois não demora, eles vão ser pais. E isso não pode esperar, não é? É claro que não. E já que é assim, me traga logo os noivos.

0: Este é o Festa do Disco na Rádio Nacional e você acabou de ouvir canções de O Filho de José e Maria, considerado um dos álbuns mais afrontosos da música brasileira, do cantor Odair José. No auge da ditadura militar brasileira, Odair lançava esse disco que conta a história de Jesus Cristo como um brasileiro, homossexual, filho de pais que se separam e vão morar em cidades diferentes. Não à toa, a Igreja Católica considerou o disco uma afronta. Você segue ouvindo a entrevista com o cantor Odair José.
1: E quando o disco saiu, Odair, como é que foi? Assim, você lembra críticos, jornais? Como é que as pessoas receberam? Tinha um choque assim, com a mudança de estilo?

0: quilo? É, como é que foi?
1: Eu não entendi muito bem, foi isso aí. As pessoas. Hoje eu tenho uma leitura assim. Eles não ouviram o disco, mas e se ouviram, já ouviram dizendo, eu não vou gostar e acabou. Eles não. Porque houve um negócio. Eu acho que a resistência foi. Tem uma pessoa que fala. Lançaram um livro recentemente sobre esse disco. Ele chama. Um livro pequeno, do Leonardo Vinhas, ele chama O Evangelho Segundo Odaí. Tem um cara que fala uma coisa lá que eu acho que tem muito a ver. Ele fala assim, se fosse o filho de Pedro e Isabel, não teria causado problema nenhum. Mas como era o filho de José e Maria, aí houve uma resistência nesse sentido, essa coisa religiosa. Porque as músicas, tem umas músicas que são meio assustadoras para a época, mas tem umas músicas ali como Nunca Mais, O Não Me Venda Grilo, e algumas outras, e essas eram músicas bem radiofônicas, não tem porquê, não teria porquê eles não ter tocado.
0: E essas canções, elas foram compostas em que período? Elas vieram todas de uma vez ou elas foram fruto de períodos longos que você foi pensando no projeto, assim?
1: Não, esse tipo de projeto ele não vem de uma vez, você trabalha ele, você pensa nele. Eu comecei a pensar no projeto, digo, eu tenho que fazer uma coisa diferente. Eu estava lendo um livro do Khalil Gibran Khalil, chamado Profeta, e ouvindo esses discos que eu te falei. Estava ouvindo muito rock,
0: Paul
1: Paul
0: McCartney.
1: McCartney, estava ouvindo muito Eric Clapton, estava ouvindo muito Steely Dan e Frampton, enfim, todo mundo dessa área. Então eu, com o livro do Khalil Gibran Khalil, que é o Profeta, eu fui falei, cara, eu vou escrever uma história. Aí veio essa coisa do filho José e Maria, como é que eu começo? Aí eu comecei, falei, vou, porque assim, na religião, a Igreja Católica, se você, não sei hoje, mas naquele período, deve estar continuando do mesmo jeito, se você me convida para batizar um filho seu, eu sou seu amigo e você me convida, e se eu não sou casado na igreja, os padres criavam uma resistência. Ah, o cara não é casado, mas ele não pode batizar, você tem que fazer um cursinho, uma confusão parecida. Eu falei, bom, então se a igreja é, se a religião é assim, se a igreja que representa Cristo é assim, eu vou começar casando os pais de Cristo, porque onde me consta, vou corrigir um erro da história, porque onde me consta eles não foram casados em lugar nenhum. Então tem uma coisa errada aí. Aí a história começou a partir daí. E fui escrevendo canção por canção, contando desde o seu nascimento, a separação dos pais, fazendo um paralelo com os dias que eu estava vivendo. Era um Cristo do meu tempo, daquele ano,
0: Brasileiro e daquele
1: brasileiro
0: tempo.
1: daquele período, com as dificuldades de uma pessoa que se vicia em drogas, uma pessoa que tem desilusões amorosas, uma pessoa que não, às vezes não tem a sua opção sexual definida. Então eu fui buscando todos esses temas para colocar dentro do personagem. E cada música levava para esse momento, essa dúvida. Agora o cara não sabe que se ele é homem, se ele é gay, agora o cara não sabe se ele é feliz, se ele é infeliz. Eu fui colocando música por música. E isso demorou bastante. Eu morava na Praia do Flamengo, tinha esse terreno na Barra. Eu, na época, estava muito ligado no negócio de piano, ficava tocando piano o tempo todo. Foi uma coisa trabalhada. Comecei a fazer. Não demorou tanto, mas eu acho que eu levei uns 6 meses para fazer ter toda a ideia pronta.
0: A gente fala sobre esses temas hoje, eles são naturais porque a gente discute isso na sociedade, na música, mas pensar isso na década de 70 era uma coisa muito controversa, né? E você nunca teve medo, né, Odaí, de ser um considerado um músico que lidasse com temas controversos, né? Então, para você enfrentar a igreja, você já tinha enfrentado muitos rótulos que você tinha recebido. E eu fico pensando assim, porque você contou um pouco da resistência da gravadora, você enfrentou a gravadora, a censura da gravadora, a censura da ditadura e a Igreja Católica, que era e ainda é, né, uma força. Como é que foi assim? Eles te procuraram, eles saíram publicamente para falar mal do disco? Como é que foi?
1: Hoje, pensando diferente, o disco me deixou muito fragilizado na época. Na verdade, eu fiquei puto, porque eu sabia que era um grande disco, eu sabia que eu tinha feito um grande trabalho. E os amigos que eu tinha na mídia mesmo, ninguém gostou do disco, tá, Sibeli? Nem minha família gostou do disco. Todo mundo, ah, o cara devia ter feito isso, enlouqueceu. Mas tipo assim, vamos falar assim, um disco que Jock tinha no Rio de Janeiro, que era muito, muito importante, chamado Haroldo de Andrade. Era um cara da Sistema Globo, o programa dele era um programa tipo numa revista, então tocava, ele não era uma revista só de musical, ele falava, ele entrevistava, tinha jornalismo, na Rádio Globo de 9 ao meio-dia. Você

0: o caso dele. E ele era muito importante. Ele era um cara que tocava, quando ele tocava uma música sua, ele, praticamente a música, os outros iam seguir e ia estourar aquilo ali. E ele era muito meu amigo. A gente jogava bola junto, a gente era muito meu amigo. Esse terreno da Barra, inclusive, ele tinha o terreno, eu comprei dele, aí eu fiz uns, melhorei lá o local e tal. A gente sempre foi muito. Ele era mais velho do que eu, mas a gente sempre foi muito amigo, ele sempre me protegeu muito. E eu soube que ele não ia tocar o disco, não estava tocando. Eu falei, como ele não vai tocar o disco? Aí achei que a informação que tinha vindo para mim não era correta. Aí eu mesmo lhe procurei alguém que trabalhava na produção dele, falei, eu queria fazer o programa do Haroldo aí. O cara falou, amanhã, a hora que você quiser. Aí eu falei, acho que essa história está mal contada, eu vou lá tirar isso a limpo. E fui.
1: Você tinha quantos anos, Adair, nessa época?
0: Eu tinha 28 para 29. Era jovem. E jovem faz besteira.
1: Foi lá tomar satisfação.
0: Não foi a satisfação. Fui saber, a gravadora de Suarudo não quer tocar, o Haroldo não quer nem ver esse disco. Falei, isso é um absurdo, o cara é meu amigo, vou procurar o cara. Aí fui, e ele me recebeu. Assim que eu pedi para ir, na hora que eu quisesse ir, podia ir. E o Haroldo, quando recebia uma pessoa, fosse quem fosse, fosse eu, fosse o Frank Sinatra, fosse o Roberto Carlos, fosse quem fosse, o Tom Jobim, ele tocava uma música, quando muito duas. Porque o programa dele não era um programa ficar tocando música, entendeu? O tempo todo. Por isso, talvez, as músicas tinham tanta força quanto tocado no programa dele. Eu fui, cara, e ele começou a me receber, como sempre, muito bom. Perguntou por que a gente não estava vindo mais jogar bola, aquelas coisas. Falei, estou envolvido com umas coisas aí. E ele começou a tocar o disco. Tocou uma, tocou duas, tocou três, tocou quatro. Quando ele anunciou a quinta, quando ele tocou a terceira, eu já fiquei com o pé atrás. Ele parou com o programa dele para tocar o disco. Aí quando ele tocou a quarta, eu peguei e chamei a atenção dele. Falei, o que está acontecendo? Ele falou, não, vou tocar às 10, porque eu não vou tocar ele nunca mais. Porque eu sou seu amigo, quero te ajudar, quero te proteger. E se eu tocar um disco desse, eu só vou estar te prejudicando. Então, para você ter uma ideia, isso foi uma corrente Brasil.
1: Gente, que loucura, Odair, eu não consigo nem imaginar como foi pra você, porque você tinha muito orgulho do disco, né?
0: Sim, e tanto, tenho até hoje.
1: É, tanto é que o disco, como acontece, né, várias vezes na música brasileira, de discos muito bons, que na época passaram ou despercebidos ou foram rejeitados, e aí depois, com devido distância do tempo, as pessoas param e falam assim, nossa, que joia que a gente tem aqui, que é o caso do filho de José e Maria, né?
0: Tem um detalhe também, Sibeli, que é importante. Hoje eu falo isso com lucidez, eu posso falar. Porque quando você fala, hoje não tenho raiva de nada. Eu tinha certeza que o disco era bom. Eu tinha certeza que eu tinha feito um trabalho sério, decente, relevante. Eu não entendia muito bem. Acho que eu aceito, por exemplo, eu fazer um disco e você dizer, olha, eu não vou tocar porque eu não acho legal, não combina com o que eu pretendo. É normal, o radialista, o comunicador, ele tem esse direito. Mas não a postura que eles estavam tendo com respeito ao projeto. Tipo assim, não toco para te ajudar, não existe isso. E também teve uma coisa muito interessante, que todo mundo vibrou com aquilo, porque naquele momento eu ainda era um cara que ocupava muito espaço da mídia, muito espaço da rádio, principalmente. É, não tinha um programa de rádio, AM, que na AM, não tanto FM, mas uma AM, que não tocasse o Odair José.
1: Uhum.
0: Então você estava sempre ocupando espaço. E quando você deixa de ocupar espaço, os outros colegas vibram com isso, né? Então houve assim foi uma felicidade geral da nação o fracasso daquele disco.
1: Porque era meio que quebrando a sua hegemonia.
0: E obrigando os colegas a repensar os seus próprios trabalhos. Então quando ele não dá certo, eu acho que de A a B, o nego ficou muito feliz.
1: Vamos agora ouvir mais algumas faixas do disco. A primeira é a canção que dá nome ao álbum, O Filho de José e Maria. Na sequência, vamos ouvir Só Pra Mim, Pra Mais Ninguém. E a última desse bloco é De Volta às Verdadeiras Origens. Todas composições de Odair José.

0: Para você que chegou por aqui agora, você está no Festa do Disco comigo, Cibele Tenório, aqui na Nacional. Hoje estamos conversando sobre o álbum O Filho de José e Maria, lançado em 77 pelo cantor Odair José, e seguimos ouvindo a entrevista que eu fiz com ele sobre o disco.
1: Odair, quais eram as canções, casamento certamente, né? As canções que você acha que as pessoas tinham mais resistência? Porque a gente escuta hoje, além dessa questão com a Igreja Católica, as letras... Né? Ah,
2: falando da Igreja Católica, você perguntou, não te respondi, sobre eles te procuraram. Não, me procuraram. O bispo veio a público dizer que eu ia ser excomungado. Né? Foi isso. Aí, você veja bem, você imagina o Brasil há 49 anos atrás, com a religiosidade das pessoas. Hoje existem outros segmentos religiosos no Brasil que cresceram muito, mas a Igreja Católica é o poder do poder. Aí vem um bispo e diz, o cara vai ser excomungado porque fez um disco assim assado. Você acha que o povo ia querer ver esse disco?
1: Não, ainda mais era isso, né? A gente tá falando a quebra de um artista muito popular, querido, e aí de repente vem com esse disco que era considerado um disco maluco, que tem aquela capa, né, Odair? Que também é uma capa que você tá sem camisa, tem um neon, como se você estivesse saindo...
2: Puteiro.
1: É, de uma boate, de um puteiro. Como é que é a história da capa?
2: Cara, as pessoas não se antenaram na capa, mas assim, inclusive no contracapa tem duas nuvenzinhas, e uma eu tô tocando piano e a outra eu tô tocando guitarra na nuvem. Mas a capa, as pessoas só souberam falar mal do disco, mas as pessoas não souberam naquele momento observar a grande banda que estava por trás daquilo, os excelentes músicos. Eu tinha montado a melhor banda do momento no mundo, entendeu? Com músicos, o Azimuth, Jamie Allen, tecladista Robson Jorge, nosso querido Urubu, sabe, o Hildo, e todo, tinha uma super banda, percussão Hermes com Ariovaldo, a maioria deles já falecidos, era uma grande banda. Eles não quiseram ver esse detalhe, como não quiseram também ver o detalhe de um artista plástico super vitorioso na época, chamado Rodrigo Argolo, que foi quem fez a capa do disco, sabe. Nós trouxemos um artista plástico, coisa do Guilherme. Vamos trazer um cara, para você não ter que pensar a capa, vamos trazer um cara que faz isso. O Rodrigo Argolo era um artista plástico super vitorioso e ninguém tocou nem nesse assunto.
1: O Guilherme Araújo, você fala sobre ele foi fundamental então para esse disco sair. Ele defendia a ideia do disco.
2: O Guilherme é assim, pelo menos comigo, acho que com todos os artistas que ele trabalhava, era assim. Eu quero subir no parapeito, vou pular lá embaixo e ele...
1: Apoiava.
2: Vamos ver como é que a gente faz isso.
1: Fazer acontecer.
2: Era isso.
1: Odair, quando é que você começou a perceber, quanto

0: tempo depois, anos depois, você começou a perceber as pessoas fazendo esse caminho contrário, né? Assim, você passou esses anos da rejeição com o disco. Quando que você começou a perceber uma virada das pessoas pararem, prestarem atenção no disco, começarem a te trazer para autografar, te procurar? É uma coisa recente?
1: É recente, sim, mas não muito recente. E foi assim mesmo que aconteceu. Para você ter uma ideia, eu fiquei um bom tempo. Eu nem olhava para esse disco, ele ficou escondido lá no meio dos outros. Eu não nem ouvia. Eu bloqueei. Eu, como eu te falei, eu fiquei muito fragilizado com tudo isso. Acho que eu não fui, em determinado momento, eu não fui forte o bastante para dizer qual é a de vocês, né? E eu meio que fiquei perdido. Eles, inclusive, me atrapalharam a fazer outros discos. Eu fiz uns discos posterior não tão bons, porque você fazia disco só com as gravadoras, você não tinha como fazer disco como é hoje, você faz e lança na rede, na rede social e tudo. Você, tipo, dependia das gravadoras. E os caras me contratavam dizendo assim, vigia ele para ele não fazer outra besteira. Então ficava, aí sim entrou esse negócio de produção, o cara não deixava eu pensar sozinho, não deixa o cara pensar que ele vai fazer aquele disco de novo. Aí eu fiz uns discos, até peço desculpa às pessoas, não muito bons. Mas eu comecei a perceber, Sibeli, assim, pessoas jovens. Eu estou num lugar para fazer um show. Uma vez aconteceu em São Paulo, lá no Sesc Itaquera, no ar livre, eu fazendo um show. No final tinha um monte de gente para falar comigo e tinha uma moça que era do Rio de Janeiro, ela já estava na fila. Uma menina, tivesse 20 anos, tinha muito, 18 anos. Oi, tudo bem? Eu sou lá do Rio, vim aqui ver e tal. E falou para mim assim... Pô, pena que você não tocou nada, tocou só uma música do Filho Zé Maria, eu não tocou tudo. Falei, minha filha, eu toquei essa aí já na marra, porque as pessoas não gostam e tal. Ela falou, esse disco vai demorar 100 anos para nego entender. Eu pensei comigo tudo isso, mas não demorou 100 anos, mas ainda falta muito. Mas os jovens começaram a chegar com os discos nos shows, sempre jovem. O Rafael mesmo, meu filho, era jovem, gostava, o disco meu que ele gostava era esse. Agora, recentemente, esse ano mesmo, acho que foi esse ano, nós estivemos fazendo um show em Fortaleza. Eu estava lá com o Rafael no camarim e alguém da casa chegou e disse, tem uma pessoa que quer falar com você. Era uma mãe com uma mocinha de 15, 16 anos. A gente não consegue, a gente não costuma receber ninguém antes do show, mas o cara da casa trouxe esse. Eu achei que fosse a mulher que queria falar comigo. Ela falou, não é ela, porque ela quer conhecer o cara do filho de José e Maria. Ela falou que se a gente não trouxesse, ela viria sozinha. Então, quem descobriu, está descobrindo esse disco, são vocês, os jovens. Então, por isso é que o disco está acontecendo. E hoje eu diria para você que o meu, talvez seja... Tem o Cadê Você, tem a Pílula, tem Vou Tirar o Sexto Lugar, mas talvez o disco mais importante da minha carreira seja o Filho de Zé Maria.
0: Ô, Daí, você já fez a versão ao vivo, né, do disco, tocando as faixas, mas você pensa em ano que vem o disco faz, né, em 77, daqui a pouco faz 50 anos que você produziu e lançou, de fazer talvez uma turnê especial, comemorativa, tocando o disco na íntegra, alguma coisa desse tipo?
1: A gente pensa assim, a gente tem tocado ele direto. Esse ano mesmo nós tocamos ele lá no Sesc Pompeia, duas noites, lotado Pompeia. A gente toca ele na íntegra, e as pessoas vão e curte mesmo. E eu ando pelo Brasil, eu viajo muito o Brasil todo. Deveria viajar mais, mas o Brasil é muito grande. Você às vezes não consegue repetir cidades amiudamente. Mas o Rafael tem uma ideia na cabeça dele, ele fala sempre isso. Porque todo ano eu tenho um disco que faz 50 anos, né? Então o ano que vem é o Filho de José e Maria. A gente tem isso na cabeça. Eu viajo pelo Brasil e as pessoas, escuto sempre das pessoas, às vezes no interior lá do Piauí, interior lá não sei de onde. O cara diz, pô, tem que vir aqui para tocar o Filho de José e Maria na íntegra. E o que você está me falando, já me cobram isso. Então eu acho que... Porque a gente tocou em São Paulo, a gente tocou, né? Tem que viajar ao Brasil.
0: Tem demanda, né?
1: Tem que viajar ao Brasil com esse projeto. Tem até um cara que falou para mim assim, se você abraçar esse projeto, um cara do meio, um cara da mídia, ele falou, se você abraçar esse projeto e idealizar um projeto nesse sentido, você vai lotar todas as arenas do Brasil, porque ele consegue lotar a arena. Você ou o Dário José não, mas o disco consegue. A gente fez no Festival de Belém, lá na arena lá em Belém, eu fiz com o Azimuth, já o Azimuth sem uma mão e sem o Zé Roberto, né, que faleceram,
0: sim,
1: mas a gente fez na íntegra. Mas, né, quer dizer, mas não é bem, é aquela coisa meio improvisada, né?
0: Teria que planejar, né?
1: É.
0: Mas, ô Daí, que show que você está fazendo? Quais são as coisas que você está tocando hoje, assim? Tocando, que eu falo, não necessariamente... tocando na vida mesmo, na carreira.
1: Cara, repertório, assim, repertório é muito difícil montar. Principalmente depois que você tem muitos anos, é muito difícil, porque vai ter sempre aquele negócio. Como é que é o show? Eu costumo dizer, é o show que não satisfaz. Porque vai ter sempre alguém dizendo, pô, o cara...

0: não tocou minha música. Porque tem sempre alguém que vai lá para ouvir uma música que ele gosta. E às vezes, mas é muito difícil montar repertório. Mas eu procuro fazer uma biografia da carreira, do repertório do Dédé José, pegando pontos e pontos, desde quando eu comecei até hoje.
1: E você está lançando coisa nova por agora?
0: Eu lancei o ano passado Os Seres Humanos e a Inteligência Artificial, que inclusive estou tocando três músicas
1: Fala
0: do disco.
1: Dele.
0: É um disco que eu fiz, o recente, é um disco, canções, onde eu chamo a atenção das pessoas, Seres Humanos e Inteligência Artificial, para avisar para as pessoas que eu fiz isso, pensei nisso há 2 anos e meio atrás, não foi agora. Então, até que o disco saiu o ano passado. Ó, vai vir uma ferramenta nova aí, fica atento, que a Inteligência Artificial vai, como a internet, ser muito importante na vida de todos. O disco, essa era a pauta. E usamos, aí o produtor Juno Freitas, que me ajudou a fazer, nós só fizemos o disco eu e ele, não tem mais músico. Nós usamos a inteligência artificial para tocar várias coisas, para mixar, para fazer arranjo. E foi muito divertido.
1: Você gostou então? Você achou um bom uso para essa sujeita aí? Achou um meio termo entre a sua produção artística e o que dá para testar e brincar com ela?
0: Se você escutar o disco, você pensa que eu estou com um monte de músico tocando. Não tem nada de ferramenta de tecnologia. E tem uma coisa que é interessante. A inteligência artificial não é teimosa igual músico. Então, você pede uma coisa, ela faz.
1: A gente vai liberar o Odair, que ele tem, né, uma passagem de som agora aqui num show dele aqui em Brasília. Mas te agradecer, Odair. Um prazer ter você na Rádio Nacional. Você que toca sempre na Nacional. Agradecer o nosso papo. E que venham, né, muitas celebrações de 50 anos, aniversários dos seus discos, que você merece ter a sua discografia celebrada.
0: Obrigado, Sibeli. Obrigado aos ouvintes. Eu que te agradeço pelo interesse, tá bom? E estou sempre à disposição. Um beijo.
1: O Festa do Disco tem produção e apresentação minhas, Sibeli Tenório, e a sonoplastia é do Messias Melo. No programa de hoje, a festa foi para o álbum O Filho de José e Maria, a ópera popular de Odair José, que levou décadas para alcançar o seu devido reconhecimento. Muito obrigada a você pela sua audiência. Este e outros episódios do Festa do Disco você pode ouvir em radios.ebc.com.br. Na semana que vem eu estou de volta para fazer festa para mais um grande disco brasileiro. Até lá!
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1: Agora são 11 horas em Brasília, juntos aqui pela Rádio Nacional, em rede com a Nacional da Amazônia. A você, nossa boa noite. A rede também com a nossa Rádio Nacional do Alto Solimões, aos nossos ouvintes, muito obrigada pelo carinho. Você que está na fronteira do Brasil nos ouvindo, muito obrigada. Eu sou Márcia Dias, seguimos juntos aqui, eu, Sanderson Freitas, e vamos até a meia-noite com você. Ouvindo agora Marisa Monte, Maga Malabares.

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0: Viola, música de Paulinho da Viola. Sol de Primavera, Beto Guedes, dele, Ronaldo Bastos. E A Idade do Céu, Paulinho Mosca, de Jorge Drexler e Paulinho Mosca.
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0: Muito boa noite para você curtindo a nossa programação aí pela região nordeste do nosso Brasil. Mandar um abraço carinhoso para minha capital querida, Natal, Rio Grande do Norte. Pessoal que retransmite a nossa programação, um abraço. São 11h22 aqui em Brasília. Vamos ouvir Jorge Benjor, Minha Teimosia, Uma Arma para Te Conquistar. Lá, lá.

0: Ouvimos Bola de Meia, Bola de Gude, Milton Nascimento, música dele, Fernando Brant, Por Você, Barão Vermelho, de Roberto Frejá e Maurício Barros, e Virgem Marina Lima, dela e Antônio Cícero. Fechando nossa hora, nossa participação, deixo um carinhoso abraço ainda para São Gonçalo do Amarante, no Rio Grande do Norte, Alisson Brazuca nos ouvindo nessa noite por lá. Clube do Balanço, Morando no Sapato, Boca Livre, Chegou no Vento, boa noite.
1: É instrumental isso aí, né?

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1: Olá, a partir de agora, na locução, eu, Marli Arboleia, trabalhos técnicos, Lúcia Safatler. É um grande prazer ter a sua companhia aqui na Rádio Nacional. A gente ouve Seu Jorge, dele, Carolina.

Tim Maia, música dele, Réu Confesso. Jorge Benjor, de Benjor, Minha Teimosia, Uma Arma para Te Conquistar. 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Sá Guarabira e Venturini, de Flávio Venturini e Ronaldo Bastos, Todo Azul do Mar.

0: Vanessa da Mata e Marcelo Falcão, de Vanessa, Nação de Passarinhos. Marcelo Genesi e Laura Lavieri, de Marcelo e Chico César, Felicidade.
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0: Zeca Pagodinho, de Roberto Carlos e Erasmo, Coqueiro Verde.

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0: João Bosco de Bosco, Rosamundo. Elba Ramalho de Vital Farias, Ai Que Saudade Doce.
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0: Zé Ramalho, música dele, A Terceira Lâmina.

0: Rita Lee dela e Arnaldo Jabor, Amor e Sexo. Loborges de Lô e Ronaldo Bastos, Sonho Real.
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0: Márcia Castro dela e Arruda, Atalhos.

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1: Diogo Poças e Céu, de Diogo e Jessé Santos, nada que te diz respeito.

0: Maria Rita, de Fred Camacho e Luiz Antônio Simas, Desse Jeito. Tulipa Ruiz, dela, Efêmera.
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0: Zélia Duncan, de Rita Lee e Luiz Sérgio Carlini, Lá Vou Eu.

0: Duda Beat.
1: Obrigada.
2: Tiago York, Duda Beat, de Roberto Polo e Tiago York, Tangerina. Também para Lamas do Sucesso, de Herbert Viana, Saber Amar.
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2: Maria Bethânia, de Vevé Calazans e Jerônimo, Agradecer e Abraçar.

0: O Rapa, de Marcelo Yuca, Minha Alma. Legião Urbana, de Renato Russo, Marcelo Bonfá e Dado Villa-Lobos, Há Tempos.
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0: Roberta Sá, de Rubinho Jacobina, Bem a Sós.

Tribalistas, Aliança. Também Elis Regina, Divan Lins e Ronaldo Monteiro, Madalena. 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Adriana Calcanhoto, dela, Vambora.

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1: Gilberto Gil, de Gil e Herbert Viana, a novidade.

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0: Chico Buarque dele e Menescal, Bye Bye Brasil. Lenine e Marco Suzano, de Lenine, Olho de Peixe.
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0: Marisa Monte, dela e Arnaldo Antunes, Não Vá Embora.

0: Olho pro Cristo ali no Corcovado.
1: Caetano Veloso, de Caetano, sem samba não dá. Tiê, de Bruno Calimã, Amuleto.
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1: Clube do Balanço, de Matoli, Ney Lopes e Magno Souza, time contra.

Alceu Valença, de Alceu, na primeira manhã. Lulu Santos, de Gilson e Michael, descobridor dos sete mares. 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Lucas Santana, de Lucas, Cira Regina e Nana.

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1: Djavan, boa noite.

Sérgio Sampaio, dele, Viajei de Trem. Bruna Caran, de Bruna, Abrigo. 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Valéria Oliveira, de Lenine, Lula Queiroga, O Último Pôr do Sol.

0: Fred Martins, dele Marcelo Diniz, Doce Amargo. Jorge Benjor, de Benjor, W Brasil.
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0: Maria Rita, de Milton Nascimento, A Festa.
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0: Zé Ramalho, de Geraldo Vandré, para não dizer que não falei das flores. Gonzaguinha de Gonzaguinha, espere por mim, morena.
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0: Milton Nascimento, dele Fernando Brant, Maria Maria.

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Tribalistas, de Arnaldo Antunes, Carlinhos Brown e Marisa Monte, Carnavalha. Tulipa Ruiz, dela, aqui. 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Belchior, de Belchior, apenas um rapaz latino-americano.

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1: Maria Bethânia, de Caetano Veloso, Reconvexo.

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Fagner, de Vital Farias, ai que saudade de você. Maíra Freitas, de Gonzaguinha, recado. 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Cássia Eller, de Nando Reis, o Segundo Sol.

0: Luiz Melodia, de Haroldo Lobo e Niltinho, Tristeza. Loborges, dele, Márcio Borges. Quem sabe isso quer dizer amor?
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0: Boca Livre, de Zé Renato, Juca Filho e Cláudio Nucci. Quem tem a viola?

Paulinho Tapajós e Marcelo Lessa, Andança. Clara Nunes de Chico Buarque, Morena de Angola. Vanderlide, Vanderlide iluminado.

Mariana Leporassi, de Baden, e Vinícius Berimbau. Diogo Nogueira, de Mário Lago e João Nogueira. Casa no Meio do Mundo. 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Luciana Mello, de Gonzaguinha, recado.

Flávia Bittencourt, de Dominguinhos, e Gilberto Gil, Abria a Porta. Teve também o Rapa, de Yuca, Falcão, Xandão, Lobato e Lauro Farias, Pescador de Ilusões.

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1: Olá, ouvinte nacional, muito bom dia. Agora em Brasília, 5 horas. Hoje é sexta-feira, dia 26 de junho de 2026. Eu sou Milton Rocha e a partir de agora apresento para você o melhor da música brasileira na programação musical de Leila Sena. Na operação de áudio comigo, Argel Cantilino, muito bom dia. Hoje começamos com Baby do Brasil, Sem Pecado e Sem

Ouvimos Zizi Posse e Beto Guedes juntos em Objetos Luminosos, de Beto Guedes, Milton Nascimento e Ronaldo Bastos. Antes, Maria Rita, de Arlindo Cruz e Fred Camacho, Rumo ao Infinito. Abrindo o bloco, Baby do Brasil, de Baby e Pepeu Gomes, Sem Pecado e Sem Juízo. Agora, 5 horas, 13 minutos, eu trago para você Maria Bethânia, Grito de Alerta.

Tivemos em Diogo Nogueira, de Carlos Cola e Gilson, Verdade Chinesa. Nando Reis, dele mesmo, Por Onde Andei. Abrindo o bloco, Maria Bethânia, de Gonzaguinha, Grito de Alerta. Agora 5h24, seguimos com Martinalha, Linha do Equador.

Ouvimos Valéria Oliveira de Lenine Lula Queiroga, O Último Pôr do Sol. Martinália do Djavan e Caetano Veloso, Linha do Equador. Agora 5h31, eu trago para você Caetano Veloso, Meia Lua Inteira.

0: Ouvimos Legião Urbana de Renato Russo, Marcelo Bonfá e Dado Villa-Lobos, Quando o Sol Bater na Janela do Seu Quarto. Antes, Zé Cabaleiro, de Zeca e Fernanda Abreu, A Uma Nova. Abrindo o bloco, Caetano Veloso, de Carlinhos Brau, Meia Lua Inteira.
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0: Agora 5h42, muito bom dia, muito obrigado pela sua companhia. Você que está aqui em Brasília, São Paulo, Recife, Rio de Janeiro e São Luís do Maranhão, ligados aqui na Nacional. Eu trago para você agora Paralamas do Sucesso em Saber Amar.

Ouvimos Beth Carvalho, de João Nogueira e Paulo César Pinheiro, O Poder da Criação. Maria Gadu, dela mesma, Taregué. A primeira, Paralamas do Sucesso, de Herbert Viana, Saber Amar. Agora 5 horas 54 minutos. Seguimos com o melhor da música brasileira, ouvindo agora Lulu Santos, Certas Coisas.

0: Você ouviu o Seu Jorge, dele mesmo, São Gonça. Lulu Santos, de Lulu Santos e Nelson Mota, Certas Coisas.
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1: Agora 6:03 em Brasília. Eu apresento para você Clara Moreno e Escova, juntos em Bebete Vambora.
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0: Ouvimos Italy, Roberto de Carvalho, Nem Luxo, Nem Lixo. Antes, Cássia Eller, de Zé Ramalho, Admirável Gado Novo. Abrindo o bloco, Clara Moreno, com a participação de Escova, em Bebete Vambora, de Jorge Benjor.
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0: Agora, 6:17, muito bom dia. Vamos ouvir Djavan, Faltando um Pedaço.

Aí você ouviu Rita Benedito, de Jorge Bejor, Domingo 23. Antes, Chico Buarque, dele mesmo, Até o Fim. Abrindo o bloco de Djavan, do Djavan, Faltando um Pedaço. 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Uma seleção musical feita para você com o melhor da música brasileira. Eu apresento agora Daniela Mercury e Skank juntos em Minas com Bahia.

Tivemos Em Céu, de Jorge do Peixe, A Nave Vai. Antes, Elis Regina, de Milton Nascimento e Ronaldo Bastos, Nada Será Como Antes. Abrindo o bloco, Daniela Mercury e Skank juntos em Minas com Bahia, de Chico Amaral. Agora, 6h40, eu apresento para você Roberta Sá, Samba de 1 Minuto.

Ouvimos Zeca Pagodinho, de Chico Buarque de Holanda, a Rita, Alceu Valença, dele mesmo, Ruge Carmim. Abrindo o bloco, Roberta Sá, de Rodrigo Maranhão, Samba de um Minuto. 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Agora, faltando 10 minutos para as 7 horas, eu trago para você Russo Passapusso, Relógio, logo depois Marcelo Genesi e Laura Lavieri, Tempestade.

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5: Muito bem, estamos de volta na Nacional com o melhor da música brasileira, agora 7 horas, 1 minuto em Brasília. Eu trago para você Vanessa da Mata, Acreditar.

Bem, ouvimos Badia Assad de Lenine Braulio Tavares, Acredite ou Não. Nem Mato Grosso, de Fred Martins e Alexandre Lemos, novamente. Abrindo o bloco, Vanessa da Mata, de Délcio Carvalho e Dona Ivone Lara, Acreditar. Agora eu trago para você a cor do som.

Vimos aí A Cor do Som, de Gilberto Gil e Dominguinhos, Abrir a Porta. Agora em Brasília, 7h19. O Milton Rocha, vou ficando por aqui. Muito obrigado pela sua companhia. Estou de volta às 10 da manhã no Expresso Nacional com a seleção musical feita para você com o melhor da música brasileira. Daqui a pouquinho você tem um repórter nacional com as principais notícias do Brasil e do mundo para você começar o dia por dentro dos acontecimentos. Eu te deixo agora na companhia de Selmar e Dantozetti em A Show. Logo depois, Jorge Benjor, Chica da Silva e ainda Wilson Simonal, Vestir Azul.

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0: Para você, sintonizado na Rádio Nacional em Brasília, São Paulo, Rio de Janeiro, Amazônia, Alto Solimões, São Luís, Recife. Para você que nos acompanha em todo o Brasil, junto às emissoras parceiras da nossa Rede Nacional de Comunicação Pública e também pelo Instagram. Segue a gente por lá, não esquece, é o arroba Rádio Nacional Notícias. Eu sou Dilson Santa Fé, aqui comigo Priscila Mazenotti. Vamos lá, Priscila, bom dia.
1: Oi, Dilson, bom dia para você. Bom dia também para quem acompanha o Repórter Nacional desta sexta-feira, 26 de junho de 2026. E vamos aos destaques de hoje. Governo brasileiro envia equipe humanitária para apoiar buscas após terremoto na Venezuela. Missão conta com agentes da Defesa Civil, bombeiros e técnicos da Anatel para reforçar as operações de busca e salvamento. Dois brasileiros foram confirmados entre os mais de 200 mortos. E mais.
2: PGR rejeita a proposta de delação premiada de ex-presidente do BRB, preso nas investigações do Banco Master.
3: Advocacia Geral da União envia defesa de extradição de Carla Zambelli à justiça italiana.
4: Investigação do Ministério Público do Rio de Janeiro mostra que 17% dos policiais que participaram da Operação Contenção retiraram as câmeras corporais.
5: Unicef alerta para aumento de casos de violência contra crianças e adolescentes no Brasil.
6: Grupo de cientistas alerta que intensidade de onda de calor na Europa seria praticamente impossível sem as mudanças climáticas.
0: Tudo isso e muito mais aqui no Repórter Nacional, que é produzido pela equipe de rádio e jornalismo da EBC.
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1: A gente começa o jornal com a tragédia provocada pelo duplo terremoto que atingiu a Venezuela na quarta-feira. A ajuda humanitária começa a chegar de vários cantos do mundo e o Brasil se soma aos esforços. Vai enviar também uma missão para ajudar nos resgates e no apoio às vítimas. Quem tem informações é Gabriel Correia, na linha com a gente. Gabriel, bom dia para você. Antes de falar da ajuda, a gente teve aí o registro de dois brasileiros entre os mais de 200 mortos. Explica pra gente.
8: Olá, Priscila, bom dia para você e bom dia para os ouvintes também. Exatamente, Priscila. Infelizmente, né, dois brasileiros estão entre os mais de 200 mortos em consequência desses terremotos que atingiram a Venezuela na noite de quarta-feira. E o Ministério das Relações Exteriores confirmou a informação sobre esses dois cidadãos brasileiros entre as vítimas fatais. Um do sexo masculino, outro do sexo feminino. O Itamaraty disse estar prestando assistência consular às famílias das vítimas, mas que pelo direito à privacidade não vai divulgar informações pessoais sobre elas. E ontem, Priscila, o presidente Lula colocou o Brasil à disposição para colaborar com as ações de resposta à emergência e também autorizou o envio de uma missão humanitária.
9: Nós fizemos uma reunião com vários ministros agora. Eu falei que a presidenta Delcy da Venezuela, de manhã do carro, para perguntar para ela o que ela precisava que a gente fizesse. E nós estamos reunidos, vários ministros, para a gente mandar tudo o que for necessário mandar para a Venezuela. Água, bombeiro, defesa civil, comida, remédio.
8: E aí, Priscila, como consequência dessas reuniões, né, técnicos brasileiros vão hoje, a partir das 10 horas da manhã, com agências de proteção e defesa civil, bombeiros militares e representantes da Anatel. Ao todo, 44 pessoas decolam de Guarulhos, em São Paulo, em uma aeronave KC-390 da Força Aérea Brasileira. São 37 bombeiros especializados em resgates em estruturas colapsadas, além de cães treinados. São militares do Paraná, São Paulo e Minas Gerais, além de uma caminhonete 10 toneladas de materiais e equipamentos, além também de uma equipe da Anatel, que segue com equipamentos de monitoramento de sinais emitidos por dispositivos como aparelhos celulares. Esses mesmos equipamentos já foram usados em emergências aqui no Brasil, como deslizamentos de terra. Priscila.
1: Ô, Gabriel, esse voo que você falou que saiu hoje não é o único, né? Ainda vai ter um outro amanhã.
8: Exatamente, está confirmado amanhã que o Brasil envia para a Venezuela, em um novo voo, um hospital de campanha, com equipe médica, medicamentos e insumos. 100 purificadores de água com painel solar também serão doados à Defesa Civil da Venezuela. E outros países e organismos internacionais também estão

0: ajudando, também anunciaram ajuda. O governo da Venezuela fez um apelo também para esses países e até para a iniciativa privada para mais equipamentos de resgate. E os primeiros brigadistas internacionais começaram a chegar já na noite de ontem. O epicentro do terremoto foi registrado na Venezuela, mas os impactos foram sentidos em alguns estados da região norte aqui do Brasil, como Pará, Amazonas, Amapá e Roraima. Em Belém, 6 prédios chegaram a ser evacuados. E na Venezuela, as autoridades ainda tentam avaliar a extensão de todos esses danos. O balanço mais recente é do Ministério da Saúde, que confirma 235 mortos em centros médicos e também milhares de feridos. Uma lista colaborativa apontava quase 50 mil pessoas ainda desaparecidas até o início desta manhã. E ainda segundo a agência Reuters, a infraestrutura da produção de petróleo, o principal produto da Venezuela, não foi gravemente afetado pelo terremoto, que foi o mais forte em mais de um século. Priscila, segue no estúdio.
1: Pois é, 50 mil desaparecidos até o momento, lista que pode aumentar, né, Gabriel? Obrigada, bom dia para você.
2: A gente muda de assunto para falar da Operação Contenção, que deixou mais de 120 mortos no ano passado em duas comunidades do Rio de Janeiro. Parte dos policiais militares retirou as câmeras corporais. Cristiane Ribeiro, primeiro bom dia para você. Um levantamento mostrou isso, não é, Cris?
3: Mostrou sim. Bom dia, Dilson. Bom dia também aos nossos ouvintes. Esse levantamento foi feito pelo Ministério Público aqui do Estado do Rio de Janeiro a pedido do Supremo Tribunal Federal e revelou que 17% dos policiais militares que atuaram na Operação Contenção nos complexos do Alemão e da Penha em outubro do ano passado haviam retirado as câmeras corporais durante a ação. A operação deixou mais de 120 mortos, incluindo 5 policiais, e é considerada a mais letal da história do Rio de Janeiro. Em 7,8% dos casos, há indícios que os policiais obstruíram intencionalmente as imagens. Na maior parte dos registros, no entanto, 82%, a análise preliminar indica que os equipamentos foram utilizados corretamente. O Ministério Público afirmou que o relatório é preliminar porque ainda não foi possível analisar as gravações de todo o efetivo policial que participou dessa ação. Em abril, o ministro Alexandre de Moraes, do STF, concedeu um prazo de 90 dias para a Polícia Federal realizar perícia nas imagens captadas pelas câmeras corporais dos policiais que participaram dessa operação. E até o momento, o Ministério Público apresentou 8 denúncias contra 27 policiais militares por ilegalidades praticadas durante a operação, envolvendo aí a apropriação de armamento, furto de peças de veículos, invasões de domicílio, constrangimento de moradores, subtração de bens e tentativas de obstrução ou desligamento das câmeras corporais. O MP também fez uma busca ativa de familiares das pessoas mortas, isso para possibilitar oitivas, cadastramento e acompanhamento institucional dos interessados em receber informações sobre o andamento das investigações. Eu volto com você, Dilson.
2: Ok, Cris, obrigado. Um dado triste de violência aqui no Brasil. As agressões e maus tratos contra crianças e adolescentes não param de crescer. E sabe onde isso mais acontece? Dentro de casa. Nesta sexta-feira, 26 de junho, duas datas são celebradas para conscientizar a população, principalmente os pais, sobre a educação sem violência. Reportagem de João Barbosa.
4: Nesta sexta-feira, data em que é celebrado o Dia Nacional pela Educação Sem Violência, o Fundo das Nações Unidas para a Infância lançou alerta para a necessidade de ampliar os programas de parentalidade protetiva no Brasil. Segundo o Unicef, se os responsáveis não forem orientados sobre cuidados não agressivos aos filhos, a quantidade de casos de maus tratos no Brasil não irá diminuir. O alerta é baseado em dados do último Anuário Brasileiro de Segurança Pública, que contabilizou, só em 2024, mais de 33 mil crianças e adolescentes vítimas de maus tratos. Desses, quase 9 em cada 10 casos aconteceram com crianças de até 13 anos. Segundo o anuário, a faixa etária dos 5 aos 9 anos foi a mais atingida, com mais de 11 mil registros. O dia 26 de junho também marca 12 anos da criação da Lei Menino Bernardo, que mudou o Estatuto da Criança e do Adolescente e estabeleceu o direito à educação sem o uso de castigos físicos, de tratamento cruel ou degradante. No entanto, a representante adjunta do UNICEF no Brasil, Laila Saad, afirma que os casos de maus tratos vêm aumentando.
5: A gente tem feito pesquisa junto aos nossos parceiros e os dados mostram que a violência dentro de casa está aumentando. As crianças entre 0 e 4 anos, eles estão morrendo dentro de casa. A gente tem um aumento de mortes. E mesmo quem não morre, sofre consequências muito sérias que podem impactar o desenvolvimento dessa criança ao longo da vida.
4: Para ela, o aumento dos casos ocorre por conta da banalização da violência.
5: A gente tem que quebrar essa normalização da violência de uma forma geral na sociedade. As famílias têm que entender e reconhecer e agir contra a violência, ter estratégias e metodologias de parentalidade protetiva, né? E nós temos o papel também, tanto como as políticas públicas, os programas, de apoiar essas famílias nesse esforço de mudar.
4: De acordo com o UNICEF, é preciso ampliar iniciativas já existentes no Brasil que compreendem a parentalidade protetiva, como o Plano Nacional de Cuidados e o Primeira Infância no Sistema Único de Assistência Social, além de garantir sua efetiva implementação. O alerta também é direcionado à conscientização de pais, avós e outros responsáveis do sexo masculino, para que haja quebra das normas de gênero associadas aos cuidados de crianças e adolescentes. Sob supervisão de Fábio Cardoso, da Rádio Nacional no Rio de Janeiro, João Barbosa.
1: 7h41, falamos agora do caso Master. É que tivemos duas decisões ontem. A primeira foi a transferência do Daniel Vorcaro para Papudinha, saiu da superintendência da PF, onde estava negociando a delação. Delação, aliás, que já foi rejeitada duas vezes por não apresentar novos documentos, viu, gente? E aí agora ele foi para essa cela no Complexo da Papuda, aqui em Brasília. O Vorcaro também tinha pedido para ir para a prisão domiciliar, pedido que foi negado pelo ministro André Mendonça. A Procuradoria-Geral da República também foi contra. Eles disseram que não apareceram elementos novos que justificassem a ida dele para casa, né, para a prisão domiciliar. Então, ontem à noite mesmo, Vorcaro já foi transferido para a Papudinha, o mesmo lugar onde está o ex-presidente do BRB, o Paulo Henrique Costa. Os dois não devem ter qualquer tipo de contato. Isso está também na decisão de André Mendonça. Paulo Henrique Costa, inclusive, que teve proposta de delação rejeitada, mas aí já é assunto para Renato Ribeiro, que está aqui no estúdio com a gente. Renato, conta para a gente. PGR, então, rejeitou essa delação do ex-BRB?
6: Isso mesmo, Priscila, rejeitou, porque, segundo ele, Paulo Henrique Costa não apresentou elementos novos em relação aos fatos já descobertos pela Polícia Federal e também não indicou eventuais valores que poderiam ser ressarcidos aos cofres públicos. Muito bom dia. A gente lembra, Priscila, que o Paulo Henrique Costa, ele é investigado nessas fraudes envolvendo o Banco Master e seu dono Daniel Vorcaro e também pela tentativa da compra da instituição financeira pelo BRB. As investigações apontam que o ex-dirigente teria combinado com o Daniel Vorcaro o recebimento de mais de 146 milhões de reais em propina, valor que seria repassado por meio de imóveis, e ele foi preso em abril durante uma das fases da Operação Compliance Zero e está, como você bem disse, em uma cela na Papudinha, no Complexo da Papuda, aqui em Brasília. E Paulo Henrique Costa, Priscila, nega todas as acusações.
1: Pois é, vamos ver aí o desenrolar dos próximos passos. Renato, obrigada, bom dia para você. E no caso da ex-deputada Carla Zambelli, o governo brasileiro enviou à justiça italiana os documentos sobre o pedido de extradição dela. Pedro Lacerda tem as informações.
7: A Advocacia Geral da União informou nesta quinta-feira que protocolou na Corte de Cassação da Itália a defesa do governo brasileiro pela extradição da ex-deputada federal Carla Zambelli. A manifestação apresentada à Justiça italiana inclui informações do Supremo Tribunal Federal sobre a validade da condenação da ex-parlamentar e as garantias exigidas pelo Tribunal Europeu para a extradição. O processo, que tramita em sigilo, é referente à segunda condenação de Zambelli. Em agosto do ano passado, o plenário do Supremo a sentenciou a 5 anos e 3 meses de prisão pelos crimes de porte ilegal de arma de fogo e constrangimento ilegal. A ex-deputada é acusada de perseguir, armada, o jornalista Luan Araújo em outubro de 2022, durante um ato político em São Paulo, na véspera do segundo turno das eleições presidenciais. Zambelli, que tem dupla cidadania, deixou o Brasil para não cumprir a pena e estava em liberdade na Itália. A justiça italiana já havia negado a extradição dela em outro processo que trata da invasão aos sistemas do Conselho Nacional de Justiça em 2023. Nesse caso, ela foi condenada a 10 anos de prisão. A AGU informou que o governo brasileiro seguiu todos os parâmetros do tratado de extradição com a Itália e reafirmou o compromisso com a cooperação jurídica internacional. A Corte de Cassação italiana deve julgar o novo pedido do Brasil nas próximas semanas. Da Rádio Nacional em Brasília, Pedro Lacerda.
1: 7h46, você já ouviu aqui no Repórter Nacional que 2 brasileiros estão entre os mais de 200 mortos confirmados em consequência dos terremotos que atingiram a Venezuela. O governo brasileiro vai enviar voos de ajuda humanitária no resgate e cuidado dos sobreviventes. E você ainda vai ouvir.
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2: No destaque internacional, a gente fala sobre a onda de calor na Europa, tem alerta de especialistas. E Lúcia Misa está nos estúdios da Rádio França Internacional em Paris e tem os detalhes para a gente. Lúcia, bom dia. Seja bem-vinda.
10: Bom dia,
2: quais informações que você tem para a gente aí?
10: Obrigada, Dilson. Bom dia para você, para a Priscila e para os ouvintes. É um estudo de cientistas da World Weather Attribution que afirma que as mudanças climáticas são, sem dúvida, responsáveis pela intensidade dessa onda de calor que atinge a Europa Ocidental. Os especialistas garantem que esse evento seria praticamente impossível de acontecer 50 anos atrás. Em toda a Europa, 150 milhões de pessoas voltam a enfrentar temperaturas superiores a 35 graus nessa sexta-feira. Suíça, Reino Unido, Espanha, França quebraram seus recordes de calor para o mês de junho. Na Alemanha, quase todo o território é atingido pela onda de calor. Aqui na França, 2/3 do país permanecem em alerta vermelho para as altas temperaturas, embora a situação esteja ligeiramente melhor hoje. O pico de calor aconteceu na quinta-feira, segundo o Instituto Météo France. O balanço de mortos por afogamento subiu para 55 pessoas aqui na França. O calor e a lotação do sistema hospitalar levaram ao cancelamento de 2 grandes eventos que estavam previstos para esse fim de semana, um festival de música e a parada do orgulho LGBTQIA+. O presidente francês Emmanuel Macron afirmou que o país realizou um grande trabalho para combater o aquecimento global, mas ressaltou que não é possível se adaptar a um pico de temperaturas que é sem precedentes aqui na história do país. A companhia de energia EDF, junto com bancos públicos, os dois anunciaram

0: No mundo, foi definido qual seleção será a rival do Brasil no jogo de segunda-feira e vai ser o Japão que empatou com a Suécia em 1-1. Resultado confirmou os japoneses na segunda colocação da chave. Com isso, a seleção asiática será adversária do Brasil na segunda fase da Copa do Mundo, na segunda-feira, às 14h, em Houston. A liderança do grupo ficou com a Holanda, que derrotou a Tunísia por 3-1. Aliás, o Brasil se reapresenta hoje para focar nos treinos até domingo. E hoje é dia de saber quem são os classificados do grupo H e I. Informações com Bruno Mendes.
1: Vamos começar com os resultados desta quinta-feira pela Copa do Mundo. Costa do Marfim venceu o Curaçao por 2-0 e se classificou. O Equador bateu a Alemanha por 2-1 e também conseguiu classificação. O Japão empatou com a Suécia 1-1 e será o próximo adversário da seleção brasileira. Tunísia perdeu para a Holanda por 3-1. Paraguai e Austrália empataram em 0-0 e a Turquia venceu de virada os Estados Unidos por 3-2. Nesta sexta-feira, a bola rola para outros jogos da Copa do Mundo envolvendo clubes que querem classificação. 16h tem França e Noruega, Senegal e Iraque. Às 21h tem Uruguai e Espanha, Cabo Verde e Arábia Saudita. O técnico de Cabo Verde, Pedro Bubista, falou sobre Vini Júnior. Diz que o jogador está na lista dos melhores que disputam a Copa.
2: Eu penso que o Vini está tendo mostrado durante esses últimos anos que tem condições para brigar com esses outros, os outros jogadores, até porque já fez vários golos nessa competição e por pertencer também o Brasil, que é uma equipa que é sempre candidato, eu penso sinceramente que ele está dentro dessa lista.
1: Já na madrugada de sábado, mais duas partidas, Egito, Irã, Nova Zelândia e Bélgica. Da Rádio Nacional em Brasília, Bruno Mendes.
3: E a gente fala agora de educação. É que os três principais indicadores do Censo Escolar 2025 apresentaram um grande avanço. Estudantes estão conseguindo permanecer na escola, avançar de série e concluir os estudos no tempo adequado. Os números foram divulgados pelo Ministério da Educação. Reportagem de Daniela Longuinho.
4: Os indicadores da segunda etapa do Censo Escolar 2025, divulgada nesta sexta-feira, apontam uma trajetória de melhoria no ensino médio público no país. Entre 2022 e 2025, a reprovação caiu 62%, o abandono escolar diminuiu 61% e a distorção idade-série, indicador que mede o atraso escolar, reduziu 28%. Para o ministro da Educação, Leonardo Barchini, os resultados demonstram que os estudantes estão conseguindo permanecer na escola, avançar de série e concluir os estudos no tempo adequado, graças a uma série de políticas públicas, em especial o programa Pé de Meia.
5: O aumento das matrículas em tempo integral é importante, o aumento do financiamento da educação é importante, a retomada dos programas do MEC, dinheiro direto na escola, a melhoria da alimentação escolar, do recurso para alimentação escolar, para o transporte escolar, tudo isso contribui para um conjunto de melhorias que nós vislumbramos nos últimos 4 anos. Mas eu poderia dizer que o Pé de Meia é o carro-chefe dessa política toda de melhoria que foi implementada desde 2023.
4: O ministro Leonardo Barchini destacou ainda que, pela primeira vez, os três principais indicadores do levantamento melhoraram ao mesmo tempo.
5: Nessa revolução que a gente fez nas últimas décadas de botar todo mundo para dentro da escola, a gente não tinha visto que esses fatores concomitantemente melhoraram no país. Porque você coloca muita gente para dentro, o rendimento diminui, porque é muita gente vulnerável entrando no sistema, ou às vezes o abandono aumenta. Enfim, esses três fatores correlacionados e diminuindo, melhorando ao mesmo tempo, é algo inédito que a gente reputa, obviamente, a capacidade de incidência do Pé de Meia na vida estudantil desses jovens brasileiros.
4: A nova etapa do Censo Escolar 2025 mostrou ainda que nos últimos 3 anos, a taxa de aprovação de estudantes do ensino médio subiu 11% no país. Outro destaque foi a expansão da educação em tempo integral, que alcançou a meta do Plano Nacional de Educação, que previa 1 em cada 4 estudantes matriculados na modalidade. O percentual de matrículas em tempo integral passou de 15% em 2021 para 25,8% em 2025, alcançando 8 milhões.

0: milhões e 800 mil estudantes da rede pública. Da Rádio Nacional em Brasília, Daniela Longuinho.
1: E é hora de movimentar a nossa Rede Nacional de Comunicação Pública para falar de bem-estar. A iluminação em LED está presente em cada vez mais casas e ambientes de trabalho, mas a escolha da tonalidade da luz pode influenciar diretamente o conforto visual, o sono e a qualidade de vida. Especialistas alertam que, além da economia de energia, é preciso considerar os efeitos da iluminação na saúde. Reportagem de João Paulo Seabra, da Rádio Cultura FM de Belém.
2: Presentes em residências, escritórios e estabelecimentos comerciais, as lâmpadas de LED ganharam espaço por oferecerem economia de energia e maior eficiência na iluminação. Mas o uso inadequado, especialmente das versões de luz branca fria, pode causar desconforto visual e prejudicar o bem-estar. Como informa a professora de Arquitetura e Urbanismo da UNAMA, Tatiana Medeiro.
3: Iluminação em LED não deve ser analisada apenas como eficiência energética, mas como sistema de conforto ambiental. A escolha entre luz fria e quente envolve fatores fisiológicos, psicológicos e funcionais. A recomendação é especificar a iluminação de forma estratégica, considerando o uso da ergonomia visual e qualidade de vida do usuário, e não apenas a disponibilidade de mercado.
2: Existem três principais tonalidades de LED: branco frio, neutro e quente. Cada uma delas é indicada para diferentes ambientes e necessidades, devendo ser escolhida também com base no conforto ocular. A especialista Tatiane Medeiro explica que tipos de luz fria favorecem a concentração e costumam ser utilizadas em ambientes de trabalho.
3: Muitas pessoas compram luz fria não por escolha consciente de conforto, mas por disponibilidade e percepção de melhor iluminação. Para ambientes residenciais, especialmente para o conforto visual, o LED branco quente de 2700K a 3000K é o mais indicado, por ter menor componente de luz azul e reduz a fadiga ocular. Menor estímulo neurológico, favorece relaxamento e mais próximo da iluminação natural ao entardecer.
2: Já a luz quente proporciona a sensação de relaxamento e é mais recomendada para quartos e áreas de descanso. Muitas pessoas optam pela luz branca fria por ser a mais encontrada no mercado, sem considerar os impactos para a saúde visual. O excesso de claridade de luz azul pode provocar fadiga ocular e interferir no ciclo biológico do sono. A orientação dos especialistas é escolher a tonalidade de iluminação adequada para cada ambiente e evitar o excesso de luz azul em espaços destinados para o descanso.
4: João Paulo Seabra, da Rádio Cultura FM de Belém, para a Rádio Nacional em Brasília.
5: Fortaleza está comemorando 300 anos e vai ganhar uma homenagem da Caixa Cultural, que exibe uma instalação interativa com imagens marcantes da capital cearense. Vamos dar uma conferida na reportagem de Carolina Pessoa?
6: Eu sou daqui.

0: A capital cearense completa 300 anos como homenagem para lá de especial. A Caixa Cultural Fortaleza recebe, até o fim do ano, uma instalação interativa com imagens marcantes que carregam afetos e memórias da cidade. Ao todo, a instalação Fortaleza Somos Nós é composta por 11 aquarelas, retratando uma cidade vibrante e em constante transformação, não apenas em sua faixa litorânea, mas também nos bairros centrais e nos mais distantes. Por meio das pinturas apresentadas, o público é chamado a conhecer esses espaços e dialogar com eles, deixando desejos e mensagens para o futuro. O ilustrador paraense Laércio Cubas Júnior, que mora em Fortaleza há quase 10 anos e adotou a cidade como sua segunda terra, é o responsável pelo projeto. Ele conta sobre a origem do seu interesse pela capital do Ceará e a relação afetiva entre Fortaleza e Belém.
1: Eu sou um paraense que, desde criança, frequenta Fortaleza, é apaixonado por Fortaleza, como tanta gente do Brasil inteiro, do mundo inteiro, né, que adora Fortaleza. E desde 2018 eu mudei para cá. E Belém e Fortaleza são cidades irmãs, na verdade, em afetuosidade. Todo mundo adora um camarão, o cearense adora um carimbó, o paraense adora um forró.
0: Conhecida por belas atrações naturais, como praias e dunas, Fortaleza também abriga uma rica cultura, arquitetura histórica, culinária típica e artesanato diversificado, que combina tradições como a indígena, africana e sertaneja. Fortaleza

0: foi declarada Cidade Criativa do Design pela Unesco, devido a seu planejamento urbano e a produção artística. Alguns destaques são as ciclovias, que se tornaram marca registrada do local. A instalação Fortaleza Somos Nós segue até o fim do ano na Caixa Cultural, com entrada franca.
1: O melhor lugar do mundo.
0: Da Rádio Nacional no Rio de Janeiro, Carolina Pessoa.
2: Agora 7h59, o Repórter Nacional fica por aqui, com trabalhos técnicos de Egbert Martins. Muitíssimo obrigado pela audiência, um fortíssimo abraço, aproveite bem seu dia, até amanhã.
3: Uma ótima sexta-feira, um bom fim de semana e até segunda.
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8: Bom dia, meus amigos e minhas amigas da Rádio Nacional, a Frequência do Brasil. Prazer enorme em estarmos aqui com você até as 10 da manhã. Vamos ver como é que está a nossa audiência? Vamos testar? Porque eu acho que hoje não tem outro assunto a não ser o adversário do Brasil na próxima etapa da Copa do Mundo. Quer dizer, tem assunto pra caramba, tem gente roubando pra caramba. Em tudo quanto é lugar, tem vereador sendo preso, assunto não falta, né? Aliás, o que mais tem é assunto. Mais especificamente, pode fechar isso aí, Karina, pelo amor de Deus. O que mais tem de assunto hoje é Brasil e Japão. Rapaz, eu vi o jogo ontem do Japão, esses japoneses, tem japonês correndo até agora. Eles correm pra caramba, antigamente eles corriam também, só que corriam errado. Agora, eles correm certo e chamam a bola de você. É diferente de você, Agostinho. Ou eu também. Quando a gente vê a bola, a gente fala, prazer, é o da Atena. Ou prazer, é o Agostinho. Os japoneses jogam bola pra caramba, mas pra caramba. Tem um goleiro chamado Suzuki de Almeida. Suzuki é fã do Dida. Cara, o cara fez cada defesa ontem. E outra coisa, estavam torcendo para a gente pegar a Suécia. O ataque da Suécia é o menino chamado Elanga, pela ponta direita. O Jokeres lá, Jokeres, sei lá o nome daquele cara. É o centroavante que é do Arsenal. Super artilheiro, parece o Haaland, Holland. Lá. E o cara que joga pela esquerda no ataque é simplesmente o Isaac. Por quem o Liverpool pagou mais de 100 milhões de libras esterlinas, que vale mais do que o euro e do que o dólar. Está com sono, Gustavo? Eu não estou prestando, eu estou achando que você não está prestando atenção no comentário. Dê um sorriso, isso, abra esse sorriso maravilhoso. O Daniel está atento, mas o Gustavo está quase dormindo. Então, já que eu não vou emitir inicialmente a minha opinião, e é difícil, eu tenho que me segurar, que eu me acho tão genial que eu tenho que falar alguma coisa, expressar a minha opinião. Mas quem é o mais importante aqui desse programa?
9: Disparado, nosso ouvinte.
8: Único censor.
9: Único.
8: E nosso único objetivo. A gente não faz rádio para crítico, a gente não faz rádio para o dono da rádio, a gente não faz. Não, fazemos rádio, televisão. Isso me lembra, eu já contei para você, mas acho que no rádio eu não contei ainda. Contei? Que eu, na época da dureza, eu ficava num apartamento do amigo meu, no Guarujá. Né? Então estávamos lá, eu, a Matilde, o Joel e o Vicente. O Júnior, não tinha um Júnior ainda. Passando uma semana num apartamento de um amigo meu, de graça. Não era nem de aluguel, de graça. Mas a televisão estava com defeito. E eu fui mandar consertar a televisão. Peguei a televisão, levei até um sujeito que consertava a televisão e tal. E aí ele disse, fica no papo ali, enquanto o cara está vendo, para fazer o orçamento e tal, né? E tentando parecer que é simpático, o cara cobrar menos, que era uma dureza desgraçada, velho. Tinha que ir de manhã, café da manhã, tinha que ir na padoca, comprar mortadela, pãozinho, entendeu? Manteiga, e a molecada se divertia. Era muito mais feliz e não sabia. Mas a moral da história, aí você fica conversando com o cara da TV e tal, o cara perguntou, o que você faz da vida? Eu falei, eu faço televisão. Ele perguntou de todas as marcas, pensou que eu trabalhava numa fábrica. Porque quando eu trabalhava na Bandeirantes, na antiga Bandeirantes, da equipe do Luciano do Vale, eu quase não aparecia. Normalmente as pessoas me conheciam pela voz. E quando não conhecia, eu ficava impostando a voz. Olha, você, o cara tentar me reconhecer pela voz. Entendeu? Mas tem cada história legal que me lembra momentos felizes da minha vida. Que eu não tinha dinheiro nenhum. Quando você não tem dinheiro nenhum, você não fica preocupado em perder o dinheiro, entendeu? Você não fica preocupado em ser roubado. Naquela época a coisa era tão brava que o cara vinha te roubar, acabava deixando 10 pau para você. Você não tinha nada, pô. Relógio não tinha dinheiro para comprar. Fui comprar, ganhei o primeiro relógio que meu pai me deu, era um Seiko azul. Eu já tinha acho que 19 anos, foi o primeiro relógio que eu ganhei. Meu pai era porteiro da Secretaria da Fazenda, vendia bilhete de loteria na rua e cortava cabelo das horas vagas para sustentar a mim e a minha irmã. E minha mãe costurava a bola. Primeiro relógio, ganhei 19 anos, um Seiko azul. Entendeu? Só que é a lei da mais-valia. Aí vou falar que eu sou comunista, porque eu estou citando Karl Marx, que jogou de ponta esquerda da Áustria. Você sabia disso, Agostinho?
9: Não.
8: Então, Karl Marx dizia que você não precisa de nada mais do que você precisa. E tem alguma coisa mais lógica do que isso? Tem. E precisa mesmo. Né? Então, tudo que você tem a mais é a lei da mais-valia. Aí o cara, ele trabalha pra caramba, primeiro pra sair do lugar que ele mora. Vamos supor o lugar que ele mora, dos bens que estão. Aí o cara quer sair dos bens que estão e... Vamos usar o Brasil. Mora no interior, sei lá de onde, aí ele quer vir pra capital. Né? E qual é o grande sonho dele? Aí o cara... trabalha, ganha dinheiro pra caramba. E qual é o grande sonho dele? Mora numa mansão, qual é o grande sonho dele? Voltar pra terra dele. Aí você pergunta assim, então por que você trabalhou tudo isso pra vir pra cá? Fala, não, eu queria tentar, mas voltar, você quer voltar pra sua terra. Porque o Tejo pode não ser o rio que passa em Lisboa, mas o rio que passa na sua aldeia é o rio mais bonito que existe da face da terra. É mais bonito que o Tejo. Eu acho que isso é Fernando Pessoa, se não me engano. Ponta esquerda também, da seleção de Portugal, jogou com o Eusébio, de centroavante, durante muito tempo. Eusébio pegava a bola, vai Fernando. Fernando ia aí. Nossa, que coisa impressionante. Que Fernando Pessoa era demais, né? Aquela poesia fantástica. Mas, enfim, aí o cara trabalha para ganhar dinheiro para caramba. Aí ele fica com medo de perder a grana que ele ganhou. De repente o cara vai me tomar a grana que eu ganhei e tal... E aí ele fica doente, porque ele fica com medo de perder a grana que ele ganhou. Concorda comigo, Agostinho? Né? E aí ele vai no hospital e gasta quase tudo que ele ganhou para ficar bom de novo. E aí ele fica duro. E aí acabam os problemas dele. Porque eu não sou cínico de dizer que eu não gosto de dinheiro. Eu não gosto mesmo, e é de verdade. Porque quando eu perdi quase tudo que eu tinha, eu senti um alívio tão grande... que eu não precisava mais ficar preocupado com todas essas coisas pequenas da vida, entendeu? Então, aproveita a vida que você tem, viva a vida que você tem e se contente em viver com a vida que você tem, se você tiver saúde. Se não, tem esperança que você vai ser curado de alguma coisa e tudo bem. Mas seja feliz, a gente vive tão pouco tempo aqui. Hoje de manhã, eu acordei e peguei o carro 10 para 5 da manhã, né? Preocupado, falei, caramba, 10 para 5 da manhã, eu com sono, será que eu vou bater o carro? vinha, o cara de moto me fechou. Não que eu tenha xingado o cara como você xinga, Agostinho.

0: os nossos irmãos motoqueiros, mas eu xinguei o cara mesmo, mas dentro do carro, só para mim mesmo e tal, né? E de repente tinha um cara passando o sinal vermelho, eu fiquei pé da vida, porque não dá para parar no sinal vermelho. Muita gente diz isso de madrugada porque pode ser roubado. Meu carro é blindado, eu paro para evitar acidentes, porque o sinal é vermelho, então não tinha lá sinal vermelho mesmo, o cara passou. Também não dá para você recriminar muito, porque de madrugada você pode ser roubado. Você mesmo falou que não para no sinal vermelho.
1: É.
0: Não é verdade?
1: Em alguns cruzamentos eu atravesso mesmo.
0: Atravessa o sinal
1: Cruzo,
0: vermelho.
1: é.
0: Então, CT, fica de olho no carro do Agostinho,
1: Né?
0: que ele fura o sinal vermelho. Ele pega a placa do Agostinho. Se eu tivesse a placa, eu ia dar aqui. Eu paro no sinal vermelho. Mas meu carro é blindado. Mas, tirando tudo isso, cara, você vê, eu estou aqui desde as 5 da manhã. Tá? Perdi o meu tempo no caminho com preocupações de coisas que não aconteceram. Nada disso aconteceu. Tá? Eu não bati o carro, eu não xinguei o motoqueiro, botei a cara para fora, falei para mim mesmo dentro do carro, entendeu? Eu não passei o sinal vermelho, não aconteceu nada de errado que você prevê. Assim é a vida, cara. É assim é a vida. Você passa 20 anos da sua vida preocupado com os inimigos que você tem. Passa mais 20 anos da sua vida preocupado com as contas que você tem que pagar. Passa mais 20 anos da sua vida preocupado se o seu filho, sua filha ou se os seus parentes vão estar bem. Saí, deu 60 anos. Eu tenho 68, 69, aliás. Já fiz 69, fazia tempo que eu não fazia. Mas eu fiz 69. Moral da história, dos 69 anos que eu vivi, eu passei 60 pensando nessas bobagens todas aí, que são bobagens, porque todo mundo sobrevive, entendeu? De uma forma ou de outra. Todo mundo sobrevive. Então, não fica pensando no que vai acontecer. Viva o momento presente e acredite, tenha esperança, como eu falei outro dia. Agora, eu tinha esperança que o Brasil fosse para a final da Copa do Mundo. Eu falei isso antes de começar a Copa do Mundo. Acho que agora está mais difícil mesmo. Vendo as seleções jogar, não é tanto porque o Brasil não jogou bem os dois primeiros jogos, e dizem que foi uma maravilha no terceiro, eu não achei uma maravilha, mas achei que melhorou muito. Só que as outras seleções estão jogando pra caramba, até quem você não esperava. O jogo com o Japão, eu não vou dizer que o Brasil vai perder do Japão. Pelo contrário, eu vou torcer muito para ganhar e acho que temos time para ganhar. Mas vai ser uma dureza ganhar do Japão. Olha. Então vamos começar. É para testar o nosso zap. O zap é esse aí. 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Zapeia aí, 11 974690138, o zap da Nacional, a frequência do Brasil. Repete com calma o nosso zap, com calma.
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0: Essa é a nossa Karina que voltou para reforçar o nosso programa violentamente. Fez uma falta enorme. Não que quem tenha ficado aqui, à exceção do Vicente, que estava sem óculos um dia, porque o Agostinho tungou o óculos dele, não devolveu. O Vicente não enxergava a patavina, nem o computador. Mas a Michelle foi muito bem, mas a Karina faz uma falta enorme, enorme. Nós adoramos a Karina. Tá certo? É Karina mesmo o seu nome, né? É, Karina.
2: Karina.
0: Bom, então o lance é o seguinte: por esse zap que a gente colocou aí, o que é que você acha de Brasil e Japão? Arruma um barulho qualquer aí, cara. Blim, blim, blam, blam, blam. Começando agora, vai. Mande o seu zap. Roda a música, qualquer coisa. Roda isso, não tem nada a ver, mas roda. Põe o zap de novo pro cara responder. Ah, música oriental. O que que você acha de Brasil e Japão? Dê sua opinião. A partir de agora, desse zap aí, vai contando. A partir de agora, sobe a música.

0: Pô, que saco essa música. 6 horas da manhã você bota essa música, vai dormir todo mundo aqui. Já tem a primeira aí?
1: Já tem, sim.
0: Jéssica. É, precisa abrir o microfone. Deve ser dos antigos. Tem on, off. Chavinha on. Aí, essa é boa, vai. Domina Neymar pelo setor intermediário, canal 6. Desce pelo setor central, a seleção brasileira Neymar.

0: meteu atrás, recebeu, dominou, parou Vinícius do peito, desceu pro chão. Que jogador, seu Vinícius, vai entrando. Saiu o goleiro Suzuki por cobertura, Vinícius, golaço! Golaço! Golaço! Do Brasil, Vinícius. Então, primeira opinião aí, o que você acha do Brasil?
1: A Jéssica, daqui de São Paulo, acha que o Brasil vai ganhar.
0: Vai ganhar, vai ótimo. Ganhar do Japão. Tem mais? Vai chegando por esse zap que você já ouviu. Repete sempre o zap aí. Mais opiniões sobre Brasil e Japão.
1: Ó, mais uma. O Leandro, do Rio de Janeiro, disse assim que vai empatar Brasil e Japão.
0: Aí tem 1-1. Prorrogação e pênalti. Leandro do Rio de Janeiro. O Leandro não está muito confiante, não. É que o Japão joga muito, né? Quer dar bom dia?
2: Bom dia.
0: Obrigado, tá bom. Não precisa falar mais nada. Que mais? Tem mais opinião aí ou não?
1: A Roberta de Brasília é o que o Brasil vai ganhar do Japão.
0: O que você acha, Agostinho, do jogo?
2: O jogo do Brasil e do Japão.
0: Perdeu o seu tempo, a próxima perdeu o tempo que podia ter aproveitado melhor. E tava preocupado que a gente não tinha entrevista, que não ia dar pra encher o programa. Falei, vai sobrar tempo, quer ver?
1: O Sálvio, ele mandou aqui pra gente, Brasil ganha do Japão 2-1.
0: Onde é o Sálvio?
1: O Sálvio é de Manaus.
0: Manaus, estourando de audiência em todo o Brasil. Cadê Brasília, hein? Cadê Brasília? Não tá aí pra falar do jogo? Agostinho, o que você acha do jogo mesmo agora?
2: Falando
0: sem brincadeira.
2: Sério. Não, eu acho que vai ser um jogo difícil. Você falou, né? O Japão não é mais aquela coisa, né, que não entendia de futebol e tal. Correm demais, é uma correria.
0: Sabe o que parece? Tipo futebol de salão.
2: Você falou isso, é
0: verdade. Não tá mais comigo.
2: É muito rápido, é muito rápido. E eles não desistem, não desistem, vão até o final.
0: Não.
2: Mas eu acho que o Brasil...
0: Faz araquiri, se precisa.
2: Mas se o Brasil jogar no padrão que jogou na última partida, acho que dá Brasil,
0: Não,
2: vai ser apertado. Acho que 2-1, 2-0.
0: Esse o quê?
2: Vai ser apertado.
0: Não entendi.
2: Vai ser um jogo pegado.
0: Um jogo pegado. É. Entendi. Bom, o que mais, hein? Opinião do Brasil inteiro. A sua opinião cabe aqui na Nacional. O coração da Rádio Nacional é nacional como o Brasil. Vai.
1: O Ricardo do Espírito Santo, ele falou
0: Espírito
1: assim:
0: Santo,
1: pelo
0: legal.
1: Que viu o Japão jogar ontem, ele ganha.
0: Quem ganha?
1: O Japão.
0: Pô, foi mal, hein, Ricardão? Ricardão disse que o Japão ganha do Brasil. Ganha nada, vai levar ferro. Mas vai ser jogo difícil.
1: O Manuel de Boa Vista, Roraima, o Brasil vai ganhar de 3-0.
0: 3-0 para o Brasil. Boa Vista, Roraima. Quem mais tem aí, hein? O Brasil inteiro participa com a sua opinião, estourando, hein? Cadê o interior de São Paulo? Não tem aí? Interior de São Paulo não chegou ainda?
1: Ainda não, dá tempo.
0: Interior de São Paulo, alô, meu querido interior de São Paulo, que eu amo de paixão, de São Paulo, capital, vamos mandar o zap aí.
1: Aqui, o Datena, o Urias de Boa Vista, Roraima.
0: Boa
1: o
0: Vista.
1: Brasil vai ganhar do Japão, só que o Japão tá ganhando muito, vai ser uma disputa acirrada.
0: Domina Hendrick pelo setor intermediário, entra Matheus Cunha, pediu do costado da zaga japonesa, vai bater, golaço! Gol do Brasil, qual é o zap? 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De Brasília, chegou algum já de Brasília? Cadê o pessoal de Brasília
1: chegou
0: que estourou
1: sim.
0: A boca do balão aqui? Vamos ver.
1: A Roberta, ela falou assim que o Brasil ganha do Japão. Vai ser uma disputa acirrada, mas o Brasil acaba ganhando.
0: O Japão não tem o melhor jogador dele, que teve contusão muscular. Acho que é Mitomo que eu gosto. Vai. O que você acha do chat aí? Tem gente falando do chat?
2: Tem gente falando aqui.
0: Juan Córdoba não vale. Que eu acho que é um personagem fictício que você criou.
2: É um alter. Olha, youtube.com/radionacionalbr. youtube.com/radionacionalbr. Manda mensagem pra gente
0: aqui. Você tá rindo?
2: Eu tô feliz.
0: Porque o Brasil. Porque eu vou embora.
2: Não, você tá louco. O Roberto. Roberto Trajano.
0: Trajano?
2: Trajano.
0: Será que é parente do nosso grande Trajano?
2: Parece que entende de futebol.

0: também com o Trajano.
1: O Trajano entende muito.
0: Muito. Ele diz aqui, o Roberto, que temos condições de fazer um bom jogo.
1: Mas não fala se ganha ou se perde.
0: Deixou no ar
1: essa
0: dúvida.
1: Eu acho que tá todo mundo com medo do japonês.
0: A Patrícia.
1: Acho que o samurai.
0: A Patrícia fala que ela acha que o Brasil ganha, mas diz que o japonês é organizado e determinado. Cuidado com eles. Cuidado com eles.
1: Isso é bom pra física, matemática.
0: Ela fala
1: organizado.
0: Que é, ela fala que é bom para tecnologia também.
1: Não, é bom também para, como é que chama? Logística.
0: É.
1: Tem que ser organizado. Né?
0: Tem.
1: Primeiro restaurante japonês, não é jabá, não, que mandar aqui um sashimi, nós vamos falar o nome dele aqui. Tá certo?
0: Fácil.
1: Hein?
0: Fácil, fácil.
1: Primeiro que mandar um sashimi aqui. Não, é o seguinte, primeiro restaurante japonês que falar que vai dar um... Não, depois tem que ir atrás do...
0: O Gustavo
1: já pagou 800 canecas aqui do bolso dele, cara. Virou o Frei Caneca. Primeiro restaurante que mandar o Xaxibi, aqui não falamos o nome deles. O Rolim Primavera Chinês, né?
0: Lá tá valendo japonês, também. Né?
1: Não, mas o que valendo?
0: Não.
1: Você não conhece a diferença entre China e Japão? Qual é a diferença entre China e Japão?
0: A diferença
1: entre... Qual é a maior entre China e Japão?
0: A maior diferença? São países diferentes.
1: O que tem de maior na China e no Japão?
0: Não sei.
1: Bomba atômica.
0: Ah, bom.
1: O Japão não tem exército. Tá recriando o exército agora. E agora, o que tem mais aí? Tem gente com medo do Japão?
2: Não, todo mundo está confiante.
1: Vamos ver.
2: Ó, a Rosimeire de São Lourenço, em Minas Gerais.
1: São Lourenço, Minas Gerais.
2: O Brasil deve passar o Japão, mas com grande dificuldade. Mas acredito no
1: Brasil.
2: Todo
1: mundo está com o pé atrás. Agora a Copa começou. Agora não tem mais surpresa. Todo mundo já sabe como todo mundo joga. Teve um jogo bem arrumado ontem, o que tem de jogador traíra. Vocês chegaram a ver? Ô, Daniel, você que é metido a entender de tudo... O pior que você entende, é isso que me deixa nervoso. Ele e o Gustavo, eles entendem de tudo. Eu pergunto para o Agostinho, o Agostinho vai no Google. O Ricardo também. A Karina tem que ver mil coisas. E o Agostinho, vê aí, antes do Agostinho.

0: perguntas difíceis. Os caras entendem mais do que a gente. Também não é grande coisa entender mais do que a gente. E o povão entende muito mais que a gente. O que é aquele cara com um dog ali? Ela mandou um cachorro. Ah, negócio da polícia.
1: Da polícia, a Maura que mandou.
0: É um belga malinois que está com o policial.
1: É, ele que vai para ajudar as forças da defesa civil lá na Venezuela.
0: Ah, tá embarcando, né?
2: É.
0: Bombeiro daqui, do Paraná.
2: Tá, várias delegações do Brasil inteiro.
0: Nossa equipe já está a caminho.
2: É.
0: Vicente está indo para lá?
2: Está indo para lá.
0: É. Ele vai dar... De lá ele vai fazer as notícias que já foram, que é o quadro que nós criamos ontem aqui. Olha, os bombeiros estão aí, não, já foram na tela.
2: Já estão voltando, inclusive.
0: Ah, aliás, que coisa triste, né, na Venezuela. Até agora há pouco, 235 mortos, morreu muito mais. É o que eu falei ontem, lembra o que eu falei? Começou com 13, 14, falou, ah, tem remoto é assim, daqui a pouco tem mais de 1000. A estimativa americana é de olha o Serginho mostrando as imagens, que devastação. Foi pior que o Trump isso aí. Entendeu? Devastação impressionante. Estima-se mais de 10 mil mortos, né? O Instituto Americano falou, não sei se vai chegar a isso. Mas não vai ficar nos 235. E pelo menos 4.300 feridos. E teve uma história de um jogador, esqueci o nome dele, um depoimento tão triste, que ele falou assim, como é que eu vou explicar para minha filha que a minha esposa morreu tentando salvá-la? Como eu vou dizer? E pelo jeito salvou, morreu como uma heroína. A mãe arriscou a vida para salvar a filha e morreu. É de cortar o coração, esqueci o nome do jogador. Como?
3: Hector Belo.
0: Hector Belo, o nosso Gul Gustavo. Você gostou, hein?
2: Foi bem.
0: Gul Gustavo foi bem, hein? Como é o nome dele?
3: Hector Belo.
0: É, Hector Belo, mas a história é muito triste. Tem mais gente falando aí de Brasil e Japão?
1: Tem sim. O Fernando de São Luís do Maranhão falou que o Brasil vai ganhar de 2-1.
0: O Brasil vai ganhar de São Luís do Maranhão, Brasil ganha de 2-1. Cadê Brasília, São Paulo? Onde é que está aí? Tem aí? É que é muita coisa chegando, hein?
1: Tá,
0: hoje
1: está
0: chegando
1: mensagem.
0: Demais, hein? Hoje a Karina não está nem conseguindo. Imagina se é o Vicente aqui. Vamos lá, Karina, mais uma mensagem. Diga aí o que você acha de Brasil e Japão.
1: O Leandro de São Paulo.
0: Leandro de São Paulo.
1: Ele falou assim que apesar de ser um elenco no último amistoso contra o Japão, vamos ganhar de virada. 3-2.
0: Mas é com muita emoção. O pessoal está acreditando, mas com o pé atrás.
2: Mas eu acho que a partir de agora, né, da Tena
0: tendência... Eu tenho uma IA pro Serginho, fala aí que eu vou falar.
2: Não, eu acho que a partir de agora vai ser difícil você ter placares largos, né? Agora fica uma coisa mais justa mesmo, né?
0: Você já falou, vão ser jogos apertados.
2: Acho que todos. Tem o
0: 7-1. Se o Brasil ganhar de 7-1 do Japão, eu fico.
2: Não
0: vou falar nada.
2: Não, nunca
0: eu
2: mais.
0: Eu falei do. Se a Alemanha não ganhava no Brasil, ele lembra o apresentante de cueca, o Brasil Gente de Cirola. Tem aí, é só procurar que tem aí, como Cirolão apresentando o Brasil Gente de Terno, que tomou de 7. Não só perdeu, como tomou de 7. Falei que ia apresentar o programa de cueca se o Brasil perdesse da Alemanha. Tem mais? Mais
1: tem,
0: opinião
1: sim.
0: Aí?
1: O Avelino de Brasília. Ele
0: Avelino
1: falou
0: Brasília!
1: Assim, ele falou assim que o Japão ganha de 1-0.
0: Japão, meu Deus, Avelino. Sai pra lá, Avelino! Sai pra lá, Avelino! Mas legal, obrigado aí pelo carinho direto de Brasília. Quer mais?
1: O Ricardo Nogueira.
0: Não para, cara.
1: O Ricardo Nogueira de Boa Vista, Roraima. O Brasil vence de 3-1, mas vai ser um jogo bem difícil.
0: Esse programa vai chamar Alô, Alô, Roraima. Vê se tem demais outros lugares aqui. Obrigado pela audiência. Maravilhoso. E no chat. O Juan Córdoba. Ele não mandou nenhum?
2: Mandou.
0: Então lê.
2: Ah, então vou ler aqui, aí, liberado, Juan Córdoba, deixa eu achar ele aqui.
0: Não, mas até ele achar,
2: fala. Não, já achei, ó, vai Brasil.
0: Vai Brasil?
2: É isso.
0: Boa, Juan.
2: É isso aí.
0: É nós da fita.
2: E tem aqui também...
0: Mas ele é brasileiro, o Juan Córdoba?
2: Ah, deve ser,
0: né? Tem cara
2: de
0: ser espanhol.
2: Pode ser, ele vai responder.
0: Não tem gente de fora do Brasil mandando pra cá, de Cabo Verde, por exemplo?
2: É, o Lucas está em Goiânia.
0: Goiânia! Eu sou cidadão goianiense, sabia? Sabia que eu sou cidadão goianiense?
2: É?
0: Tenho título de cidadão goianiense.
1: Olha, recebemos uma aqui que é o Levi de Madrid.
0: Madrid!
1: Ele falou assim
0: que nós estamos sendo...

0: o Vitor ser Madrid, estamos hablando para Madrid. Madrid, o Mourinho contratou os 400 jogadores, quer contratar mais 300. O Mourinho. O que mais? O que ele fala de Madrid?
1: Ele falou assim que... Como é que é? Ele falou, ó, compartilhando muito, mandando um abraço para os publicitários que arrasaram no Festival de Cannes e a indicação da nossa linda Amazônia. E a avó Fernanda, que ama te acompanhar, Datena. O Brasil vai ganhar de 3-0.
0: Obrigado a você e a vovó Fernanda. 3-0 aí, vovó Fernanda. A vovó deve morar aqui, né?
1: Ele tá lá viajando em Madrid.
0: Você que mora fora do país, mande o seu zap pra esse zap aí. Você que mora aqui dentro do país, manda ele dentro do país mesmo. Ou então vai lá fora e me manda lá de fora. Mas... O zap é esse aí, ó. 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Eu tenho uma IA pro nosso gigante Serginho, rei da IA.
2: Boa.
0: Sabe o que que é?
2: Não.
0: É o Neymar e o Vinícius comendo de pauzinho lá naqueles restaurantes japoneses.
2: Boa.
0: Ok? Pode ser?
2: Show de bola. Maravilha.
0: Aceitou o desafio? Ei, Daniel, já aceitou o desafio? O Serginho diz que eu sou um otário, que ele faz muito melhor do que eu posso imaginar. Então, aceitou o desafio, Neymar e Vinícius comendo de pauzinho. Você come de pauzinho?
2: Ah, com agilidade, inclusive.
0: Eu não. Eu só como... com garfo. Ia falar uma bobagem aqui. Eu vou num restaurante chinês, japonês, tudo que come com hashi, né? Eu peço garfo. Porque eu não tenho pretensão nenhuma de parecer que eu entendo de japonês. Tem cara que pega arroz no ar. Um grão de arroz no ar com aquele negócio. Eu não sei comer de pauzinho, desde pequenininho, eu peço garfo.
2: Também então vale.
0: Eu vou lá, espeto e pá.
2: De colher também fácil. Pode ser.
0: Mulher também, sopa, né?
2: É lógico.
0: Vai tomar sopa de garfo?
2: Não, não dá.
0: Só se for você, meu boy. Bom, vamos lá, vai.
1: O Lúcio de Nova Jersey.
0: Nova Jersey! Estamos estourando com a nossa audiência fora do Brasil, hein? New Jersey teve jogo lá ontem, né? Foi Japão e Suécia, não foi? Não, acho que foi outro time. Não, Alemanha e Equador.
2: Jogaço.
0: Um jogo emocionante.
2: Fantástico jogo.
0: Com a qualificação do Equador numa virada de 2-1, né? Virada.
2: Roubado ainda, né? Roubaram o Equador ainda.
0: Você é do VAR?
2: Não, mas ali foi um escândalo, hein?
0: Um escândalo.
2: O primeiro gol da Alemanha, o único, né? Foi uma falta vergonhosa.
0: Então, mas o Equador passou e foi uma... O técnico com aquele cabelo ridículo dele. Eu não sei, disse que o cara foi auxiliar do Sampaoli.
2: Tá? Doido que nem ele.
0: E acho que é por isso que ele deixa o cabelo daquele tamanho, porque o São Paulo é careca. Tem mais gente aí ou não?
1: O Lúcio de Nova Jersey, ele falou assim, que se começar com o Neymar, o Brasil ganha, pois o lado direito do Japão é fraco.
0: O lado direito do Japão é fraco.
2: Fica a dica aí.
0: Frágil. Tá? O que mais? Tem zap aí?
2: Tem. O Juan Córdoba diz que é brasileiro, só pra encerrar.
0: Boa,
2: o assunto.
0: Juan Córdoba. Se o Agostinho falar 3 vezes Juan Córdoba, ele não passa no restaurante espanhol que o Juan Córdoba deve ter para comer.
2: E o Lucas disse que...
0: Não chegou nenhuma comida aí de japonês, então temos que dar o endereço. Que não quer o endereço aí? Bonfarrege 1200. Se você não sabe, fica atrás do Cadeião de Pinheiros, na Vila Leopoldina. Como é que chama? É Bonfarrege 1200. Tá? É o primeiro restaurante japonês que mandar uma marmita aqui com sashimi.
2: Não, quentinha,
0: né? Qualquer coisa, pode botar o que tiver dentro, a gente já dá o nome do restaurante. Se quiser mandar a marmita vazia, pode mandar também, só com o nome do restaurante e o saquinho, que a gente faz uma comida cenográfica, porque aqui ninguém tem interesse em fazer jabá. Mas se a gente provar, pode ser que... Você prova, porque pode ser que o PCC vai mandar alguma coisa pra cá. Não, e aí você come. Não tinha o rei que tinha um cara que provava a comida antes?
2: Tem.
0: Então adivinha, se tivesse um filme, você seria o provador e eu o rei ou não? Qual a chance de ser? 99,9%. Vai que é tua, Agostinho. Olha, não para de chegar zap aqui.
2: Não, tá uma loucura isso aqui. O Lucas, diz que eu acho que ele quis dizer que o Zico não ensinou tudo para os japoneses. Porque o Zico teve uma participação importante no...
0: O Zico na implantação está para o futebol japonês. Não é? É, antes tinha um jogador brasileiro que era naturalizado japonês, que era o melhor jogador da seleção japonesa, um cabeludo, que esqueci o nome dele. Mas o Zico está para o futebol japonês como o Messi e o Pelé estiveram para o futebol americano. Ah, tem mais gente aí?
1: Tem sim, o Nelson de Salvador, Bahia. O Brasil...
0: Bahia de Todos os Santos, um abraço grande.
1: O Brasil
0: tem
1: passa...
0: ninguém em São Paulo ouvindo a gente? Do aplicativo aí e tal.
1: Peraí que chegou muita mensagem. O Brasil passa do Japão e nas oitavas volta para casa. Nossa, como você é...
0: Nossa, otimismo total.
1: A Maria daqui de São Paulo, capital. Brasil ganha do Japão, 3-1 também.
0: Brasil ganha do Japão, 3-1.
1: O Carlos...
0: Se o Neto atender xingando... Vocês me desculpem.
2: Estou
0: tentando falar
2: Neto,
0: com ele aqui. Acho que ele não vai atender.
2: Jamais faria isso.
0: Ele deve estar fazendo programa. O que mais? Ele tem programa de manhã, de tarde, de noite? Vê se ele atende aí, Luci.
2: Tá.
0: O que mais tem?
1: O Leonardo de Osasco, São Paulo. Brasil ganha de 3-2 contra o Japão.
0: 3-2. Assim, bom resultado.
2: Jogão.
0: Tem ninguém falando em goleada. Não. Né? Tá pronta a IA do Serginho pra gente encerrar o quadro? Quando estiver pronto, ele avisa pra gente encerrar o quadro aqui, Brasil e Japão. Ô Neto, você tá acordado, Neto? Neto?
3: Não, já acordei, já, né?
0: Você acordou que horas? Agora?
3: 7h30, 20 para as 8.
0: Sabe que hora eu tava aqui, Neto? Hã? 5h20 eu tava aqui na rádio. 5h20 da manhã. Mas hoje é o último dia.
3: Aconteceu alguma coisa?
0: Não. Aconteceu que eu trabalho, né? Eu chego aqui todo dia 5h30, 5h10. Não aconteceu nada. Acontecia na Bandeirantes. Lembra na Bandeirantes? Que caía prédio, tinha terremoto, esses negócios. Eu era o primeiro a chegar. Tinha que acordar os caras tudo que vinham correndo. Ficavam pé da vida comigo. Eu ligava pro Mitre, para aqueles caras. Falava assim, olha, os caras estão dando um golpe lá em Brasília. Vocês não querem vir para cá, não? Lembra disso, né? Olha, caiu um prédio, não sei aonde. Vocês não querem dar uma chegadinha aqui, não? Explodiu um gás lá no Rio de Janeiro. Vocês não querem... Pegou fogo na Boate Kiss. Eu era o primeiro a chegar. Os caras me odiavam. Porque fim de semana os caras queriam dormir. Não podia ter tragédia. E você viu quem está comentando na Cazé TV? O
3: avião do...
0: Hã? Avião do quê? Alô, Neto? Esse é mais um serviço do Cadeão de Pinheiros que corta aqui. Hã? Tá me ouvindo?
3: Agora eu não escutei o que você perguntou.
0: Não, eu vou perguntar rápido porque eu acho que você tá acordando ainda, eu tô te enchendo o saco.
3: Não, eu tô sentadinho tomando café.
0: Ah, é? Tô atrapalhando. O Julinho tá aí? O Julinho tá aí?
3: Não, estou nos Estados Unidos, na Terra, só tô sozinho.
0: Você tá sozinho? Na ribanceira?
3: Tá eu e o Gustavo.
0: Ah, você e o Gustavão. Gustavão mora fora também, né? Gustavo
3: mora. Faz biomedicina.
0: Aonde? No Canadá ou nos Estados Unidos?
3: Em Tampa, nos Estados Unidos.
0: Você tá mascarado. E onde é que você estudou, Neto? Tem posse. Não foi? Eu
3: estudei no Mário Bianchi, em Santo Antônio de Posse.
0: E o Gustavo tá em Tampa. Quem mais tá estudando fora? A Luísa tá em Madrid.
3: A Luísa faz psicologia em Valência, que por sinal, morrendo muita gente lá por causa do calor. A Luísa falou para mim que ontem estava 46 graus em Valência.
0: Que coisa. Mas não tem nada na vida mais importante que isso, é você dar estudo para os filhos, onde você nunca teve oportunidade de chegar perto, não é isso? É um negócio assim, impressionante.
3: Lembro uma vez que a gente sempre ficava conversando no seu camarim, ficava horas lá, sobre a Luísa, que você falou uma coisa pra mim, Neto, é isso. Aí eu falei, fui pra casa, eu fiz tudo aquilo que você falou.
0: Eu lembro como se fosse assim, hoje.
3: É, porque assim, a verdade, se o mundo do que a gente vive hoje, se a gente não puder, e eu fico muito triste com as pessoas que não têm condições de fazer isso. Eu sempre entendi que meus filhos não tinham que depender de mim quando eles crescessem. Então, como é que eles não vão depender de mim? Porque eles são tudo fodidos, falar a verdade. Eles não têm porra nenhuma. Quem tem sou eu, porra. Eu que sou rico. Porque eu trabalho. Então, eu falei assim para eles, ó,

0: vão estudar e quando seu pai aposentar, eu não vou precisar dos seis, nem os seis precisam de mim. Então, vocês que estudem.
1: É, mas é isso
0: eu
1: mesmo.
0: Eu penso assim, né?
1: É, mas tem que pensar assim mesmo, porque é aquela história, ao invés de dar o peixe, dá a vara para pescar. Tá?
0: É,
1: não adianta nada
0: você
1: dar o
0: fica...
1: peixe, que peixe acaba. Você sabendo pescar,
0: não.
1: Aí não acaba mais, você vai pescar a vida inteira.
0: Exato.
1: É simples assim. Bom, hoje é o meu, eu não digo último, é penúltimo dia aqui, que espero um dia voltar, não é verdade? Bem, fiz questão de colocar no ar e dizer que ontem mesmo eu estava consultando as maiores audiências do programa Na Mesa com o Datena, e o corte com mais audiência é o seu, com 1 milhão e cacetada de views.
0: Né?
1: 1 milhão e cacetada de views, dentre os cortes com 800, 700 mil, do que você falou daquele programa, que foi emocionante, foi lindo. Tem cenas aqui do programa, você com uma jaqueta aí de, acho que de basquete ou de time americano, e o cenário do programa. Foi maravilhoso. E você sabe que eu te amo, e ali ficou claro quem você é. Todo mundo viu quem era o Neto ali de uma maneira tranquila. Porque o Neto e eu batemos um papo de irmãos, né? E ali os caras viram como o Neto pensa, como o Neto é e como o Neto age. Quem viu o Neto achando que ele é craque de jogador de futebol, não sabe como ele é craque como ser humano. E como ele ajuda o ser humano.
0: Ô, Datenão.
1: Oi, meu irmão.
0: Lembra quando nós estávamos sentados lá no camarim, conversando das coisas? Eu falei assim, pô, Datena, meu pai morou em Ribeirão Preto. Aí eu liguei pro meu pai e falei, pai, onde você morou em Ribeirão Preto?
1: Né?
0: Porque a minha avó é de Ribeirão Preto. Porque os meus bisavós...
1: Ouve essa história aí.
0: Vieram da Itália.
1: Os
0: eles
1: meus
0: ficaram
1: também.
0: Em Belo Horizonte. E depois eles foram para Cravinhos. E de Cravinhos, eles foram morar em Ribeirão Preto. Eles moraram do lado da sua casa, da sua mãe. Lembra que... acho que está tudo conectado. Eu acredito nisso.
1: Eu espero que não esteja tão conectado, que a gente fala que é tão irmão. É que minha mãe já morreu, senão eu ia perguntar para ela. Você conheceu o pai do Neto, mãe? Sei lá. É na 7 de setembro, na Praça 7 de setembro.
0: Isso, olha que loucura, porque a gente é amigo há mais de 40 anos.
1: Não sabia disso.
0: Repórter, a gente não sabia disso, a gente bebeu muito junto, saiu muito junto, mas nunca conversou sobre isso.
1: Então, é o que eu ia falar. Você lembra se a gente tivesse
0: Você
1: lembra se a gente tivesse sorteira de 30 anos atrás, né? 40 anos, sei lá. Nós fomos numa festa uma vez junto, né, na boate lá em Cravinhos, uma bela.
0: Para, Datena.
1: Cravinhos, não, Campinas. Eu acordei no outro dia perguntando assim, eu não vou perguntar aqui, porque tem o Vicente aqui que trabalha com a gente. E ele é surdo de uma orelha, ele escuta só da outra. Ele escuta de uma, eu escuto do outro. Eu sou surdo de uma e ele também. Mas o Vicente aqui, eu pedi... Mas é a história do quê? De bebidas que era, né? É uma história de bebida. Eu falei assim, olha, tem várias histórias de bebida. Eu bebia muito, tive tumor no pâncreas. Quase perdi a vida, porque é difícil sarvar um tumor no pâncreas e tal. E eu falei, Vicente, você tem alguma história? Ele falou assim, olha, tem uma história, mas é muito pesada, não dá para contar essa. Eu falei, tem outra? Ele falou assim, tem uma que dá. Bom, eu fui numa casa de tolerância. Essa era a história mais fraca. E eu acordei no outro dia com o pescoço tudo vermelho. Eu falei, essa é a história que você podia contar? Imagina que você não podia contar. Ah, vou contar com você. Neto, Brasil e Japão.
0: Olha, Datenão, primeiro, esse último jogo do Brasil, adorei o Bruno Guimarães. Eu não acreditava muito que o Vinícius Júnior seria esse cara, e isso foi muito importante para a seleção brasileira. Para parar de pensar que o Neymar é o cara que vai ter que resolver, e é mentira isso, não vai ser ele. Pelo aquilo que eu vi do jogo que ele fez, pelo amor de Deus. Desculpa, mas o Neymar, infelizmente, ele não tem condições mais de jogar do nível que está acontecendo aí, né? E aí o posicionamento do zagueiro, adorei a seleção brasileira. Eu acho assim, eu assisti os jogos do Japão, os dois jogos do Japão, assisti ontem aqui em casa. É um time que toca bem a bola, que tem o passe perfeito, que tem a tática é muito legal, mas não dá para o Japão ganhar de nós, até. Desculpa, mas eu sei que muita gente olha o Japão. Gente, pô, uma seleção brasileira que se tiver medo do Japão, 16 avos aí, não pode nem chegar mesmo, não é verdade? Não dá para o Japão ganhar do Brasil.
1: Olha, esse é o cara que mais entende de futebol que eu conheci na minha vida, com quem eu trabalhei, fiz programa junto durante muito tempo, programa de esportes. Se o Neto está falando isso, vocês estão com medo do Japão, pode perder o medo.
0: Ah, pelo amor de Deus.
1: É, pode perder o medo.
0: Eu tenho medo no Japão se a gente tiver que fazer sushi, se tiver que fazer. Aí é duro, que os caras vão lá. Mas
1: Araquiri.
0: do futebol, não. E tem uma coisa, viu, Datena? Tem um amigo meu que é o Tanaka, que mora lá no Japão, jogou Copa do Mundo. Ele falou, né? Isso ele falou pra mim há uns 2 anos atrás, que ele veio nos donos da bola. Ele falou, Neto, daqui em 2050, ele falou, ó, o japonês está preparando. O futebol japonês para ser campeão do mundo. Eu acredito nisso.
1: Mas não agora, né?
0: Não agora.
1: É, mas que
0: Não
1: eles
0: agora.
1: melhoraram
0: Mas
1: barbaridade.
0: muito.
1: Sabe o que
0: Mas
1: parecia
0: muito.
1: ontem? Não sei, parecia
0: Ah.
1: time de futebol de salão. Ah,
0: Isso
1: gozado,
0: mesmo.
1: não é?
0: Isso, não é gozado, não. Não é
1: Ah.
0: gozado, não. Você está certinho. É exatamente isso. E eles estão. Você vê que hoje o volante já joga melhor. O atacante do lado já é melhor. O goleiro já é melhor. Faz isso há 20 anos atrás. Então, o japonês, eu não tenho dúvida nenhuma disso, que daqui umas 3, 4 Copas do Mundo, você pode ter certeza que vai brigar para ser campeão do mundo.
1: Bom, dizia-se há muito tempo que japonês no samba e no futebol não dava certo. Eles estão sambando
0: Mentira, né?
1: bem pra caramba e estão jogando bem pra caramba. Mas o Agostinho, que é o japonês de antigamente, que não entende nada de futebol, pode bater um papo com o Neto sobre isso para encerrar.
2: Ah, Netão, prazer falar com você.
1: E o Agostinho, né?
2: Não.
1: Arigatou, Agostinho.
2: Eu
1: Ah, mas cá.
2: acho que a primeira é verdade, né? O Vinícius Júnior, felizmente, para nossa sorte, tá jogando bola e vai ser o cara da seleção
1: Senão a
2: brasileira.
1: gente teria caído da
2: Não, senão
1: primeira
2: está
1: fase.
2: roubado. E eu não sei, o Neymar foi algo meio deprimente a entrada dele.
1: Sabe o que parecia? Parecia um cara que tinha deixado de jogar futebol, era master e estava jogando com os outros. E
2: Parecia
1: nem
2: mesmo.
1: podia ser diferente, porque há muito
0: Não,
1: tempo que ele não
0: tipo
1: entra em
0: assim, ó,
1: campo.
0: vamos colocar ele. Vamos colocar ele no jogo, estamos ganhando o
1: Hã? É.
0: jogo. O pessoal fica feliz, todo mundo tira foto, todo mundo fala. Mas o que o Rayan foi importante para o Vinícius Júnior fazer gol, hein?
1: É.
2: Não, jogou de...
1: Joga muito, eu
2: agora,
1: vejo esse cara da Premier
0: só o
1: League, ele
0: quê?
1: joga demais.
2: Joga demais.
0: Pelo amor de Deus, Atenão.
2: Agora, sabe o que eu ouvi muita gente falando do Neymar? É o seguinte: não, tudo bem, não tá em forma, parece sair jogando difícil, mas num jogo difícil, tá num 0x0 ou perdendo de 1x0 no mata-mata.
1: Sabe como só ele pode decidir um jogo? Bola
2: Numa bola
1: parada.
2: parada, né? É
1: É que
2: isso.
1: nem kicker de futebol
2: Não
1: americano.
2: é? Entrar para decidir
1: Entrar
2: numa.
1: para fazer um gol de bola parada, porque eu não acredito
0: Tipo
1: nem que
0: assim.
1: numa.
0: Porque assim, agora o que a gente tem que analisar, quer dizer, a gente tem não, eu tenho que analisar, se as pessoas entenderem que é assim, cada um faz o que quiser. Agora são tudo mata-mata, certo, gente? Então, você tem 16 avos, empatou e pênalti. Oitavas, empatou e pênalti. Quartas, empatou e pênalti. Semifinal, empatou e pênalti. E final, empatou e pênalti. Como é que eu uso o Neymar? Pô, gente, porra, o jogo tá duro, pá, faltando 10 minutos, tá 0x0, 1x1,
1: Foi para
0: bota o
1: bater
0: Neymar.
1: pênalti.
0: Bota o cara.
1: É.
0: Bota o
1: Para bater
0: cara.
1: pênalti ou fazer um gol de falta. Porque de bola
2: Exatamente isso.
1: parada
2: É o escanteio
1: é meio
2: dele,
1: que
2: cobrando o
1: pênalti.
2: escanteio.
1: É que nem um Neto,
0: Exatamente isso. Eu
1: Messi, que nem um
0: penso
1: Neto,
0: assim.
1: Messi, Rivelino. Bola parada é pênalti para esses caras. É um negócio assim impressionante. E o Neto outro dia estava ensinando a bater falta, é um negócio impressionante. Fora do comum. Primeiro, e caras que nem o Neto e esse gênero de futebol. Eles botam a bola onde eles querem, mas é exatamente no ponto que eles querem. Negócio impressionante. Bom, então, se o Neto está confiante, eu passo a ficar confiante, acho que a gente vai ganhar do Japão, e daí para frente a coisa começa a ficar. Mas agora é Copa, né? Agora começou realmente a Copa. Não pode ter medo de ninguém, tem que partir para dentro de campo e jogar. E o que vier é mais do que lucro para muita gente que achava que o Brasil não ia nem classificar. Né? Dessa primeira fase, o que a gente nunca acreditou. Eu cheguei até a falar que o Brasil ia para a final aqui. Agora eu estou em dúvida porque tem muita gente jogando bola. Equador ontem jogou bola com a Alemanha pra caramba, aquela Costa do Marfim é um belo de um time, tem timaços. O time da Suécia, que os caras acharam que era mais ou menos e tal, a Suécia tem três jogadores do ataque, aquele Elanga, que é um ponta bom pra caramba, fez um golaço, o Jokeres, sei lá o nome dele,

0: Parece o Haaland e tem o Isaac, que foi vendido por mais de 100 milhões de libras para o Liverpool, que é um centroavante que veio do Newcastle, que joga pra caramba. O meio de campo é razoável, a defesa é fraquinha, mas tem zagueiros fortes, o goleiro é meia boca, mas é um time bom. A Suécia é um time bom. E os bons times que estão jogando bom futebol, a esses vão surpreender. Eu nem acredito que essa Espanha jogue tudo isso que estão falando que pode jogar. Mas acredito que sim, a Argentina. Se eu tivesse que apostar as minhas fichas num time, torcer, eu torço para o Brasil. O Neto torce para a Argentina quando precisa. Se jogar Brasil e Argentina, o Neto torce para o Brasil. Ele pode falar que não, mas torce.
1: Não,
0: Mas
1: tropa, eu torço pro Brasil.
0: eu torço para o Brasil. Mas eu, pela primeira vez, me vi ameaçado a torcer para a Argentina só por causa do Messi.
2: É,
0: Porque o
1: cara,
0: Messi é
1: muito
0: fora do
1: louco isso,
0: comum.
1: né?
0: Hã?
1: É muito louco isso.
0: É.
1: É muito louco isso.
0: Negócio
1: Tipo,
0: impressionante.
1: você torcer pro cara fazer o gol, porque você torcer pro cara não tomar o gol por causa de um jogador. É muito louco isso, né?
0: É muito louco. Mas o Messi, a gente tem que concordar que ele chega muito perto do Pelé, viu? Vai muito perto do Pelé, eu acho. Estilo de jogo diferente e tal, mas ele chega muito perto do Pelé, muito perto. E ele está muito acima de Mbappé,
1: Sabe
0: Cristiano
1: que eu
0: Ronaldo.
1: viu, Datenão? Eu não gosto de fazer comparação com ninguém, né? Assim, eu acho muito desagradável. Sabe por quê? Não é desagradável. Eu acho que eu do Pelé ou desses jogadores que jogaram muito nos anos 50, 60, 70. Então eu vou fazer só uma colocação para os mais novos hoje, jogadores de videogame. Pá, pá, pá. Vamos supor que o Pelé estivesse jogando hoje e tivesse a condição. O Pelé já tinha condição física monstruosa, né?
0: Era
1: Se ele
0: velocista.
1: tivesse. Vamos lá, se ele tivesse a chuteira que os caras têm hoje, a bola que os caras têm hoje, o dinheiro que os caras têm hoje, a condição do campo que os caras têm hoje. O jogo. Meu irmão, o Pelé fazia 8 mil gols.
0: Não dá para comparar mesmo. Não dá, não.
1: Então aí vamos lá, vamos colocar o Messi, então, ou o
0: É que nem
1: Cristiano
0: o
1: Ronaldo
0: Cabral
1: jogando.
0: com o iate.
1: Não,
0: Você pensou o
1: vamos colocar. Vamos...
0: Cabral? Ele descobriu 700 países. Ele descobriu o Brasil com aquela caravela que mal navegava. Imagina um
1: Então,
0: Cabral com esses barcos a jato.
2: Tá louco.
1: então vamos colocar o Cristiano Ronaldo, o Messi, o Neymar jogando nos anos 70.

0: Olha
1: É, acho que é
0: só,
1: bom,
0: rapaz.
1: gente. Esse é um programa nacional.
0: E de
1: É um
0: família.
1: programa nacional de família. Bom, o Neto tem razão. Agora, que eu ia falar mesmo? Bom,
0: Entendi.
1: enfim, nós vamos ganhar no Japão. O Serginho fez a arte aí. É, nós vamos mostrar logo depois do Neto. Neto, eu te amo. Muito obrigado por participar do programa.
0: Deus
1: Dá um beijo
0: abençoe, meu
1: grande no
0: querido, na sua
1: Gustavo.
0: nova empreitada.
1: E
0: Conte comigo.
1: obrigado, meu irmãozinho. Obrigado, eu te adoro. Você sabe que eu te adoro. Tá? O partido que eu estava tinha que pagar uma conta do partido que eu prometi que não ia colocar a mão em um tostão no dinheiro da campanha que eu fui para prefeito. Eu exigi isso, não passou um tostão. Quando você sai candidato, você abre uma conta. Não é verdade? Tem que abrir uma conta no Banco do Brasil. Eu falei, da minha conta não passa um tostão. E aí, quando sobra coisa para pagar, os caras deixam você pagar. Até agora, o partido honrou com a palavra. Eu espero que continue honrando com a palavra também. Porque eu não vi um tostão de campanha na minha mão. Como esse gente que me convida para ir para outro partido. Nem sei o que eu vou fazer da minha vida. Eu quero é parar de trabalhar e ficar numa boa. Talvez faça isso. Eu pretendo parar. Mas em campanha, eu falei no discurso de posse para candidato da outra vez para prefeito, que eu não queria um tostão na minha conta e não queria saber se o cara ia gastar pouco ou não. Para mim, eu não gastava nada, eu faria a campanha com o celular. Era isso que eu acho que é o mais interessante. Neto, um beijo grande, eu te amo. Dá um beijo no Gustavo aí e manda um beijo pro Julinho e a família toda que está fora do país, tá?
0: Acho que caiu.
1: Caiu a linha. No momento crucial do programa, Neto, atenção, chama o bombeiro. Neto, cadê o bombeiro? Cadê o bombeiro, Ricardo? Neto, alô, Neto,
0: Se
1: mas acho que
0: foi.
1: caiu na hora certa, porque a gente já ia embora. Você vai também? Aí está. Não, o Neto está bem. O Neto está bem. Acho que ele comeu o omelete que chegou agora. O omelete está pronto agora. Mas o Neto entende muito de futebol,
0: Não, mas
1: não é?
0: você falou é verdade. Eu
1: E
0: já.
1: sabe o que que é? Sabe por que que eu sei que o Neto entende de futebol? Porque eu não entendo nada. E tudo que ele fala, por exemplo, o Daniel parece que entende um pouquinho de futebol. Ele entende tudo. Ele acha que ele é o Google. Mas o Google Gustavo é um só. Google Gustavo é um só. É, mas tudo que o Neto estava falando, eu vi o Daniel fazer assim. O Daniel jogou bola, Daniel? Mais ou menos? Mais ou menos? Será mais ou menos ou não? É, mas você entendeu tudo que o Neto falou, né? É isso. O Neto, ele tem cada opinião e ele é direto, ele não está nem aí. Por isso que eu amo o Neto de paixão. Por isso que eu odeio você, Luiz.
0: Eu sei que
1: Eu
0: não é de
1: odeio
0: coração
1: com
0: isso.
1: todas as minhas forças você.
0: Mas
1: Vou ficar
0: hoje,
1: livre de você.
0: não vai não. Diante de tudo que está acontecendo, você crava que final no Mundial? Vai, tivesse que cravar.
1: Não pode dar Brasil e Argentina, não cruza na
0: Não,
1: final.
0: pega antes, né?
1: É, mas é, se, quem pode cruzar com o Brasil?
0: Não sei. Alemanha?
1: Brasil e Alemanha, eu não gostei muito da Alemanha, não. É Brasil e
0: Ontem.
1: algum time. Final minha, o Brasil e algum
0: Pode dar
1: time.
0: Portugal? Brasil-Portugal seria
1: O Brasil e
0: fantástico, hein?
1: Portugal
0: Pô, seria sensacional.
1: seria maravilhoso. Brasil e
0: Tomara.
1: Portugal.
0: Tomara.
1: É, aí os caras chegam pra gente, nós descobrimos vocês, nós temos que ganhar o jogo. Portugal também, eu vou contar uma coisa pra você. Tinha tanto país para descobrir, descobriu o nosso. Hã?
0: É, estavam procurando as Índias lá,
1: Eles
0: né?
1: erraram o caminho. Eles iam
0: Cascata, isso
1: para as Índias. É cascata?
0: cascatíssima.
1: Você está falando isso como português ou como brasileiro?
0: Não,
1: Você tem
0: porque.
1: dupla nacionalidade.
0: Não, é nem por isso,
1: Acho que
0: mas.
1: foi por causa de uma calmaria. Mas há quem diz que os celtas chegaram aqui primeiro.
0: Mas já
1: Celtas
0: sabiam
1: eram
0: que tinha.
1: ancestrais dos Vikings.
0: É.
1: Você conhece os Vikings?
0: Daqueles que têm um chapéu diferente, né?
1: Chifrudos. Chapéu de touro. Eles andavam com chapéu de
0: Olha lá,
1: touro.
0: olha o
1: Os
0: Roberto aí.
1: Vikings olhavam para você e matavam você no olhar. Se não matasse no olhar, matavam no machado, na faca.
0: Martelo.
1: Vikings. É, onde eles entraram na Europa a primeira vez?
0: Onde eles entraram na Europa? Não sei.
1: Na Irlanda.
0: Sério?
1: Você sabe por que a Irlanda? Porque a Irlanda tem aqueles rios que entram para dentro da Irlanda. E os barcos Vikings, eles navegam com calado baixo. Então eles entram nos rios.

0: Então eram barcos com. Chegou, você já viu o barco Viking?
1: Não.
0: Eu vi na Dinamarca, não inteiro, tinha uma parte grande dele. Mas você precisa de ver a geometria, a engenharia de construção dos barcos Vikings. É um negócio impressionante. Primeiro que eles cruzavam o oceano, passavam por ondas, tempestades e não afundava aquele negócio. E para entrar em rios e lagos e tal, eles entravam na maior facilidade. E aí as invasões eram enormes, né? Fora o que os Vikings diziam. Sabe o que o Viking dizia para os deuses deles, antes deles serem catequizados e virarem
1: Não
0: cristãos?
1: tenho ideia.
0: Eles falavam assim: Deus, me dê um coração mais duro para eu cometer as maldades que eu vou cometer. Então eram guerreiros ferozes. Por isso que hoje os ingleses são tidos como soldados talvez mais eficientes em termos de exército, porque tem muita mistura Vikings deles.
1: Ó,
0: O primeiro
1: sabia não.
0: rei de Portugal, Portugal não, da Inglaterra, acho que tinha sangue Vikings de Almeida. Reizão. Rei Carlos, acho que era. Sei lá. Vikings e franceses. O que é isso aí? Ah, é a remada! Remada dos noruegueses. Vão remar! Pô, Noruega e França hoje, cara.
1: Jogaço.
0: Haaland,
1: E
0: Haaland,
1: tem
0: Haaland
1: Uruguai e
0: contra
1: Espanha
0: Mbappé.
1: também, hein?
0: Uruguai e Espanha
1: Uruguai e Espanha.
0: também.
1: Vai ser jogão, hein?
0: Uruguai e Espanha
1: Uruguai
0: em
1: tá pela bola
0: Noruega e
1: certo.
0: Alemanha. Vamos no Ru. De novo, cara. Aqui todo mundo no estúdio. Ru, Ru, Ru, Ru, Ru, Ru, Ru.
1: Vai, Vicente.
0: Ô, sétimo. Ru, Ru, Ru, Ru. Karina! Ru,
1: Vai, remata,
0: Ru,
1: Karina.
0: Ru. Povo sem graça, cara. Pô, que povo sem graça.
1: Quem tem?
0: Todo mundo fazendo ru. É nóis. Foi a remada Viking.
1: Muito bom,
0: Neto
1: muito
0: ligou
1: bom.
0: de volta aqui. Eu vou dizer a ele que amo o Neto e muito obrigado por ter ligado. E por falar em saudade, onde anda você? Onde andam esses olhos que a gente não vê? Tananana, Neto. É, ele ligou aqui, mas caiu a ligação, mas um beijo grande e. Vou ver se a gente vê um jogo da Copa junto, Neto. Hã?
2: Você precisa de mim?
0: Hein?
2: Uma campanha aí, você precisa de mim?
0: Não, não tem campanha nenhuma. Eu não vou fazer nada. Não tem nada. Ele está falando de barraca de campanha.
1: É,
0: Ô Neto, vamos
1: exatamente.
0: ver se a gente assiste o jogo da seleção
1: Campanha.
0: juntos? Hã?
2: Vamos, na
0: Eu queria
2: final?
0: Assistir um jogo junto com você.
2: Pô, eu sou louco na hora do jogo aí.
0: Eu sei. E eu não sou?
2: Vambora.
0: Imagina nós dois. Hã?
2: Tá bom.
0: E você não bebe
2: Só nós.
0: mais, está tranquilo. Eu também não bebo. Beijo
2: Só
0: grande, eu
2: nós
0: te
2: dois,
0: amo,
2: né?
0: Neto.
2: Hein? Só
0: Obrigado
2: nós
0: mais uma
2: dois, né?
0: vez. Tá bom?
2: Só nós dois.
0: Só nós dois. Só nós dois é que sabemos o quanto nos queremos bem. Só nós
2: Beijo,
0: dois é que
2: Latinão.
0: sabemos. Só nós dois e mais ninguém. Você gosta de fado, Neto?
2: Ah, eu gosto mais de Portugal. É, eu gosto de fado, mas não muito assim. Mas quando eu tô lá em Portugal,
0: É
2: assim, aí
0: triste.
2: é bom no restaurante, é.
0: É legal. Então tá, eu te amo, Neto. Beijo.
2: Mas eu
0: Beijo da
2: gosto mesmo
0: família.
2: de zona, Datena. O que eu gosto é de zona.
1: Isso. É isso.
0: Eu desliguei ele. É que nem o Vicente. Eu estava numa casa de prostituição. O Vicente que contou essa também. Estão chegando muitas mensagens sobre Brasil e Japão.
3: Muitas, Datena.
0: Vamos ler mais algumas mensagens de Brasil e Japão antes do Vicente.
3: Ó.
0: Você não ia ver os bombeiros?
4: Já fui.
0: Como você já
3: Ele
0: foi?
3: só foi lá ver.
4: Eu só fui. Eu só fui acompanhar o embarque da comitiva paulista, que vai se juntar ao restante das outras comitivas de Minas Gerais e papapá. Eu explico daqui a pouco.
0: Já está no ar o quadro As Notícias que Já Foram. Eu não
4: Notícias.
0: falei para você? Você
1: É.
0: foi ver os bombeiros, já foram.
4: Já
1: Agora é
4: foram,
1: tudo no
4: já foram.
0: Esse é o
4: Comitiva brasileira.
0: quadro das notícias que já foram. Cadê os bombeiros? Já foram. Eu não falei para você que ele ia falar isso.
1: É.
0: Não falei para você?
1: Falou.
0: Falei hoje de manhã. Cadê os bombeiros? Já foram. Está no ar. A notícia que já foi. Ou está no ar as
1: Ou está
0: notícias
1: no
0: que
1: ar
0: já
1: as
0: foram com o
1: notícias que já
0: nosso
1: foram com o
0: Vicente de
1: nosso...
0: Belém.

0: Além do Pará. Gravou a vinheta aí. Tem que usar hoje, porque não dá para usar mais.
1: Tem que ser ampliar.
0: Bate o pé. Vamos lá, tem mais mensagens do povão que está ligado na Nacional. 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
2: O Celso Garcia, de Barueri, São Paulo, ele disse que depois do papo com o craque Neto, mudou o palpite dele. Japão 4, Brasil 5. Ele falou que o Japão que ia ganhar.
3: Você tá louco.
2: Na mensagem anterior ele falou que o Japão ia ganhar, então tá.
0: Tá vendo como o Neto é bom de comentarista? É. Ele explica. O que mais?
2: A Gilda, também de São Paulo, capital.
0: Oi, Gilda.
2: Para o Brasil ganhar, tem que tirar o Neymar e deixar o Endrick.
0: Opa, deu uma boa opinião. O que mais?
2: Edilson Pinto, de São Luís do Maranhão. Brasil ganha de 3-0.
0: Obrigado, Edilson, direto de São Luís do Maranhão.
2: Rubens de Brasília, 4-0 Brasil.
0: 4-0 Brasil. Obrigado, Rubens de Brasília. Um abraço ao pessoal do Brasil inteiro. Alô, alô, Brasília. O que mais?
2: O Civaldo Ferreira, de Boa Vista, Roraima. Brasil 3, Japão 1.
0: Roraima tá estourando aqui.
3: Impressionante, hein? Caramba.
0: Impressionante mesmo. O que mais?
2: O Carlos de Minas Gerais. Brasil 2, Japão 1.
0: Olha, eu nunca vi chegar tanta mensagem assim. Tô enganado ou não?
2: Nem um pouco. Mais?
0: Olha, impressionante, viu?
2: O Jorge do Distrito Federal. Ganha de 2-1.
0: Brasil 2-1, tá bom. 1-0 tá bom, de pênalti. O que mais?
2: O Cícero de São Paulo, ele falou assim, Cícero, que o Brasil ganha de 2-0 com o gol do Endrick.
0: É o Endrick que chuta com as duas pernas. Ficar sentado, mas chuta.
3: O torcedor tá apostando no Endrick, né?
0: Mas até agora não usa.
3: Mas o Ancelotti não
0: gosta,
3: parece que tá
0: muito. Não, no Real Madrid já não usava o Endrick, mas ele é um grande jogador. O que mais?
2: O Júnior do Rio de Janeiro, ele falou assim que o Brasil ganha nos pênaltis. 3-0.
0: Júnior do Rio de Janeiro ganha nos pênaltis. Alô, alô, Rio de Janeiro, cidade maravilhosa. E o Juan Córdoba, o que fala?
3: Não, ele tá mandando mensagem aqui, mas tem muita gente além do Juan Córdoba.
0: Quem mais?
3: Tem muita gente. O Helder, por exemplo, tá dizendo que... não é o Helder, não. É o José. Ele acha que a seleção brasileira já foi longe demais.
0: Para de ler isso aí, Agostinho.
3: Não, tem que ler, ué.
0: Você fica 10 horas sem ler, aí eu chamo, vamos lá, o nosso... Como é que chama isso?
3: Não.
0: Chat.
3: O Helder...
0: Não, vamos ao chat. Aí o chato do Agostinho erra tudo que ele lê.
3: Não, erra. O Helder falou que você é um sucesso sempre.
0: Muito
3: você
0: obrigado,
3: é fera,
0: Helder.
3: Tá com a galera.
0: Eu tô com você também. Eu acho que eu sou um sucesso mesmo.
3: E o José falou
0: porém acabado. Destruído e arrebentado.
3: Não, jamais. Isso nunca. O José que falou.
0: José.
3: O José.
0: E agora, José? O nome do cara que deu a mensagem?
3: Não errei. Ele falou que a seleção já foi longe demais. É a opinião dele.
0: Não,
3: ué, que eu posso
0: longe
3: fazer?
0: Demais.
2: Foi longe,
0: foi pros Estados Unidos.
3: O Álvaro.
2: Estão tentando roubar meu Hexa. Deixa o Brasil ganhar o Hexa.
3: O Álvaro falou que chamar
0: o. Sabe o que ela quer que ganhe o Hexa? Pra ter o Mac Hexa. Ela come McDonald's toda hora. Mac Hexa feliz.
3: O Álvaro está dizendo que antes chamar o jogador de japonês era uma ofensa, quase. Né?
0: É verdade. Você é japonês, não sabe nada.
3: Ele está perguntando se você lembra disso, né, Datena?
0: Claro que eu lembro.
3: Então,
0: minha época.
3: É, da nossa.
0: Porque eu sou da época dos samurais.
3: Samurais. O Alex. Que isso?
0: Japonês cortando com a espada.
3: Ah, tá.
2: Bem na jugular.
0: Samurais. Samurais.
3: O
0: samurais,
3: Alex.
0: O cara inventou a espada que cortava de longe.
3: Né?
0: Ele subia nas paredes. Não, isso é ninja. Mas tinha ninja samurai. Samurai ninja.
3: Ah, tem de tudo.
0: Ninjai.
3: Isso.
0: O Sabu Ninja.
3: O Alex falou que o Brasil vence de 2-1.
0: Que bobagem.
3: Quem mais aqui? O Juan Córdoba.
0: Vai te catar, Agostinho. Vai te catar com o Juan Córdoba. Você vai ficar sem microfone. Pois não, vamos ao nosso Samu Ninja, as notícias que já foram com o Vicente.
1: Datena, muito bom dia para você, bom dia para os nossos ouvintes e para toda a nossa equipe aqui do Alô, Alô Brasil. Datena, eu estou chegando, como eu falei para você, lá do Corpo de Bombeiros ali do Belém, da Celso Garcia, o GAED do Corpo de Bombeiros...

0: onde a comitiva paulista, que será composta por 11 bombeiros militares, um integrante da Defesa Civil Estadual, dois médicos e um cão de busca especializados em operações de busca e salvamento, vão se juntar a essa missão humanitária brasileira com direção à Venezuela, organizada pela Agência Internacional de Cooperação do Ministério das Relações Exteriores. Essa comitiva brasileira está saindo daqui de São Paulo às 10 horas da manhã. Então, nós acompanhamos a reunião dos profissionais do Corpo de Bombeiros e fomos recepcionados lá pela Capitã Carol, que nos atendeu com muita deferência, com muita parcimônia, inclusive, porque havia muitas equipes e a gente teve um tratamento muito diferenciado, pelo que eu agradeço aqui de pronto a nossa querida Capitã Carol. Temos sim algumas imagens, temos algumas imagens e temos uma sonora da Capitã Carol. Isso daí são os cães?
1: É claro, são os cães.
2: Caramba. Claro, né?
1: Eu não acredito que você está escrevendo o cachorro.
2: Ó. Oi. Essa eu vou te falar.
1: Esses são os gatos. Aqueles são os gatos. Aqueles são os patos. Meu Deus. Não acredito. Ontem eu pedi notícia, eu lembro assim. Atena, nós já demos todas as notícias.
3: Pois é,
1: só tem as notícias que já. Olha, vamos ver as imagens do Corpo de Bombeiros. Esses aí são os cachorros. Claro, pô. Todo mundo conhece cachorro, cara. É. Só faltava aquele lado não ser cachorro.
3: Nós temos
1: o que seria aquilo? Se não fosse cachorro.
2: Eu não sei. Eu tenho até medo de pensar.
1: Bom, temos os cachorros.
3: Nós temos um. Nós
1: aí
3: temos
1: o que é? Aí que não foi símbolo. O que mais? O que mais? Vai descrevendo aí, gente. Os cachorros.
3: Mais um cão da Tena.
1: Mais. Você sabe a marca desse cão?
3: A marca dele deve ser Chevrolet. Pastor belga Malinois.
1: É isso.
3: Você é um pastor belga Malinois.
1: É, e cachorro.
3: Cachorro.
1: Como você descreveu.
2: E late. Late.
3: Às vezes, quando é perturbado.
1: Um locutor uma vez disse, os cachorros estão soltos aqui pela polícia militar. Olha lá.
2: É uma graça
1: lá.
2: O cachorrinho.
3: Eu já vi o locutor falar balsos.
1: É uma graça quando ele fica com a boca aberta, quando ele morde você. Tem um cão desse aí, que eu mostrei no SBT uma vez, esqueci o nome dele, mas é um cão que ele salva as pessoas, e o bandido tá ferrado. Aí nós botamos, o Hamilton queria soltar o cachorro em cima de mim, eu fazendo papel de sequestrador, e o cachorro vinha em cima de mim. Eu falei, o cacete que eu vou ficar pro cachorro me morder. Bom, ficou o cara lá, eu esqueci o nome do cão, um dos heróis aí da Polícia Militar. É um cão, aí de repente o cara fala, o cara tá fingindo que tá sequestrando uma moça. E dentro de uma casa, com a janela aberta aqui, claro, tudo cenográfico. E aí, menos o cachorro. Aí o cara falou assim, vai! E aí o cachorro sai num pau, cara. Pô, esse cara aí que tá ganhando tudo do Hamilton, esse moleque, Antonelli, perdia pro cachorro. O cachorro foi num pau, isso lá no SBT. Ele pulou no SBT que saiu na Globo. Então, do tamanho o salto dele. Vum, pulou pela janela e começou a morder o instrutor que tava com aquela coisa...
2: Proteção
1: no braço. E mesmo assim, quase que ele machuca o cão e salvou a vítima. Que, aliás, era uma boneca, mas enfim, salvou. O que mais? Você quer descrever mais alguma coisa?
3: Não, Datena. Avião, agora, por exemplo, é muito importante essa nossa participação.
1: E não é só de São Paulo, né?
3: Não. Nós vamos ter profissionais também de Minas e do Paraná envolvidos nessa grande missão de ajuda humanitária, Datena.
1: Ah, legal, porque... Realmente, as imagens que a gente vê da Venezuela são aterrorizantes, são terríveis mesmo, viu? São terríveis mesmo, lamentável, muito triste. É repórter que está chegando? Ah, vamos ao Renato Rocha, do Espírito Santo. Bom dia, Renatinho. Abraço.
4: Ei, Datena. Bom dia, meu amigo. Bom dia a todos aí que nos acompanham aqui no Alô Brasil. Datena, a gente tem uma notícia... ruim para uma sexta-feira, mas vamos lá, né? Uma investigação aqui da Polícia Civil do Estado revelou um caso que mistura crime e tecnologia. Um homem de 36 anos foi preso, suspeito de planejar a morte do próprio filho de apenas 8 anos para evitar o pagamento de pensão alimentícia. Segundo a polícia, o plano foi descoberto após conversas do suspeito com uma ferramenta de inteligência artificial, ChatGPT, e nas mensagens ele relatava detalhes do crime, dizia que pretendia contratar um pistoleiro e mencionava o uso de arma, corda e até veneno para matar crianças. As informações foram repassadas pela empresa responsável pela plataforma de inteligência artificial ao FBI nos Estados Unidos. O alerta chegou ao Ministério da Justiça brasileiro e depois aqui na Polícia Capixaba. O homem foi preso um dia antes da data que ele havia planejado o crime, segundo as investigações, né, que a data que aconteceria. A polícia informou que os materiais foram apreendidos e passarão por perícia. O caso acende um alerta sobre monitoramento de ameaças e crimes planejados em ambientes digitais. Então fica aí. Não é uma terra, não é uma terra sem lei, né? Então estamos sendo monitorados. Datena,
1: olha,
4: encerro aqui para mandar um... Pode falar, Datena.
1: Não, o Renato, estão dizendo que estão com muita saudade de você porque você trabalhou aqui na EBC. É isso?
4: Pois é, Datena, minha casa. É? Trabalhei 10 anos.
1: Ó, oh, que legal.
4: Meu parceiro. E aí, Sérgio Amba, meu grande amigo, meu parceiro, que não tenho como não mencionar, meu irmão.
1: Que bacana. O pessoal diz que sente muita falta sua aqui. Você, além de um grande profissional, é uma pessoa fantástica. A sua esposa, Datena, é de Alagoas, é isso?
4: Não entendi.
1: É do Espírito Santo?
4: Isso, eu estou aqui no Espírito Santo. Aí eu sou paulistano de Itaquera, da Atena, mas agora moro aqui no Espírito Santo,
1: não,
4: moro
1: eu
4: aqui
1: sei.
4: Em Vitória.
1: Mas e a sua senhora também? Porque disseram que a sua senhora é do Nordeste ou do Norte.
4: Não, não? Minha esposa é daqui de Vitória, ela trabalhava aí comigo e me trouxe para cá.
1: Vitória do Espírito Santo. Eu estou pensando que eu estou falando com Maceió, Alagoas, é Vitória do Espírito Santo. Vitória também, se acorda às 4 horas, não tem mais nem estado, nem país. Eu não sei nem onde eu estou. Eu acho que estou no Japão agora.
4: Ah, tá na hora de um cafezão, Datena.
1: Eu já tomei 333 cafés já. E o Agostinho, 432.
5: Agora eu
1: acho que nós estamos doidão de café.
4: É isso aí.
1: Olha, mãe, Renato, prazer aí. A turma está te mandando um forte abraço, um abração apertado em você, porque o pessoal fez questão de dizer que você trabalhou muito tempo aqui e as pessoas adoram você, tá bom?
4: Um beijo em todos. Conte comigo, Datena. Fica com Deus aí. Boa sexta para todos. E segunda-feira, 2-1.
1: Tá bom. Ó, 2-1 pro Japão?
4: Não, Brasil, né?
1: É nóis. Bora aí em Vitória, não? Você tá em Vitória.
4: É isso aí.
1: Você já conheceu, óbvio que ele já conheceu, vou perguntar. Você já conheceu a Serra aí? Porque eu só falo da Serra do Espírito Santo. Que mar é bonito em toda a costa brasileira, mas Serra no Espírito Santo, você precisa conhecer porque vale a pena. Se puder descrever...
4: Datena, aqui eu estou aqui há 4 anos. O meu grande tutor aqui é o Sérgio Ambra, o Júnior, que está aí na mesa, que me deu boas dicas e tal. E eu conheço bem aqui, tem Domingos Martins, tem Santa Teresa, tem Pedra Azul. E aqui é uma cidade maravilhosa, aqui tem grandes destinos para quem gosta de praia e para quem gosta da região serrana. Então,
1: bacana. Aproveito
4: e faço convite aí, Datena.
1: Qual a temperatura agora aí? Qual a temperatura agora aí?
4: Agora deve estar 25 graus, máxima de 27, uma leve chuva, mas aqui estamos de camiseta. Não
1: lá na Serra deve estar uns 18, 17 graus, que é sempre muito mais baixo. Renatinho, obrigado, viu?
4: Bom chocolate. Fica com Deus, Datena.
1: Abraço grande. Abraço, Renato, para o Leandro. O Leandro chegou aqui. Cadê o recital do Leandro, hein? Cadê o recital do Leandro? Ela precisa acordar primeiro aqui. Eu estou trocando Vitória por Maceió. Os caras estão trocando. Já achou o recital? Vai depois, vai no encerramento. O maestro vai encerrar com música. Vai primeiro. Qual é a música de agora? Notícia boa ou notícia ruim?
5: Olha, Datena, é uma notícia meio triste, mas é importante.
1: O que, que é?
5: É porque é o seguinte, está sendo sepultado hoje, sexta-feira, daqui a pouco, a partir
1: sepultado
5: das 11 horas.
1: Sepultado é triste pra caramba.
5: É muito triste. Mas esse sepultamento ele é mais simbólico pelo seguinte, é o corpo do Grenaldo de Jesus Silva, no cemitério de Perus, zona norte aqui da capital paulista. Por quê? O ato, essa cerimônia do, digamos, do... ressepultamento, se dá para usar essa palavra, integra ações de memória, verdade e reparação da Comissão Especial sobre Mortos e Desaparecidos Políticos.
1: Da ditadura militar?
5: Exatamente. Que ali em Perus tinha aquela vala, né, onde eram colocados
1: corpos. Um ato corpos. Importantíssimo. Quem esquece a história comete os mesmos erros se cometeu no passado.
5: Exatamente. O Grenaldo era maranhense, foi militar da Marinha do Brasil, preso em 64, depois de reivindicar melhores condições de trabalho. Ele foi preso, ele escapou do cárcere e passou a viver na clandestinidade, mas foi morto em 1972, aos 31 anos, ao tentar capturar uma aeronave no aeroporto de Congonhas. Ele foi enterrado como indigente no cemitério Dom Bosco, lá em Perus, permaneceu desaparecido até ser identificado no ano passado.
1: Entendi.
5: Então a cerimônia começa logo mais, daqui a pouco, às 11 horas, no próprio cemitério Dom Bosco, onde funcionava a vala clandestina. Só para lembrar o pessoal, em 1990, durante a gestão da prefeita Luiz Erundina, foi descoberta uma vala clandestina aberta com quase 1.050 sacos com ossadas humanas. E aí tinha...
1: Imagina o que morreu de gente na ditadura, hein? Deus me livre. Militantes. Os caras negam isso.
5: Exatamente. E a Comissão da Verdade, portanto, vai emergindo esse assunto. 1.050 sacos, militantes desaparecidos, políticos, vítimas de violência policial pelo chamado Esquadrão da Morte e ainda de epidemia de meningite nos anos 70, que a ditadura militar tentou esconder. Eu me lembro que eu fui vacinado na escola, ali por 74, 75, aquela epidemia de meningite, um friozão como está agora. E era muito perigoso, enfim.
1: É, esse tipo de notícia não saía de jeito nenhum. De jeito nenhum. É, tanto que alguns colegas nossos começaram a dar receita de bolo quando recebiam censura. Entendeu? É, triste. Teve emissora que colaborou pra caramba com a ditadura e disse que agora é democrata. Jornais da época.
6: Aí vem pedir desculpa, né? E repete tudo de novo, né? Começa a fazer de novo.
1: Não, e jornais se dizem libertários. Suscita
6: golpe.
1: Agora, acho que caiu a imagem do YouTube. Caiu só em São Paulo ou no Brasil inteiro? Caiu geral. É uma pena que as pessoas gostam de ver o Agostinho com o seu pullover.
6: É pullover que chama?
1: Eu não sei, estou perguntando para você.
6: Sei não, eu sei que é quente.
1: Quente pra caramba. Mas tá frio pra caramba também. Nesse momento, quantos graus? 15 graus. 15 graus em São Paulo. Temperatura máxima de hoje vai ser 21. Cadê o... não adianta botar a imagem. A gente tá sem imagem.
6: Não, é. Agora não adianta.
1: E há possibilidade de voltar a imagem? O que é? Problema no YouTube?
7: Não, no computador.
1: Problema no computador. Nós estamos com um computador. Porque no coração. Computador no coração, porque saímos do ar. Estamos na rádio, você está ouvindo a gente da rádio, mas no, na televisão. Na televisão nós estamos.
6: É a rádio raiz, né? Só som.
1: Não, rádio raiz é a rádio mandioca, por exemplo.
6: Voltou.
1: Voltou a imagem. Aí. Temos imagem, som, atenção.
6: O Daír já
1: Oi! Voltou a imagem! Que maravilha! Papá, o Agostinho. A sua imagem está no ar, Agostinho. E que é que você faz com o bambu? Ei, Agostinho. Pois não, vem aí, Odair, com notícia, notícia séria. Mas antes do Odair, para, eu não digo encerrar o quadro, né? E não é um quadro de Picasso, mas é um quadro sobre as notícias que já foram. Inclusive as da Copa, né? Que hoje tem França e quem? Noruega.
6: Aqui.
1: França e Noruega.
6: França e Noruega, Senegal e Iraque.
1: Senegal e Iraque.
6: Uruguai e Espanha.
1: Uruguai e Espanha vai pegar fogo.
6: E o Uruguai depende, Uruguai, a vida jogando nesse...
1: Com Marcelo Bielsa, parece que quebraram o pau com Marcelo Bielsa.
6: E tem Cabo Verde e Arábia Saudita.
1: Cabo Verde e Arábia Saudita. Isso é da meia-noite, não? Jogo da meia-noite.
6: 9 da noite,
1: Jogo dos fantasmas. Não, mas tem jogo mais tarde, não tem?
6: Não, tem os dois às 9 da noite, são os últimos.
1: Tem jogo às 2 horas da manhã?
6: Hoje não. Tem,
1: e teve esses dias? Nunca teve? Ah, mas eu sonhei com o jogo inteiro. Então eu sonhei.
6: Não era VT, não?
1: Eu sonhei, pensei que estava vendo o jogo, então foi sonho.
6: Pode ser.
1: Aliás, eu quebrei o palco com o juiz que roubou o time que estava ganhando, não lembro mais quem era. Mas foi 2 horas da manhã, não passa ali no jogo?
6: 2 da manhã.
1: Porque às vezes você está com tanto sono que você não sabe se está dormindo ou acordado. Eu não consegui ver um jogo inteiro dentro do Brasil. A gente acorda às 4 da manhã.
6: Não dá.
1: É, o juiz apita o começo do jogo, dorme. É.

0: Aí você acorda quando os caras gritam gol ou solta rojã.
1: E tem a pausa para hidratação também. Agora o jogo tá mais longo.
0: Pausa para alimentação?
1: Pra hidratação.
0: Ah, bom. Você quer a pausa para alimentação. Se fosse a Karina, pedir um Big Mac lanche feliz.
2: Eu tô com vontade de comer um extra big.
0: Extra big?
2: Extra big.
0: Você sabe que eu comi um sanduíche desse? Eu tinha ódio desse sanduíche, tinha ficado muito ruim. Mas eu comi um sanduba desse aí outro dia, achei bom pra caramba. Mesmo porque tá menor, mas é o seguinte, o pão tá mais fino, tem menos caloria. O hambúrguer, você precisa de uma lupa para ver o hambúrguer, mas por consequência também você não faz tão mal.
1: Sim.
0: Eu acho que isso atende às regras implementadas pelo bom alimento.
1: Você vender menos e cobrar mais. Que é a regra de mercado selvagem.
0: Não, mas preserva suas artérias.
1: É.
0: Fode seu bolso, mas suas artérias ficam legais.
1: Eu não entendi bem o que você falou.
0: Hein? Pode no seu bolso.
1: Ah, no meu bolso pode.
0: Um pH.
1: Em alguns bolsos não cabe.
0: O Leandro vem aí com notícia.
1: Odair.
0: Ah, é o Odair. Bom, depois desse anúncio que já foi... É o Leandro. Veio o locutor que ainda não foi. Que é o Odair. Odair. Grande Odair. Ali está o Odair. Eu pensei que o Leandro estava aí ainda.
3: Bom dia, Datena. Bom dia a todos. A gente vem com uma atualização aqui dos terremotos que atingiram a Venezuela. Pois é. O Itamaraty anunciou que dois brasileiros morreram, um homem e uma mulher, devido aos terremotos que se abateram ali sobre a Venezuela. Além disso, também saíram os números atualizados de mortos, né? Já são 235 mortos pela contagem oficial, né?
0: Vai ser muito mais.
3: Vai ser muito mais do que isso. Já tem uma contagem de 50 mil desaparecidos. A sociedade civil...
0: Quantos?
3: 50 mil desaparecidos.
0: Você tem uma ideia? Eu disse aqui, quando havia 13 mortos, 32 mortos, agora você vai, olha, terremoto, meu amigo. É que nem acidente de ônibus. Fala que morreram dois, depois 40, depois 50. Terremoto, então, é nessa proporção. Tanto que você mesmo disse... que havia um instituto de geologia americano que previa mais de...
3: Entre 10 e 100 mil mortos.
0: Então, olha, vão ser milhares de mortos. Sim. Aí.
3: Essa contagem de 50 mil desaparecidos não é uma contagem oficial, não é o governo que soltou. A sociedade civil se organizou e criou um site em que as pessoas podem colocar as pessoas desaparecidas da família, das famílias.
0: 50 mil desaparecidos, raramente acontece do cara estar vivo e o cara não sabe onde ele está. Né? A pessoa está viva e não sabe onde está. E às vezes aparece vivo.
3: Sim.
0: Isso é uma mínima parcela. A outra probabilidade das pessoas estarem soterradas e vivas. E a outra probabilidade, que é a maior de todas, que de 50 mil desaparecidos, pelo menos 40 mil morreram. Infelizmente é isso.
3: E também agora, às 10 horas, está saindo aqui do aeroporto de Guarulhos, uma missão do Brasil, uma missão que vai contar com uma equipe de resgate urbano, nível pesado, reunindo profissionais da Secretaria de Proteção e Defesa Civil, militares dos corpos de bombeiros e militares de Minas Gerais, de Minas Gerais, São Paulo e Paraná, além de especialistas da Agência Nacional de Telecomunicações. Está saindo agora às 10 aqui de Guarulhos um avião da FAB.
0: Nós cobrimos com o Vicente, né, essa partida aí, tem imagens aí. Vicente descreveu como ninguém os cachorros. Olha. Era mais de um ou tinha um só?
4: Não, tinha mais de um.
0: Tinha mais de um. O Vicente, quando apareceu o cachorro, ele falou assim: isto é um cachorro. E nós descobrimos que era um cachorro, porque latia, não é verdade? Eu chamei o Leandro por causa disso aqui, ó. O Leandro tá aí, ó. Quer ver o Leandro? Olha o Leandro. Não, isso é cachorro. Isso é cachorro. Segundo Vicente, é cachorro. Cadê o Leandro? Aí. Esse é o Leandro, tocando Let It Be.

0: A outra. Falei que o Leandro tava aí. Todo mundo é artista aqui. Agostinho, por exemplo, fez balé clássico em Moscou.
1: É.
0: Já pensou nas duas de balé?
1: Não dá ideia.
0: Não dá ideia. Dando aquele salto, aquele pulo, porque
1: Padedê.
0: O cara cata a mina no ar, mano.
1: É.
0: Pega no ar, já pensou? Eu dando aquele salto. Leandro.
1: Ia ser uma vez só,
0: né? Esse é o Leandro.
2: Grande Leandro.
0: Apareceu primeiro o cachorro, depois o Leandro. Esse é o Odair. E da guerra, não tem nada? Parece que soltaram uma bomba num navio lá ontem.
2: Da guerra não tem nada. Assim,
0: bombardearam um navio ontem.
2: Continua aquela acusação e aquela tentativa de negociação entre Israel e o Líbano. Israel, na quarta-feira, se comprometeu a devolver parte do sul do Líbano para o próprio Líbano, né? Mas ainda não...
0: devolveu o Líbano para o Líbano.
2: Exatamente. Isso ainda não foi... Essa negociação não foi fechada ainda. Continua aí em aberto, né?
0: Tá bom. Obrigado ao nosso Odair pela sua participação aqui no Alô, Alô Brasil. Renato Ribeiro está em Brasília?
3: Brasília.
0: Tá lá?
3: Opa. Tá.
0: Então vamos falar com o Renatinho. O Renatinho, que é bom de bola, vai dar primeiro o palpite dele para Brasil e Japão, depois a notícia. Bom dia, Renato.
4: Ah, bom dia, Datena. Bom dia a todos. Brasil 2-1, né, Datena?
0: Boa.
4: Acho que a gente tem que ser positivo. O time está entrosando, está pegando confiança. E nessa próxima fase aí, uma vitória de 2-1 aí. Claro que vai ter dificuldade, né? Tá falando do Japão, que é uma seleção muito boa, então a gente também não tem jogo fácil nessa Copa, né?
0: A partir de agora, não. Na primeira fase, que todo mundo achou que era todo mundo galinha morta, e quase que Curaçao entra. Cabo Verde entrou. Né? Cabo Verde entrou com tudo. Agora, Curaçao foi pro espaço, mas chegou perto, Curaçao. Jogou muito mais do que país de 180 mil habitantes, cara. Né?
4: É. Pois é, Equador ontem deu uma lição também na Alemanha, né? E jogou bem, eu acho que já fez o jogo da vida, né, ontem também.
0: É, os alemães também, eu vou te contar uma coisa, viu?
1: Não, e entrou não com o time titular, né?
0: Entrou, mas não estava muito interessado em jogar, não. Mas Equador estava disputando a bola como se fosse um prato de comida. E foi excepcional a comemoração, os caras chorando e tal.
1: Foi lindo. Né?
0: Bacana pra caramba. Agora, aquele técnico podia cortar aquele cabelo dele, né, ó.
1: É?
0: O técnico do Paraguai. Eu não sei, ele era assessor do São Paulo, que é careca. Aí ele resolveu deixar o cabelo crescer até. E foi legal que ele foi comemorar com as duas filhas dele, que depois da última derrota lá do Equador, ou do jogo ruim do Equador, foram hostilizadas na rede social, que é uma sacanagem. Nem bandido mexe com família. Só bandido que está na internet que mexe com família dos outros. Renato, qual é a notícia hoje de Brasília?
4: Vamos lá, Datena. A Procuradoria-Geral da República rejeitou a proposta de acordo de delação premiada apresentada por Paulo Henrique Costa, ex-presidente do BRB, o Banco de Brasília. Costa é um dos investigados pela Polícia Federal nas fraudes envolvendo o Banco Master e seu dono, Daniel Vorcaro, e a tentativa de compra da instituição financeira pelo BRB. Ao rejeitar a proposta, a PGR entendeu que Paulo Henrique não apresentou elementos novos em relação aos fatos já descobertos pela Polícia Federal, e também não indicou eventuais valores que poderiam ser ressarcidos aos cofres públicos. As investigações apontam, Datena, que Paulo Henrique Costa teria combinado com Daniel Vorcaro o recebimento de mais de 146 milhões de reais em propina, valor que seria repassado por meio de imóveis, e o ex-dirigente nega as acusações. E Paulo Henrique Costa foi preso em abril, e desde março saiu uma cela na Papudinha, aqui no Complexo da Papuda, aqui em Brasília. E lembra, a gente lembra também, né, que a PGR já rejeitou por duas vezes propostas de delação premiada do banqueiro Daniel Vorcaro, que também está preso na Papudinha. Dá pena?
0: Obrigado, então, ao nosso grande Renato. Diga aí, Agostinho.
1: Não, só aproveitando de Brasília também, uma informação que tem a ver com essa que o Renato trouxe aqui. Ontem à noite, o presidente do Supremo Tribunal Federal, ministro Edson Fachin, decidiu enviar para o ministro André Mendonça uma outra investigação.

0: envolvendo toda essa história do Banco Master, do Daniel Vorcaro, mais relacionada ao filme Dark Horse. Foi um processo que foi aberto a partir de uma queixa apresentada pelo deputado Lindbergh Faria, do PT, que pede uma apuração sobre o financiamento do filme, que conta a história do ex-presidente Jair Bolsonaro, e que há todo o indício aí de que o dinheiro veio, pelo menos parte dessa grana usada nessa filmagem, parte da grana teria vindo do Daniel Vorcaro. Então, está aberta essa outra frente de investigação, que vai também para a mão do ministro Edson Fachin, como está o caso aí que o Renato falou, da delação do Daniel Vorcaro, que ainda não rolou, já a
1: Lançou
0: segunda.
1: esse filme?
0: Não lançou. Vai ser lançado, quer dizer, espero que não, né? Mas a ameaça é que
1: Por
0: ele
1: que
0: seja
1: se espera que
0: lançado, que é
1: não?
0: uma porcaria de filme, né? Além de ter usado o
1: Você já
0: dinheiro.
1: assistiu?
0: Eu vi os pedaços que já bastaram.
1: É. Então tá. Nosso crítico de arte, eu não preciso
0: Não, de arte
1: lembrar.
0: não.
1: Eu
0: Aí.
1: não preciso lembrar. Arte
0: Ainda
1: cinematográfica.
0: mais isso aí.
1: Eu não preciso lembrar do agente secreto, não. Que
0: Não, a
1: você
0: gente precisa
1: elogiou
0: discutir.
1: aqui pra
0: Não, não, não
1: caramba,
0: elogiei.
1: fechou o microfone e você meteu o pau. Esse é o grande detalhe.
0: Aí, ó. Tá
1: O que
0: vendo? Você
1: que
0: vai
1: é?
0: dando ideia?
1: O que é?
0: Você dá ideia.
1: Que ideia.
0: Aí, ó. Olha o que você
1: O
0: aprontou
1: Serginho
0: lá.
1: fez.
0: Aí, que é isso? Você tá ridículo demais.
1: Olha, tem o Agostinho de você que não está assistindo.
0: O
1: Você pode
0: Vicente
1: descrever essa
0: escreve.
1: imagem? Você pode descrever essa imagem?
2: Dois cabrones.
0: Que isso? Não, não dá.
2: Olha,
0: Realmente,
2: uma
1: palavra de
2: cena.
1: baixo calão aqui,
0: Não, não, eu
1: pelo amor
0: repudio
1: de
0: isso.
1: Deus. Que
0: Eu
1: essa foi.
0: repilo, eu repilo
1: Não,
0: isso.
1: não, não. Isso
0: Não,
1: é
0: isso é um monte de coisa.
1: homofobia.
0: Exatamente.
2: Não, de jeito nenhum.
1: Claro que é.
0: Obviamente
1: Chamou a
0: que
1: gente de
0: é.
1: cabrones. Está de sacanagem. Gente, o
0: Não, muito
1: cartão
0: doce.
1: verde para ele fica três
0: Ai,
1: minutos sem falar.
0: ficar
1: E daqui a
0: fora.
1: pouco ele vem com notícia que ele já deu.
0: Não,
1: É
0: até.
1: uma imagem em que Agostinho Teixeira aparece com uma vestimenta, parece que de veludo, em preto e dourado, com aplicações. Eu estou com uma cintura fina que nem quando eu era neném eu tinha. Estou com uma cintura fina. Ao que me parece, eu estou fazendo o papel de um bailarino. Bailarino. São dois bailarinos. Bailarinos. Eu vou dizer uma coisa para você,
0: É
1: eu
0: um momento de
1: gostei.
0: harmonia, de
1: Eu achei legal pra
0: sensibilidade,
1: caramba.
0: eu achei muito.
1: Não, mas eu gostei mesmo, achei
0: Gostei
1: legal
0: muito,
1: pra
0: muito
1: caramba.
0: mesmo.
1: Agora, o Serginho aí, nem Monjaro consegue
0: Não,
1: fazer nós dois
0: isso aí não tem
1: ficar com
0: jeito.
1: essa barriga fina assim,
0: Não,
1: né?
0: não, nada.
1: Você queria ter esse corpo lá? Eu queria ter.
0: Tá agora.
1: Ó, eu andava até com essa roupa aí, se eu tivesse esse corpinho aí. Hã?
0: Pô, tá
1: Vejam
0: louco.
1: no YouTube e deem a sua opinião, do Balé Nacional
0: Formas
1: de
0: muito
1: Moscou.
0: definidas, né? Formas
1: Hein?
0: definidas.
1: Hein?
0: Formas muito bem definidas.
1: Definidas pra caramba,
0: Não
1: viu?
0: é? Ó, olha, olha o.
1: Não, eu então, se eu fosse aquilo ali, era
0: Olha.
1: um moço sagrado. Hã? Olha lá, ó, fininho, sorriso. Você tá parecendo um Trotsky, aquele cara lá, comunista. Não é?
0: Não, mas ó,
1: É por
0: ficou
1: isso que você tá
0: lindo
1: deixando a
0: demais.
1: barba assim, o
0: Eu tô
1: óculos,
0: deixando.
1: por causa do
0: Vamos ver, pra
1: Trotsky?
0: ver se me assemelho
1: Mas
0: a
1: o
0: ele.
1: Trotsky levou uma picaretada na cabeça. Foi assassinado.
0: É mesmo?
1: A
0: Nossa, que
1: mando
0: fim trágico.
1: Como é que chama aquele cara? Careca? O careca.
0: O careca?
1: O careca da Revolução Bolchevique.
0: Ah, não sei.
1: Vai, eu sei que é comunista, você.
3: Não sei.
1: Como não? Lenin.
0: Lenin.
1: Lenin.
0: Lenin.
1: Lenin mandou matar Trotsky.
0: Lenin também
1: Lenin ou
0: falava.
1: Stalin?
0: Ah, sei lá.
2: O Stalin não era careca.
1: Hã?
2: O Stalin não era
1: Eu
2: careca.
1: falei que o Lenin era careca.
2: Certo.
1: Quem falou que o Stalin era
2: Você
1: careca?
2: falou Lenin ou
1: Ele
2: Stalin?
1: não.
2: Então, só pode ser o Lenin,
1: Que
2: que o
1: mandou
2: Stalin
1: matar
2: não
1: o
2: era careca.
1: Trotsky. Não que era
0: Ah, a
1: careca.
0: gente tava num momento
1: Quem
0: tão
1: mandou matar
0: de.
1: o Trotsky?
0: Volta, volta
1: Acho que foi Lenin.
0: o balé que tava tão
1: O
0: mais.
1: Stalin não estava na parada. Ele podia ser da KGB.
0: Olha isso, ó. O final. O
1: Ah,
0: grande
1: aí já
0: final.
1: ficou ruim.
0: Não, ficou bom.
1: Serginho, vai te catar, o
0: Não,
1: Serginho.
0: não, não, não.
1: Vai
0: Aproxima
1: te
0: lá, aproxima
1: catar.
0: pra ver Ah, ficou bom. Esse é o final
1: O bom
0: grandioso.
1: cacete. Tá ruim pra caramba, pô. Deixa eu primeiro, Serginho. Senão.

0: ficar bravo.
1: Não,
0: aí.
1: Mas por quê? Não, eu acho que...
0: Você vai embora, que toda hora que você entra, você atrapalha o programa, fala palavras de baixo calão.
2: De baixo
0: calão. Escreve cachorro, todo mundo sabe.
2: Mas com uma propriedade tamanha.
0: Você
2: há de convir comigo.
0: Então dá um au au.
2: Au.
0: Não, au au.
2: Au au.
0: Isso é um latido.
2: É.
0: O cachorro faz.
2: Au au.
0: O gato. Gato. Pronto. Que voz, hein? Então, diga aí o quadro, as notícias que já foram, como locutor.
2: Vem aí, as notícias aí, que já foram,
0: que já foram, que já foram. Que voz, hein? Hein?
1: Que maravilha, né? Você
0: é dublador. Bom, vamos ao Ceará? Você tem
2: agora,
0: notícia aí?
2: Tem
0: notícia?
2: Tenho sim, mas vamos ao Ceará, se você quiser. Se você quiser que eu entre
0: eu
2: agora.
0: Eu quero ir pro Ceará agora.
2: Então, vamos
0: eu quero
2: ao Ceará.
0: Ir lá, em Fortaleza, então. Ou Beberibe. Beberibe é terra onde o Fagner tem casa, é maravilhoso. Beberibe.
2: Gosto muito de Aquiraz.
0: Eu não conheço.
2: Fica próximo a Fortaleza.
0: É Beberibe também. Eu descobri que chama Beberibe porque eu tomei o maior fogo lá com o Fagner. Bom, a Germana que está lá. Germana Pinheiro, do lindo estado do Ceará, nesse Brasil, que é o país mais bonito do mundo. O Ceará deve estar cheio de sol. Só porque eu falei que está chovendo, quer ver? Oi, Germana. Em primeiro lugar, como é que está o tempo, Fortaleza?
3: Oi, Datena. Bom dia para você, bom dia para todo mundo. Começou o dia, viu? A sexta-feira começou com muita chuva, mas agora o sol já saiu. Agora já tem sol.
0: Falei?
3: Aqui. O que a gente chama aqui, né? Um sol para cada um. Já está tudo normal aqui.
0: Qual é a notícia de hoje, Germana?
3: Ô, Datena, a gente entra hoje para trazer aquelas notícias do futebol que são desnecessárias, né? Que são absurdas. A gente tem aqui o time do Ceará Sporting Clube, né? Que não está vivendo um momento bom na Série B, está na Série B do Campeonato Brasileiro, não está num momento bom. E aí, o que tomou conta hoje, né, dos noticiários, na verdade, desde ontem, desde o episódio, foi a ameaça sofrida pelo presidente do Ceará Sporting Clube, o João Paulo Silva, só que essa ameaça foi feita através da filha dele. A filha dele faz um curso de teatro, né? É uma adolescente, participa aí dessas aulas de teatro e ontem recebeu, entre aspas, um presente, aquele presente horrível, sabe? Recebeu uma caixa de chocolate junto com flores e quando ela abriu a caixa de chocolate tinha uma bomba dentro dessa caixa junto com uma carta aí, ameaçando o pai dela, né, fazendo críticas horrorosas ao pai dela, o João Paulo Silva, que é o presidente do Ceará.
0: Essa bomba era de verdade? A bomba era verdadeira ou fake?
3: Pois é, a bomba foi entregue às forças de segurança aqui do nosso estado, está sendo avaliada, a informação da veracidade dessa bomba ainda não foi confirmada, mas o fato é que a menina, quando recebeu aquele presente, teve um ataque de pânico. O pai, né, o João Paulo Silva, foi para as redes sociais, fez aí, né, o seu repúdio, fez a sua denúncia também, já acionou as forças de segurança aqui do estado do Ceará. Vários clubes, o Fortaleza, o Ferroviário, também a Federação Cearense de Futebol e a CBF, a Confederação Brasileira de Futebol, também emitiram uma nota de repúdio em relação a essa ameaça sofrida pelo João Paulo. O fato da Atena é que dentro de campo, o Ceará não está nada bem. Né? Dentro das quatro linhas, dentro de Porangabuçu, que é o bairro aqui em Fortaleza, onde tem a sede do Ceará.
0: Não, nada justifica essa covardia. Né?
3: Exatamente, exatamente. As coisas não estão boas, existem muitas críticas e contestações em relação à organização do time. O time estava há praticamente um mês sem um treinador, né? Já tinha demitido o técnico Moza, anunciou, quer dizer, fechou ontem com o Daniel Paulista, existia a expectativa, Daniel Paulista que estava no Goiás, existia a expectativa de que ele chegasse ontem. Essa notícia ainda não foi oficialmente divulgada pelo Ceará, mas a gente sabe que a negociação já foi concretizada, falta só esse anúncio oficial, só que nada justifica fazer uma ameaça dessa para a filha do presidente, que nada tem a ver com isso. Inclusive, ele emitiu uma nota através do Ceará, né? O Ceará emitiu uma nota que diz o seguinte, que repudia atos criminosos cometidos

0: contra o presidente João Paulo Silva e seus familiares diante desses graves episódios, entre os quais o envio de uma bomba endereçada à filha do presidente. O clube repudia de forma veemente qualquer manifestação de violência, ameaça ou intimidação, independentemente de sua motivação. Esses atos, esses protestos por parte dos torcedores, eles têm acontecido, aconteceram inclusive recentemente, em frente à sede do clube. Nesse momento, a polícia militar foi acionada para tentar conter os ânimos. Os próprios torcedores que protestavam lá na sede do clube pediram para que o protesto se acalmasse, porque tinha crianças lá no local. Foram divulgadas aí, né? Foram emitidas bombas de gás lacrimogêneo, enfim, balas de borracha. Então, foi pedida essa calma no momento desse protesto, justamente porque tinham crianças no local. E aí, desde ontem, o noticiário esportivo aqui do estado do Ceará só fala aí dessa ameaça sofrida pelo presidente. As forças de segurança já, como eu disse, né, já foram acionadas. A gente aguarda aí a resposta e, claro, a identificação dos envolvidos, né, nesse caso, para que as punições, elas de fato aconteçam. O futebol, ele tem que ter o protesto por parte do torcedor, aquele torcedor insatisfeito, para que esse protesto aconteça lá dentro do estádio. A gente tem, inclusive, um ano muito difícil no que diz respeito à participação do torcedor nos jogos, tanto do Ceará quanto do Fortaleza, as duas equipes que caíram, né, no ano passado para a Série B. Então, tem sido, de fato, um ano ruim. E os resultados do Ceará, que vem de uma derrota, vem de um empate, de uma derrota, então os resultados não têm acontecido, o torcedor não tem comparecido. Mas daí a fazer esse tipo de ameaça, de fato, é um absurdo, Datena.
1: Olha, absurdo mesmo. Pelo menos até agora a Copa do Mundo está dando um show, né, em termos de irmandade, né, de humanidade, né, torcidas diferentes misturadas. Pelo menos a gente não viu nenhum gesto de violência. Eu não gosto de falar isso porque geralmente não dá muito certo, mas na Copa do Mundo a gente está sendo, está observando um show. De humanidade, né? Um show do que devia ser a humanidade, o esporte unindo as pessoas, independente de quem está ganhando ou perdendo. Você vê torcidas misturadas, camisas aí misturadas, em jogos em que se um perder, volta para casa. Então, o que está acontecendo aí no Ceará e acontece em boa parte do Brasil, só pode ser produto de gente ruim ou ligada a crime organizado, porque esse tipo de ameaça é lamentável, é triste e não tem coisa mais covarde que ameaça. Germana, muito obrigado. Um ótimo dia para você e um beijo grande aos nossos irmãos cearenses, tá bom?
0: E um beijo gigante para você, para todo mundo aí do programa. Um bom fim de semana também.
1: Obrigado, então, Germana. 9h42. Priscila, direto de Brasília. Bom dia.
2: Bom dia para você, para o Tim, para todo mundo que acompanha o Alô, Alô Brasil no dia de hoje. Vamos falar mais um pouquinho sobre o caso Master. Eu sei que vocês já falaram bastante. O Renato trouxe aí a informação da delação do Paulo Henrique Costa, o ex-BRB. Mas a gente tem também gente voltando lá para a Papudinha, né? A gente fala aqui do Daniel Vortaro, voltou ontem à noite para a Papudinha, decisão do ministro André Mendonça. Entendeu o seguinte: olha, a prisão dele é.

0: Federal, que é uma ala de transição de preso, né? É, o Daniel Cortado tinha pedido para ir para casa, para prisão domiciliar, para prisão em casa de São Paulo, mora em São Paulo, mas foi negado o entendimento da própria Procuradoria-Geral da República e também do André Mendonça, foi de que ele não trouxe nada de novo, não apareceu nada novo nas investigações que justificasse essa mudança de regime, né, da casa. E aí, lá na Papudinha, onde está também Paulo Henrique Costa, os dois não podem ter contato nenhum, né? Isso está expressa na decisão do André Mendonça. Está por lá e a gente continua acompanhando aí o desenrolado. Daniel Cortado já teve duas delações rejeitadas, tá, Atena?
1: Priscila, e ainda nessa esteira, esse caso é grandioso, né? Tem vários tentáculos. Ontem o ministro Edson Fachin, presidente do STF, decidiu que vai ser o ministro André Mendonça que vai investigar o caso, as denúncias envolvendo o filme Dark Horse, a partir de uma reclamação feita pelo deputado Lindbergh Faria. E sobre o Dark Horse, está saindo uma informação agora aqui, estou vendo no G1, que o empresário Alex Leandro Bispo dos Santos, que é um dos sócios de uma empresa vinculada à produtora do filme Dark Horse, esse Alex, ele está sendo apontado pelo Ministério Público de São Paulo e pela Polícia Civil de São Paulo como integrante do PCC. Só isso está
2: Quem é?
1: acontecendo.
2: Qual é o cargo dele no filme?
1: Não, ele é empresário ligado àquela Karina lá, que é a mulher que está por trás de tudo, que ganhou um contrato
2: Sei.
1: bilhardário aqui da
2: Mas
1: Prefeitura de
2: qual o
1: São Paulo.
2: papel dele
1: Não,
2: no
1: não,
2: filme?
1: não, não, ele é empresário só.
2: É, diretor do filme, alguma
1: Não,
2: coisa?
1: não, não, não
2: Mas
1: consta.
2: empresário ligado ao filme.
1: A empresa que tá produzindo, a produtora desse Dark Horse aqui,
2: Olha,
1: ligada ao PCC.
2: no fundo, claro que só pode ser organização criminosa.
1: Não é.
2: A gente não pode cometer aqui a infâmia de dizer que esse Vorcaro talvez seja o maior gangster econômico do país. Mesmo porque, se for depois de julgado, tem gente igual ou pior que esse cara aí que a gente não sabe. Esse é o grande detalhe. Porque até outro dia, todo mundo ficava lambendo esse sujeito, indo em festa paga por esse sujeito, gente de tudo quanto é partido. Entendeu? Mas principalmente esses caras ligados aí à produção desse filme ou coisa parecida. Entendeu? Andando em jatinho dele, indo em festas de 200 milhões, viajando para apartamentos que o cara arrumava com prostituição e coisas que tais. Tá? Se esse cara for realmente esse gangster que é, e agora aparecendo gente ligada ao PCC, a situação vai se agravando. É aquilo que eu disse outro dia perguntando para o Andrei da Polícia Federal. Queria saber se com essa infiltração do crime organizado na Faria Lima, se foram os caras do PCC que procuraram esses empresários que aparecem em denúncias de lavagem de dinheiro do crime organizado, ou se aconteceu o contrário, de alguns empresários procurarem o PCC para lavar dinheiro, que pode ter acontecido e deve estar sendo investigado. E acho que tudo isso, apesar de ser um volume enorme, como já disse a Priscila, tem outros casos parecidos de bancos, mandrakes aí, que lavam dinheiro para o PCC. Então, eu fico surpreso que o nome do Vorcaro, de quem fez esse filme, o Flávio Bolsonaro, para mim, não fico surpreso que apareça o nome do PCC numa história dessa. Que é um negócio sujo para caramba, todo mundo sabia que era sujo. E se tem sujeira, por que não ter o PCC no meio, que é a maior organização criminosa do Brasil? Para os americanos é terrorista, para mim é uma máfia, mas é a máfia que mais cresce no mundo, está infiltrada em 86 países, para você ter uma ideia, o PCC. Não só o PCC, como o Comando Vermelho também, e outras 84 organizações criminosas que existem no Brasil. Não é só PCC e CV, não é só essa dupla que aterroriza todo mundo. E a jogada deles agora é cada vez mais lavar dinheiro em lugares que você jamais imagina que possa haver lavagem de dinheiro. Agora, chegando no filme, não me surpreende de forma alguma. Só fortalece a acusação de que esse cara.

0: é ligado ao crime organizado ou se ele é o próprio crime organizado que se aproveita do PCC. Foi essa a pergunta que eu fiz para o Andrei. E deve ter mais desdobramentos desse caso. A Priscila disse: olha, vocês já falaram muito, eu vou completar com isso aqui e tal. E não deve parar por aí essa novela criminosa, não, Priscila?
1: Pois é, e o que entre tudo que chama atenção nessa história de hoje aí que o Agostinho estava falando, desse novo nome que apareceu nas investigações, dessa vez aí do PCC, é que cada vez aparecem novos personagens nessa história e o Daniel Vocaro teve a delação rejeitada justamente por não ter apresentado novos elementos. Então, assim, ele não está dando novos elementos, mas aí acaba que a imprensa, os investigadores, as investigações mostram que sim, cada vez mais tem novas pessoas e novas ramificações nesse leque aí de relacionamentos do Vocaro, né,
0: Ele não
1: Daniel?
0: fala mais vaza, né? O senador Jacques
1: Pois é,
0: Wagner, por
1: fala
0: exemplo,
1: mais vaga.
0: que foi ligado a.

0: acredito na inocência dele. Agora, até que ponto eu acredito e vale isso? Disse bem o presidente Lula, tem que ser investigado, como ele fez com o próprio filho dele, tem que ser investigado, como o Flávio Bolsonaro, tem que ser investigado. Não importa de que partido, de que lado venha, se tem algum envolvimento ou indício, tem que ser investigado. Mas eu torço para que o senador Jacques Wagner saia dessa ileso, porque eu confio nele. Agora, entre confiar e investigar, esse negócio de impedir investigação jamais deve ser colocado em prática. Se você é acusado de alguma coisa e de repente é proposto a você que você tem uma oportunidade de impedir a investigação, eu não acho legal. Eu acho que tudo tem que ser investigado e deixado às claras. Essa é a minha opinião, não é? Doa a quem doer. Obrigado, Priscila. Bom dia.
1: Até mais, gente.
0: Olha, 9:51. O Vicente vem aí. Pois não, Vicente?
2: Datena, a Polícia Civil prendeu ontem em Guarulhos, na Grande São Paulo, um homem que estava foragido da justiça havia 6 anos. A prisão foi realizada pelas equipes do nosso DEIC e, segundo a polícia, o criminoso era procurado desde 2020, quando não retornou ao sistema prisional após ser beneficiado com a saída temporária. Ele já foi condenado por crimes como roubo a banco, ataque à transportadora de valores e invasão a condomínio. As penas somadas chegam a 50 anos de prisão. E durante a operação, os policiais também apreenderam 2 fuzis, 1 pistola, munições, 1 colete balístico e máscaras que, de acordo com a investigação, eram utilizadas na prática de crimes. Muito bem, a prisão acontece em um momento de queda nos índices de roubos no estado de São Paulo e os dados da Secretaria da Segurança Pública mostram que pela primeira vez desde o início da série histórica em 2001, o estado não registrou nenhum roubo a banco nos 4 primeiros meses deste ano.
0: Aonde?
2: Aqui em São Paulo.
0: É, mas não registrou por causa de eficiência, de eficácia, coisa nenhuma. Não registrou porque bandido não assalta mais banco com arma ou coisa parecida. Assalta, vê quantos crimes virtuais aconteceram. Exato, em bancos. É porque, não é porque, olha, a polícia está 1 passo à frente do bandido do assalto a banco. Não é isso. É que os caras estão assaltando de outra forma. Se os caras podem rapelar a conta de alguém virtualmente, por que eles vão trocar tiros e entrar no banco? Aí isso é um assalto.
2: Se arriscar.
0: Não, isso me lembra a época do faroeste americano, que os caras iam roubar banco, ou um pouco mais para frente. Não é verdade? É Bonnie and Clyde. Ninguém mais rouba banco assim, não, cara. O cara rouba banco virtualmente. Um hacker entra e rapela. Então, esses índices eu posso até desconsiderar. Não é que a polícia está evitando o roubo a banco. Os bancos não são mais assaltados. Você pega, por exemplo, o golpe daquele assalto lá em Fortaleza. Assalto ao Banco Central. Que foi milhões e milhões e milhões.
2: 150 na época.
0: É, 150 milhões. E qual foi o último grande golpe? Esse Vorcaro. Só para denunciar, ele está dando 60 bilhões.
2: Isso é porque ele tem muito mais.
0: Quanto ele roubou. Né? É, perto dos 150 milhões do assalto ao Banco Central, é piada. É. Então está provado que o bandido deixou de assaltar fisicamente, faz isso.
2: Só para um filme ele deu 161
0: pois
2: milhões?
0: É. Então. Só para um, né?
2: Só para um filme,
0: só pro
2: Dark Horse. Ele liberou aí. Pro...
0: É. Imagina que coisa absurda o negócio desse aí. Um filme que o Agostinho não vai ver.
3: Não pretendo ver. Espero que...
0: Mas o Agente Secreto você viu.
2: Vi. Inclusive tem uma produtora grande, uma distribuidora grande que se recusou a negociar com os produtores do filme.
0: Se recusou com as pequenas também, né? Ainda mais com o Vorcar envolvido. Você está brincando comigo.
2: Empresas mais sérias ficam receosas de se envolver.
0: E o Serival, que está preso, vereador do PT, o PT parece que pretende expulsá-lo, é isso?
3: É, anunciou que uma comissão de ética e tal já está analisando o caso e vai ter um desdobramento aí. Acho que não há outra alternativa que não seja expulsar, né? Acho que já está claro o envolvimento dele, não é de hoje, né? Quem acompanha essa história... Desde lá atrás já tinha notado que ele estava envolvido, né? E agora ficou claro com essa operação que ele está envolvido mesmo, né? Então vamos ver se o PT faz a parte dele. Falando de confusões, Datena, está pegando fogo essa treta entre a Michelle Bolsonaro e o Flávio Bolsonaro, né?
0: Pô!
3: Tá feia a coisa lá, o bicho pegou de vez.

0: Ele tá querendo escolher uma vice-mulher para anular.
1: Para passar um pano, né? Porque ficou ruim, porque a Michelle, todo mundo sabe, né? Mas só repetindo aqui, ela postou dois vídeos criticando o Flávio Bolsonaro, dizendo que ela foi humilhada e que ela foi destratada.
0: Ela é candidata lá em Brasília, não é candidata?
1: A Michelle?
0: Não é candidata a nada.
1: Ela tá incomodada, entre outras coisas.
0: Não, porque fizeram uma pesquisa e ela aparece bem em pesquisa pra caramba. O que eu tô querendo dizer é que ela tem um poder de voto desgraçado. Tem mais do que o Flávio Bolsonaro, se você quiser saber.
1: Então,
0: entendeu? E ela então, uma crítica dela ao Flávio.
1: Isso é pesadíssimo. Lógico que tem. Ela tem muitos admiradores. E ela tá incomodada, entre outras coisas, pelo que se sabe, porque algumas candidatas que ela quer apoiar pro Senado. Mulheres que ela quer apoiar no Brasil não estão tendo espaço, essa é a queixa dela, no PL. Estão sendo preteridas em relação a outros candidatos. Então, ela quer ocupar mais espaço.
0: É o PL que babava o ovo do Bolsonaro pra caramba, quando ele foi preso, praticamente não fala mais do Bolsonaro, né? Não é isso?
1: E tem uma coisa que...
0: É aquela velha solidariedade política, né?
1: E tem uma coisa que a família não considera a Michelle da família. Não considera ela uma Bolsonaro. E de fato ela não é, né? Ela é casada com o presidente Bolsonaro, ex-presidente Bolsonaro.
0: Mas o presidente considera.
1: O presidente considera.
0: Pronto, acabou. Não precisa mais nada. É um peso enorme e negativo contra o Flávio essa crítica que ela fez. Você não tem a dúvida que vai pesar. Vai pesar mesmo. A não ser que ela aceite desculpas ou que faça um vídeo.
1: Tentaram uma reaproximação agora, mas...
0: Não sei se é possível. Porque o estrago parece que já foi feito aí. Bom, vamos ler algumas mensagens do Brasil e Japão. Sobraram muitas, né?
2: Muitas.
0: Então, vamos ler até o fim.
2: O Cícero, que é o filho da Maura, que fica lá em cima pertinho do Sérgio, ele mandou aqui pra gente, vai Brasil, e pediu pra mandar um beijo pra ela e mandou um abraço pra você, Datena.
0: Ah, que legal. Como é o nome dele?
2: Cícero.
0: Cícero, da nossa Maura aqui?
2: Da nossa Maura aqui.
0: Ah, grande Cícero, um beijo grande pra você, que você tem uma vida muito feliz. Muito bacana, sua mamãe é genial. Quem mais?
2: O Carlos, do Rio de Janeiro, ele falou assim que vai dar Brasil, 2-1. Vai ser uma disputa acirrada, mas vai dar Brasil.
0: Boa. Lá no Rio tá dividido. O cara, inclusive, mudou o palpite depois que o Neto falou. Foi de
2: foi de lá.
0: Foi lá do Rio de Janeiro. Quem mais?
2: O Fabrício, de Imperatriz Maranhão, ele disse assim que vai dar Brasil também. Nos pênaltis, Endrick fazendo pênalti.
0: Nossa, o cara quer emoção. O pessoal tá querendo emoção. Fabrício de Imperatriz.
2: De Imperatriz no Maranhão. O Alan falou assim que vai ser Brasil 3-0. Não falou de onde ele é, mas Brasil 3-0.
0: Cara, mas o zap hoje estourou. É só você estimular. Que...
1: Arrebentou.
0: O que mais?
2: A Sônia Rosa, aqui de São Paulo, ela falou assim que vai. O Brasil. Brasil e Japão vai terminar em pênaltis com o Endrick marcando o gol.
0: Tá todo mundo com medo do Japão. O Neto, que é especialista, falou que a gente passa o carro em cima do Japão. E eu costumo ganhar a aposta do Neto, mas essa eu acho que o Neto tá certo. O Neto, primeiro, que para mim é o melhor comentarista que existe do Brasil. E eu acho que se o Neto falou, a gente passa o carro em cima do Japão. É o que eu espero. O Serginho fez a arte do japonês?
2: Fez.
0: Vamos ver como é que ficou a arte. Que eu pedi aqui. Ahá! É o rei do IA, Neymar,
1: legal,
0: Serginho,
1: hein?
0: Rei do IA, é um gênio, Serginho, né? Olha lá, ele e o Vinícius, Neymar e Vinícius, comendo um... Como é que chama esse negócio redondo aí?
3: Sushi.
0: Sushi?
3: Nigiri.
0: Sushi?
3: Nigiri.
0: Hein?
3: Nigiri.
0: Nigiri. Prazer, Datena. Você levantou umas 6 vezes da mesa hoje porque você foi comer sushi? Hã?
1: Eu?
0: É. A Karina falou assim, ele tá com incontinência urinária. Não foi, Karina?
2: E você falou que ele parece uma mulher grávida.
0: Não falei. Porque moça grávida não é muito fazer sushi, né?
1: Eu fui uma vez só.
0: Umas 4 que eu contei.
1: Não, mas nem todas.
0: Olha, de coração, obrigado a todos vocês, meu amor, meu carinho e com, sinceramente, muita saudade de todos vocês. A quem eu ajudei, muito obrigado. A quem me ajudou, mais ainda, obrigado mais ainda. Eu quero dizer que eu fui muito feliz nesse período que eu estive aqui na Rádio Nacional. Obrigado de coração a vocês. E aqueles que estão felizes por eu partir, continuem felizes, porque a vida é assim. Não dá para agradar todo mundo. Como dizia o Nelson Rodrigues, toda unanimidade é burra. Eu nunca quis ser unânime, mas o meu carinho e o meu amor por todos vocês da Rádio Nacional, até os inimigos, será sempre eterno. Obrigado e bom dia.

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2: Agora são 10 horas da manhã no horário de Brasília. Olá, muito bom dia. Eu sou Daniel Ito e este é o Nacional Notícias com um destaque do momento. Vamos atualizar as informações sobre os fortes terremotos que atingiram a Venezuela na noite de quarta-feira, porque, olha, infelizmente aí dois brasileiros estão confirmados entre as mortes causadas por esses abalos sísmicos lá no país vizinho. E o repórter Gabriel Correa chega aí com os detalhes então pra gente.
3: O Ministério das Relações Exteriores confirmou a informação sobre os dois cidadãos brasileiros entre as vítimas fatais, um do sexo masculino, outro do sexo feminino. O Itamaraty disse estar prestando assistência consular às famílias das vítimas, mas que pelo direito à privacidade não vai divulgar informações pessoais. O presidente Lula colocou o Brasil à disposição para colaborar com as ações de resposta à emergência e autorizou o envio de uma missão humanitária.
4: Nós fizemos uma reunião com vários ministros agora. Eu falei que a presidente Delcy da Venezuela de manhã do carro para perguntar para ela o que ela precisava que a gente fizesse. E nós estamos reunidos, vários ministros, para a gente mandar tudo o que for necessário mandar para a Venezuela. Água, bombeiro, defesa civil, comida, remédio.
3: Técnicos brasileiros vão nesta sexta-feira com agentes de proteção e defesa civil, bombeiros militares e representantes da Anatel. Ao todo, 44 pessoas decolam de Guarulhos em São Paulo em uma aeronave KC-390 da Força Aérea Brasileira. São 37 bombeiros especializados em resgates em estruturas colapsadas, além de cães treinados. São militares do Paraná, São Paulo e Minas Gerais, além de uma caminhonete e 10 toneladas de materiais e equipamentos.
2: Essas que vão ser algumas das ações, tem outras coisas previstas também do governo brasileiro para auxiliar a população da Venezuela depois dessa tragédia, né? Imponderável aí, terremotos, portanto, essa semana. E o número de mortes, inclusive, já é de quase 600 pessoas aí, pelo menos nos números oficiais, que devem, infelizmente, crescer, já que existem milhares de pessoas desaparecidas depois dos estragos causados por esse terremoto, portanto, na Venezuela. 10 horas e 3 minutos, esse foi o Nacional Notícias. 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

0: No dia 1 de maio de 1941, o presidente Getúlio Vargas faz o já tradicional discurso do Dia do Trabalhador, diretamente do estádio do Vasco da Gama, na zona norte do Rio.
1: Quero mais uma vez louvar o operariado nacional pela lealdade.

0: capacidade e inteligência da sua cooperação com o governo que soube interpretar as legítimas aspirações de defendermos os justos interesses.
1: Em plena ditadura do Estado Novo, Vargas encerra o pronunciamento dizendo que só os povos bem organizados, de vigilante espírito nacionalista, subsistem. É aplaudido e, em seguida, ouve-se o hino nacional.
2: Os discursos do presidente tinham espaço garantido na Rádio Nacional. A essa altura, já sob gestão do governo federal.
3: Ele explora no sentido de colocar todas as transmissões governamentais, né? Ele fazia muitos discursos, 1º de maio, 31 de dezembro, 7 de setembro e outras comemorações. Então ele era transmitido, né, pela Rádio Nacional e aí entrava em cadeia com as outras emissoras.
1: Essa é a professora Isane Mustafá, da Universidade Federal do Maranhão. Ela lembra que esse uso político do rádio já era uma fórmula experimentada e de sucesso.
3: E esse modelo, é claro que não saiu só da cabeça dele. Nessa época, né, na Europa, Hitler usou muito bem o rádio para falar, né? Goebbels percebeu que se ele falasse para milhões de pessoas, a ideologia, né, a prática ideológica deles, chegaria a muito mais pessoas, né? Depois, nos Estados Unidos, Roosevelt fez a mesma coisa, utilizou o rádio para falar. Então, Vargas aproveitou esse rádio para levar a mensagem dele para muito mais outros lugares do país que ele não conseguiria atingir, né? Falando presencialmente, ou como é que ele falaria a cada emissora de rádio, né?
2: Mas qual era o projeto do Estado Novo para a Rádio Nacional?
4: Essa janela aberta e luminosa é a Rádio Nacional, na sua cruzada educadora, e os que nela colaboramos sentimos a grande honra que nos cabe por ter sido chamados a trazer a nossa contribuição à obra unificadora do atual governo da nossa terra.
1: Esse áudio que nós ouvimos agora é do programa Hora da Juventude Brasileira, que era transmitido pela Nacional semanalmente. A voz que você ouviu é da professora Lúcia Magalhães, diretora do ensino secundário, que apresentava a atração, uma das marcas diretas do uso da nossa emissora para difundir as ideias do Estado Novo.
2: O programa foi idealizado por ela e pelo diretor da Nacional, Gilberto de Andrade. É ele quem comemora no aniversário de um ano do programa, em 1941, no auditório da Nacional, a participação expressiva dos estudantes.
5: Os jovens alunos dos colégios do Rio de Niterói e de Petrópolis preferiram assistir o programa da Juventude Brasileira. Essa atitude é bastante significativa, oferecendo aos observadores conclusões honrosas para a geração que se forma. Demonstra que os assuntos sérios vão se tornando preferenciais no espírito dos jovens, fator de forte relevo no panorama da mentalidade brasileira da era getuliana.
1: Mas esse uso direto não era o único plano do governo federal para a emissora. A encampação da PRE 8 por Vargas inaugurou uma era de muito investimento e diversidade na programação. O historiador Luiz Antônio Simas explica que essa aposta está relacionada a outra base do Estado Novo, a criação de uma identidade nacional.
6: Vamos lembrar que é nesse contexto de criação da Rádio Nacional que Getúlio Vargas, por exemplo, dá a Mestre Bimba a autorização para criar sua academia de capoeira no Pelourinho. É nesse contexto, por exemplo, que você tem um debate sobre a necessidade de descriminalizar as religiosidades afro-brasileiras, né? Então você tem um debate muito mais amplo do que aquele jogo político. E muito mais complexo, era um debate sobre o que é que nós somos no fim das contas. E me parece que a rádio está inserida nesse debate.
1: Por um lado, investimento, liberdade de criação, captação de anunciantes.
2: Mas por outro, propaganda do governo e episódios de censura.

0: censura praticados pelo Departamento de Imprensa e Propaganda de Vargas, o DIP, assim como aconteceu em todas as outras emissoras.
1: O DIP, na verdade, era um órgão para fiscalizar, né? Que era dito, né, nas rádios, o que os locutores estavam falando, de 37 a 45. É claro que Vargas colocou muitos, vamos dizer assim, fiscais em várias emissoras, né? E claro que a rádio que não seguisse era punida, né? Fechada por um dia, dois dias, porque a gente vivia uma ditadura.
2: E é assim, intimamente ligada à própria conjuntura do país, que a Nacional caminha para a sua era de ouro.
0: Este episódio usou áudios dos acervos da Empresa Brasil de Comunicação e do Arquivo Nacional.
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2: Muito bem, agora 10 horas, 12 minutos. Eu sou Milton Rocha e a partir de agora apresento para você o melhor da música brasileira. Uma seleção musical feita para você com o melhor da música brasileira aqui no Expresso Nacional, viajando no tempo, recordando grandes momentos da MPB. Comigo na operação de áudio, Thiago Coelho. Começamos com Cidade Negra, nos barracos da cidade.

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0: Daí ouvimos Martinália de Ana Carolina Cabide. Marisa Monte, Infinito Particular.
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0: Agora 10 horas 33 minutos. Eu trago agora para você Marcelo Genesi em Show de Estrelas.

0: Você ouviu no Em Mato Grosso, Pedro Luiz e a Parede juntos em Assim Assado, de João Ricardo. Antes, Simone, de Maurício Tapajós e Paulo César Pinheiro, Tô Voltando. A primeira, Marcelo Genesi, dele mesmo, Show de Estrelas.
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0: Agora 10h44, Milton Nascimento, Travessia.

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0: Ouvimos Zé Ramalho, dele mesmo, Chão de Giz. Roberta Sá, de Hermino Belo de Carvalho e Elton Medeiros, Pressentimento. Abrindo o bloco, Milton Nascimento. De Milton e Fernando Brant, Travessia.
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0: Uma seleção musical feita para você com o melhor da música brasileira. Vamos ouvir agora Wilson Simoninha. Bebete, vambora.

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2: O Momento 3, com datas importantes da semana, celebra a arte de Wilson Simonal, Gilberto Gil e Zezé Mota. Simonal nos deixou aos 61 anos no dia 21 de junho de 2000. O músico foi o primeiro a misturar ritmos como samba, o soul e o jazz. Gilberto Gil comemora 84 anos nesta sexta-feira, dia 26 de junho. Em 1967, o cantor apresentou a canção Domingo no Parque no terceiro Festival de Música Popular Brasileira da TV Record. Já Zezé Mota faz 82 anos no dia 27. Atriz, cantora e ativista cultural, ficou conhecida nacionalmente ao interpretar a personagem Chica da Silva no cinema. Na música, cantou sucessos como Senhora Liberdade, Trocando em Miúdos e Magrelinha. E você ouve agora Samarina, de Antônio Adolfo e Tibério Gaspar, com Wilson Simonal. Domingo no Parque, composição e interpretação Gilberto Gil. E Magrelinha, de Luiz Melodia, interpretação Zezé Mota.
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0: Muito bem, ouvimos Flávia Bittencourt, As Sete Meninas. Antes, Gonzaguinha, dele mesmo, com a perna no mundo. E abrindo o bloco, Zé Cabaleiro, de Zé Cabaleiro, Bandeira.
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0: Sempre com o melhor da música brasileira, eu trago agora Fátima Guedes, O Silêncio das Estrelas.

0: Muito bem, ouvimos Belchior dele mesmo, Velha Roupa Colorida. Adriana Maciel, de Chico Buarque de Holanda, televisão. Você não entende nada.
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0: Uma seleção musical feita para você com o melhor da música brasileira. Milton Rocha, vou ficando por aqui. Muito obrigado pela sua companhia. Estamos de volta amanhã. Aqui às 5 da manhã, logo depois no Expresso Nacional, às 10 da manhã. Eu deixo você na companhia de Elis Regina, Casa no Campo. Essa com certeza você não esqueceu. Logo depois, os Novos Baianos, A Menina Dança e ainda Bete Carvalho, Golden Boys, Andança.

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1: Meio-dia em Brasília.
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1: Olá, muito boa tarde a você que nos escuta de todo o Brasil. Está no ar o Repórter Nacional, que tem hoje os seguintes destaques. Após terremoto na Venezuela, governo brasileiro envia equipe humanitária para reforçar as buscas. Missão reúne agentes da Defesa Civil Nacional, bombeiros militares e técnicos da Anatel. 2 brasileiros estão entre as centenas de mortos e milhares de pessoas seguem desaparecidas por lá. E mais...
3: Conselho Monetário Nacional regulamenta bloqueio de contas de plataformas ilegais de apostas.
4: Novo teto do microempreendedor individual deve ficar entre 130 e 140 mil reais, diz ministro do Planejamento.
5: Desemprego fica em 5,6% em maio. Melhor resultado para o mês em 14 anos, segundo o IBGE.
6: 4 duelos estão definidos para a segunda fase da Copa do Mundo. Brasil encara o Japão.
1: Tudo isso e muito mais aqui no Repórter Nacional, produzido pela nossa equipe de rádio jornalismo da IBC, Empresa Brasil de Comunicação. Estamos ao vivo nas emissoras da Rádio Nacional. Em Brasília, São Paulo, Rio de Janeiro, Amazônia, Alto Solimões, São Luís, Recife e também nas emissoras parceiras, claro, de todo o Brasil, com a nossa rede nacional de comunicação pública. Eu sou Daniel Ito e você acompanha agora as principais notícias desta sexta-feira, 26 de junho de 2026.
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1: Milhares de desaparecidos e centenas de mortos, viu? A gente fala agora do terremoto na Venezuela, os terremotos, na verdade, na Venezuela na noite de quarta-feira. E vários países já se mobilizam para oferecer ajuda aqui ao nosso país vizinho. A ajuda do Brasil seguiu hoje. Assunto para o repórter Gabriel Corrêa, que vem acompanhando aí os desdobramentos, né, Gabriel, depois desse terremoto na Venezuela. Muito boa tarde, quais são as informações atualizadas, hein?
7: Olá, Daniel. Boa tarde para você e boa tarde para os ouvintes. Infelizmente, Daniel, os números negativos eles continuam subindo, né? Porque quase 2 dias após esses 2 terremotos que derrubaram prédios e deixaram muita destruição na Venezuela, inclusive na capital Caracas e nos arredores, o governo da Venezuela confirmou a morte total de 589 pessoas até agora. Após os tremores mais fortes, foram mais de 200 réplicas de menor intensidade e cerca de 3 mil pessoas estão feridas. Um site alimentado de forma colaborativa tem uma lista de mais de 50 mil desaparecidos. A presidente interina, Delcy Rodrigues, decretou estado de emergência e as forças de resgate têm trabalhado de forma contínua ao lado de voluntários para cuidar dos sobreviventes. A Agência da ONU para Migração estima que quase 7 milhões de pessoas podem ter sido afetadas. Segundo a agência Reuters, a cidade de La Guaira, no litoral próximo de Caracas, foi a mais atingida, com mais de 100 edifícios que vieram a baixo. O Ministério da Saúde da Venezuela está pedindo para a população a doação de sangue em diversos centros de coleta nos hospitais. E o Itamaraty confirmou ontem, como você disse, que 2 cidadãos brasileiros estão entre as vítimas fatais, um do sexo masculino, outro do sexo feminino, e disse prestar assistência consular para as famílias, mas que pelo direito à privacidade não vai divulgar informações pessoais sobre elas. Daniel.
1: Poxa, situação bastante complicada mesmo na Venezuela. Vai precisar de muita ajuda humanitária, hein, Gabriel? Que informações que você tem sobre esses auxílios, hein?
7: Exatamente, eles estão precisando mesmo. Ontem o presidente Lula, inclusive, já autorizou o envio de uma missão humanitária. Vamos ouvir.
8: Nós fizemos uma reunião com vários ministros agora. Eu falei que a presidenta Delcy da Venezuela, de manhã do carro, para perguntar para ela o que ela precisava que a gente fizesse. E nós estamos reunidos, vários ministros, para a gente...

0: te mandar tudo o que for necessário mandar para a Venezuela. Água, bombeiro, defesa civil, comida, remédio.
1: E aí, como resultado dessa reunião com os ministros, né, agentes de proteção e defesa civil, bombeiros militares e representantes da Anatel embarcaram hoje de Guarulhos, em São Paulo, em uma aeronave KC-390 da Força Aérea Brasileira. São 37 bombeiros especializados em resgates em estruturas colapsadas. Eles são do Paraná, São Paulo e Minas Gerais. Também seguem cães treinados, uma caminhonete e 10 toneladas de materiais e equipamentos. Uma equipe da Anatel também leva aí equipamentos de monitoramento de sinais de celulares, que já foram usados em emergências aqui no Brasil, como deslizamentos de terra. E amanhã, Daniel, o Brasil envia para a Venezuela, em um novo voo, um hospital de campanha com equipe médica, medicamentos e insumos. 100 purificadores de água com painel solar também serão doados à Defesa Civil da Venezuela. E as primeiras equipes de resgate estrangeiras já começaram a chegar por lá na noite de ontem. O México enviou 250 socorristas, El Salvador 188 e a Espanha quase 100. República Dominicana, Colômbia, Suíça e Alemanha são os outros países que também já enviaram dezenas de brigadistas para ajudar nessa situação causada pelo forte terremoto, que é o mais potente em um século. Daniel, volto contigo.
2: Que tristeza, Gabriel. Cada vez que a gente fica sabendo demais a respeito desse terremoto, mais a gente vai ficando consternado, né, com a situação dessas famílias que foram tomadas aí de surpresa com terremotos fortes aí nessa região então da Venezuela, perto de Caracas, terremoto quase na superfície, dezenas de milhares de pessoas desaparecidas. Então, infelizmente, a gente sabe que esses números de vítimas fatais devem aumentar ainda ao longo dos próximos dias. E claro que a gente vai acompanhando aí, inclusive, esses esforços, né? Esses esforços de ajuda humanitária ao nosso país vizinho, a Venezuela. Gabriel Corrêa com a gente ao vivo. Muito obrigado pelas informações. 6:30 em Brasília. Vamos agora a uma notícia do interesse dos empreendedores de todo o país, porque, olha só, o limite máximo de faturamento anual para que um empresário possa ser enquadrado como MEI deve mesmo ser ampliado, viu? Mais gente vai poder ser MEI em todo o país, pelo menos essa é a intenção do governo federal, e já existe inclusive uma previsão para esse aumento do teto máximo de faturamento dos MEIs. Gabriel Brum está aqui no estúdio com a gente, com mais informações sobre esse assunto. Gabriel, muito boa tarde para você.
3: Boa tarde, Daniel. Boa tarde a todos. O novo teto do microempreendedor individual deve ficar entre R$130 e R$140 mil. Reais. Além disso, ele poderá ter 2 empregados. Mudanças aí que devem constar no texto do projeto de lei, que será enviado pelo governo ao Congresso Nacional até a próxima semana, segundo o ministro do Planejamento e Orçamento, Bruno Moretti. Ele participou hoje cedo do programa Bom Dia Ministro aqui na EBC. Ele afirmou que o governo está conversando com o relator e com o presidente da Câmara, Hugo Mota, para apresentar os números e o impacto nas contas públicas.
4: Nós ainda estamos fechando, basicamente o teto será aquele que atualiza a perda inflacionária desde a última vez em que o teto foi colocado, então é assim mais ou menos que o projeto vai para a Câmara, provavelmente até a semana que vem, entre 130 e 140 mil, com mais um empregado podendo ser contratado pelo MEI.
3: Bem, Daniel, para a gente entender, atualmente o limite de faturamento para que o empresário possa ser enquadrado como MEI é de R$ 81 mil reais por ano.
2: Certo.
3: Então ele também, e aí ele pode também ter apenas um funcionário hoje. Então esse enquadramento aí como MEI garante acesso a vantagens tributárias e previdenciárias, e são esses limites aí que vão ser alterados com esse projeto de lei. Acima desses valores, aí o empreendedor passa a ser tributado pelo Simples Nacional. E esse é outro ponto em discussão no Congresso. O relator deputado Jorge Guetem, do Republicanos de Santa Catarina, propõe aumentar o teto do Simples, dos atuais R$ 4.800.000 reais para R$ 8.000.000. O ministro do Planejamento, Bruno Moretti, defende que as mudanças devem respeitar os limites das contas públicas.
4: É uma demanda legítima e nosso papel é mostrar o impacto dessas medidas sobre as contas públicas. Então, o processo de pactuação está sendo feito, o diálogo com o relator, com o presidente Hugo Mota é permanente, muito respeitoso e produtivo, e a gente está tentando mostrar que é preciso avançar nessa pauta sem abrir mão do equilíbrio das contas públicas.
3: Bem, esse debate sobre o microempreendedor individual e o Simples Nacional surgiu com o avanço do fim da jornada 6x1, né?
2: Verdade.
3: Sobre esse tema, inclusive, o ministro afirmou que a proposta é compatível com a economia brasileira e que eventuais apoios às empresas podem ser discutidos posteriormente entre governo e empresários, Daniel.
2: É, tá pegando fogo aí essa discussão, então, sobre as relações de trabalho no Brasil, né? Com fim da escala 6x1, alterações no MEI, enfim, essa questão do microempreendedor individual, que inclusive está na pauta do Congresso Nacional. A Priscila Mazenotti, que sempre está de olho lá no Legislativo, está aqui no estúdio também, para contar para a gente, né, Pri, como que vai ser essa semana que vem, então, do Congresso, já que esta que nós estamos não foi aí de muito trabalho, né, por conta aí dos festejos juninos, do Jogo do Brasil. Como é que está a agenda do Congresso para a semana que vem, Pri? Muito boa tarde.
5: Pois é, Dani, boa tarde para você e para os ouvintes. Tem essa expectativa aí de chegada nos próximos dias desse projeto que trata do MEI, que o Gabriel estava falando para a gente, né? Chegada na Câmara. Essa semana agora, como você falou, não teve nada, não teve sessão deliberativa nem na Câmara nem no Senado por conta de jogo da Copa, São João.
2: Sim.
5: Juntou tudo aí nessa confusão toda desse calendário junino que a gente está vivendo aqui no país, né?
2: É verdade.
5: Ficou tudo para a semana que vem, que já vai começar com ponto facultativo na segunda-feira, tanto na Câmara quanto no Senado, por conta do jogo na segunda-feira, às 14h, né, para evitar ali confusão de trânsito. No jogo passado teve muito engarrafamento, enfim, para facilitar o pessoal. Trabalho mesmo só a partir de terça, na Câmara reunião de líderes para definir a pauta dos outros dias, né? Por enquanto estão na pauta alguns projetos, entre eles o que tipifica, né, que passa a tratar como crime a alteração de fotos, de vídeos e de áudios com inteligência artificial para praticar violência contra mulheres, adulterar essas fotos, né, vídeo, como forma de violência. O Hugo Mota, que é o presidente da Câmara, já tinha dito que semana que vem teria uma espécie de esforço concentrado para analisar projetos de inteligência artificial e também contra a misoginia. No Senado, expectativa na quarta-feira, sessão temática para tratar da 6x1, início das discussões da PEC, que está parada. Aliás, no domingo, dia 28, vai fazer um mês que a PEC do 6x1 está parada lá no Senado, depois de ter sido aprovada na Câmara. A CCJ, que é a Comissão de Constituição e Justiça, ainda não tem sessão convocada. A gente tem que ficar de olho lá também, porque é lá que vai ser escolhido o relator da PEC, mas, por enquanto, está parada ainda lá na Secretaria-Geral da Mesa. Tem uma preocupação também, Daniel, com relação às pautas bomba, né? O governo tem conversado com Hugo Mota e com Davi Alcolumbre, que é o presidente do Senado, o ministro do Planejamento. Nessa entrevista de hoje cedo que o Gabriel Brum trouxe para a gente, falou também sobre esse assunto, sobre a preocupação com o equilíbrio fiscal.
2: Sim.
5: E ainda complementou, falou: olha, gente, aprovar a proposta que traz impacto no orçamento nesse momento é algo inadmissível. Então ele espera aí uma colaboração, diálogo com o Congresso, uma discussão antes de novas votações de pauta bomba por lá, Dani.
2: É, tem muita coisa e o prazo está apertando, né, Priscila? Está chegando o recesso, tem eleições esse ano. Vamos ver então, principalmente a 6x1, que o povo brasileiro está de olho como que o Senado vai tratar desse assunto que tramita
5: isso
2: agora
5: mesmo.
2: Por lá. Obrigado pelas informações, Priscila Mazenotti com a gente, 12h13 agora. Vamos falar agora das plataformas de apostas não autorizadas, as bets irregulares, porque o Conselho Monetário Nacional deu sinal verde para o bloqueio financeiro, viu, dessas operadoras de plataformas não autorizadas de apostas. Nova regra que reforça a legislação contra o crime organizado, inclusive. Vamos aos detalhes dessa medida, ao vivo com a repórter Cristiane Ribeiro, que está na linha com a gente. Cristiane, muito boa tarde.
6: Boa tarde, Daniel. Boa tarde, ouvintes. Daniel, as instituições financeiras vão ter 24 horas para bloquear as contas das plataformas irregulares de apostas, as chamadas bets. Isso após receberem notificação da Secretaria de Prêmios e Apostas do Ministério da Fazenda. Regulamentada nesta quinta-feira pelo Conselho Monetário Nacional, a nova resolução entra em vigor no dia 28 de agosto. A medida cumpre o decreto do presidente Lula, que autoriza o bloqueio de contas e impede transações financeiras de operadoras de apostas de cota fixa sem autorização. Após o bloqueio, os valores existentes nas contas vão ficar indisponíveis. A regra também determina que sejam recusadas novas transações destinadas direta ou indiretamente a essas contas, quando houver relação com a atividade irregular de apostas. Na prática, o objetivo é impedir que operadores não autorizados movimentem recursos pelo sistema financeiro enquanto o processo administrativo ou judicial estiver em andamento.

0: De acordo com a resolução do Conselho Monetário Nacional, as contas poderão ser liberadas caso uma decisão administrativa final reconheça que o titular não deveria ter atingido pela medida. Por outro lado, se houver decisão judicial confirmando a perda dos recursos, as instituições deverão encerrar as contas dos titulares e o dinheiro será destinado ao Fundo Nacional de Segurança Pública, que é ligado ao Ministério da Justiça e Segurança Pública. Volto com você, Daniel.
1: É o Estado brasileiro fechando o cerco contra as bets não autorizadas aqui no país. Cristiane Ribeiro com a gente. Muito obrigado pelas informações. Bom trabalho para você. Agora a gente vai com uma boa notícia na economia, gente. Olha só, a taxa de desocupação aqui no Brasil foi a menor já registrada pelo IBGE para um trimestre encerrado no mês de maio. Também houve melhora no aproveitamento da mão de obra e aumento da renda média dos trabalhadores em todo o país. Solimar Luz está na linha com a gente com mais detalhes da PNAD contínua do IBGE. Solimar, muito boa tarde para você.
2: Oi, Daniel, boa tarde para você, boa tarde a todos. A taxa de desemprego aqui no Brasil ficou em 5,6% no trimestre encerrado em maio, indicando aí estabilidade em relação ao trimestre imediatamente anterior e também uma queda de 0,6 ponto percentual na comparação com o mesmo período do ano passado. Daniel, o resultado é o menor para o mês de maio desde o início da série histórica, que começou em 2012. Os dados, como você informou, são da Pesquisa Nacional por Amostras de Domicílios, a PNAD Contínua, que foi divulgada hoje pelo IBGE. De acordo com o levantamento, o país registrou crescimento de 558 mil vagas no mercado de trabalho entre março e maio deste ano. A população ocupada, Daniel, ficou em 102,703 milhões de pessoas nesse período. Em um ano, esse contingente aumentou em 840 mil pessoas. Já a população desocupada diminuiu, viu, em 178 mil pessoas. A renda média real do trabalhador foi de R$ 3.726 no trimestre encerrado em maio. O resultado representa alta de 4% em relação ao mesmo trimestre do ano passado. A pesquisa também aponta que houve redução da população desalentada, redução de 14,6% no ano. Em nota divulgada agora há pouco, o Ministério da Fazenda celebrou esse resultado, destacando que os dados mostram que o Brasil segue criando empregos, reduzindo o desemprego e elevando a renda da população. E que esse desempenho é resultado de uma política econômica baseada em estabilidade, previsibilidade e equilíbrio, o que fortalece a confiança, estimula investimentos e cria condições para que a economia continue gerando oportunidades para os brasileiros. Eu volto com você, Daniel.
1: São números bastante positivos, então, divulgados pelo IBGE. Solimar Luz, ao vivo com a gente, muito obrigado pelas suas informações. Agora é 12:18, a hora certa em Brasília. Você que está na escuta, fique ligado, você vai ouvir ainda hoje.
3: Seguem os festejos juninos pelo Nordeste. Começa hoje no Piauí mais uma edição do Cidade Junina, o principal arraial de Teresina.
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1: Mas antes vamos trazer informações aqui sobre o caso Master, porque Daniel Vorcaro foi transferido ontem à noite da Superintendência da Polícia Federal para a Papudinha, que fica ali dentro do Complexo da Papuda, aqui em Brasília, capital federal. Lá também está preso o ex-presidente do BRB, o Banco de Brasília, Paulo Henrique Costa, que teve proposta de delação premiada rejeitada. Renato Ribeiro está aqui no estúdio com mais detalhes sobre tudo isso para a gente. Muito boa tarde para você, Renato.
5: Muito boa tarde, Daniel. Paulo Henrique Costa é um dos investigados pela Polícia Federal nas fraudes envolvendo o Banco Master. E a PGR entendeu que Paulo Henrique não apresentou elementos novos em relação aos fatos já descobertos pela PF e não indicou eventuais valores que poderiam ser ressarcidos aos cofres públicos. Paulo Henrique foi preso em abril, Daniel, e desde maio está em uma cela na Papudinha, aqui no Complexo da Papuda, em Brasília.

0: família, né? E as investigações apontam que ele teria combinado com o empresário Daniel Vorcaro, dono do Banco Master, o recebimento de mais de 700, perdão, o recebimento de 100, 146 milhões em propina, valor que seria repassado por meio de imóveis. O ex-dirigente nega as acusações, Daniel.
1: Perfeito. Renato, você segue com a gente aqui no estúdio do Repórter Nacional para falar também sobre outro assunto aqui, que é o programa Brasil contra o Crime Organizado, né, Renato? Que já causou aí, com suas ações, mais de 2 bilhões de reais em prejuízo às facções criminosas. É o enforcamento financeiro aí ao crime organizado, né, Renato?
0: Pois é, Daniel, foram aí apreensões, bloqueios de bens e multas em operações realizadas aí nos últimos 45 dias. Desde maio, mais de 12 mil pessoas foram presas nessas operações e também houve apreensão de 706 milhões em bens, né, e o bloqueio de 320 milhões em ativos dos investigados. Esses números fazem parte desse balanço aí dos 2 bilhões, né?
1: Certo.
0: Que teve aí, que incluiu multas de quase 13 milhões de reais e 7 milhões em tributos recuperados. Como você bem disse, Daniel, o Ministério da Justiça e Segurança Pública diz que essas ações buscam enfraquecer as estruturas financeiras, logísticas e operacionais das organizações criminosas, retirando recursos que financiavam as atividades. É uma verdadeira asfixia, né, que se busca fazer. Em 11 operações foram apreendidas 115 toneladas de drogas e 31 mil unidades de drogas sintéticas, além da destruição de 63 mil pés de maconha. Além disso, foram apreendidas mais de 1.100 armas e 30 mil munições. Daniel.
1: Perfeito, Renato. Muito obrigado ao Estado brasileiro aí, esforçado, empenhado no combate ao crime organizado em todo o país. Meio-dia e 21. 26 de junho, hoje, é o Dia Internacional de Luta contra a Tortura. E aí, no Rio de Janeiro, uma homenagem lembrou, claro, os desaparecidos aqui do país durante a ditadura. Quem conta tudo pra gente é Tatiana Alves, que tá na linha, lá do Rio de Janeiro. Boa tarde pra você, Tatiana.
2: Boa tarde, Daniel. A cerimônia é promovida pelo grupo Tortura Nunca Mais do Rio de Janeiro e relembra uma das páginas mais dolorosas da história do país. 16 militantes desaparecidos durante a ditadura militar e encontrados em uma vala clandestina no cemitério Ricardo de Albuquerque, na zona norte do Rio. No mesmo local também foram localizados restos mortais de cerca de 2 mil brasileiros não identificados, sepultados como indigentes entre os anos de 70 e 74. A descoberta da vala foi resultado de uma investigação conduzida pelo grupo Tortura Nunca Mais. O trabalho começou em maio de 91, com pesquisas realizadas no Instituto Médico Legal, no Instituto de Criminalística Carlos Éboli e na Santa Casa de Misericórdia. 2 décadas depois, em 2011, foi inaugurado no cemitério um memorial que preserva a memória das vítimas, abriga as ossadas retiradas do local e mantém viva a lembrança dos fatos ocorridos durante o período da repressão. Segundo os organizadores, a homenagem também busca reforçar a importância da defesa dos direitos humanos e alertar para a necessidade de combater práticas de prisão arbitrária, tortura e desaparecimento forçado, que ainda representam desafios para a sociedade brasileira. Entre os militantes homenageados no memorial estão Ramires Maranhão do Vale, Vitorino Moitinho, Ranúzia Alves Rodrigues e Félix Escobar Sobrinho. Daniel.
1: Muito obrigado, Tatiana Alves, com as informações para a gente.
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1: O Japão vai ser o primeiro desafio do Brasil na fase de mata-mata da Copa do Mundo. Os jogos agora da fase de grupos estão chegando ao fim e os confrontos dos 16avos de final já estão sendo definidos. Quem conta tudo pra gente é Bruno Mendes.
4: A segunda fase da Copa do Mundo, Estados Unidos, México e Canadá, chamada de 16avos, fase que antecede as oitavas de final, já tem quatro confrontos definidos. Um dos anfitriões, o Canadá, vai pegar a África do Sul no SoFi Stadium, em Inglewood, região de Los Angeles, nos Estados Unidos. Outro anfitrião classificado são os Estados Unidos, que vão enfrentar a Bósnia no Levi's Stadium, em Santa Clara, também em território norte-americano. Holanda e Marrocos vão duelar no estádio El Gigante de Acero, em Guadalupe, na região de Monterrey, Argentina, México, Brasil e Japão jogam na próxima segunda-feira, às 14h, no NRG Stadium, em Houston, no Texas, nos Estados Unidos. O atacante japonês Daisen Maeda disse que o duelo contra o Brasil vai ser muito difícil, mas se o time batalhar, vai conseguir vencer, mesmo sendo o Brasil. Nesta sexta-feira, a bola rola para outros jogos da Copa do Mundo envolvendo clubes que querem classificação. 16h tem França e Noruega, Senegal e Iraque. Às 21h, tem Uruguai e Espanha, Cabo Verde e Arábia Saudita. Já na madrugada de sábado, a partir da 00h, mais duas partidas, Egito e Irã, Nova Zelândia e Bélgica. Na Rádio Nacional em Brasília, Bruno Mendes.
1: Notícia agora do norte do país, porque em Parintins, no Amazonas, começa hoje a edição 59 do Festival Folclórico de Parintins, um dos maiores espetáculos da nossa cultura popular brasileira. Vamos aos detalhes na reportagem de Carlos Araújo, da Rádio Encontro das Águas, em Manaus, emissora da nossa Rede Nacional de Comunicação Pública.
5: Durante as três noites de apresentações, os bois bumbás, caprichoso e garantido, voltam a se enfrentar no tradicional bumbódromo, em mais um capítulo da maior disputa folclórica do Brasil. A expectativa para esta edição é de um público superior a 120 mil pessoas, entre moradores, turistas nacionais e visitantes internacionais. A estimativa é que cerca de 40 mil pessoas passem diariamente pelo bumbódromo e pelas programações paralelas espalhadas pela cidade. A movimentação já é intensa em Parintins. No porto, aeroporto, hotéis, pousadas e casas de temporada que operam com alta demanda. Setores como alimentação, transporte, comércio e turismo estão entre os mais beneficiados neste período. Na arena, o Caprichoso abre as apresentações das três noites, levando ao público o tema Caprichoso, brinquedo que canta seu chão. Logo em seguida, o Garantido entra em cena com o tema Parintins, Portal do Encantamento. O boi vermelho e branco chega com a missão de conquistar o título e levar a emoção à galera encarnada. A disputa deste ano promete ser uma das mais equilibradas dos últimos tempos. Torcedores e especialistas apontam um alto nível técnico dos dois bumbás. Na segurança, o governo do Amazonas reforçou a operação especial do festival com efetivo ampliado de policiamento, bombeiros e órgãos de fiscalização. A apuração final, que definirá o campeão do festival de 2026, acontece na próxima segunda-feira, encerrando mais uma edição histórica da Festa dos Bois. De Manaus, do Sistema Encontro das Águas para a Rádio Nacional, Carlos Araújo.
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1: Piauí começa hoje o principal arraial de São João de Teresina. Vamos aos detalhes dessa festa pra gente com Madison Euler, que está na linha. Muito boa tarde pra você, Madison.
7: Oi, Daniel, boa tarde para você e boa tarde para os ouvintes. Olha, a abertura do Cidade Junina vai ser a partir das 5 da tarde. Esse evento tem apresentações culturais, bumba boi, feira gastronômica com comidas típicas e exposição de artesanato. Hoje tem a apresentação do grupo Carimbó Flor de Lis, que foi primeiro lugar na categoria conjunto do 48º Encontro Nacional de Folguedos do Piauí, que leva para o Arraial o espetáculo Encantos do Porto. Outro destaque é o tradicional Festival de Quadrilhas Juninas, que vai reunir aí 18 grupos de diversas cidades do Piauí, mantendo viva essa expressão que é uma das mais importantes do São João. Os shows de abertura hoje são do Cleiton Souza, do Furacão do Forró, DJ Zero, Beijo de Menina e Felipe Caldas. E entre as atrações do final de semana, do sábado e do domingo, tem referências aí dos arraiais como Beto Barbosa, o Felipão e Forró Moral, Augusta Bronzeada e o Álvaro Neto. E no dia 28 de junho, às 6 da tarde, o Cidade Junina vai virar aí uma grande festa de casamento. 135 casais vão dizer sim em uma cerimônia comunitária em pleno arraial. E no Instagram, Cidade Junina PI, é possível acessar aí os detalhes desses três dias de programação. Volto com você, Daniel.
1: Perfeito, Madison, muito obrigado. E olha, quem está nos ouvindo e não está em Teresina, no Piauí, gente, fim de semana tá chegando, é só procurar que você vai encontrar uma festa junina perto de você para curtir. A gente tá chegando no fim do mês, hein? Quem não foi em festa junina, daqui a pouco vai perder a oportunidade de aproveitar o São João em 2026.

0: Agora meio-dia e 29, hora certa em Brasília. O Repórter Nacional fica por aqui, com trabalhos técnicos de Thiago Coelho aqui na mesa de som. Confira lá as nossas reportagens todas no site da Rádio Agência e nos siga no Instagram pelo @ Rádio Nacional Notícias. Uma ótima tarde e um excelente fim de semana para você. Tchau!
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8: Muito boa tarde para você que está aí nesta sexta-feira ouvindo Rádio Nacional 96,1. Como vai? Tudo bem? Tudo na paz e na tranquilidade? Eu espero que sim. Curtindo aí as festas de São João, festas juninas, é muitas pela cidade. E para você ficar por dentro de pelo menos um pedacinho da cena cultural artística aqui do Distrito Federal, a gente tem a nossa agenda, tem também a entrevista. Aliás, hoje são dois assuntos, porque a nossa agenda do Distrito Federal está recheada. Então fique ligado aqui ao longo do programa. Nós vamos falar sobre a exposição poética campesina que une arte rural do Brasil e da Espanha. É lá no Instituto Cervantes, daqui a pouco detalhes para você. Vamos falar também da sonzeira que vai rolar no Guará nesse fim de semana, o festival Reggae Raízes. Os detalhes daqui a pouquinho. A gente abre o programa ouvindo Povo Rico, música de Renato Matos com a banda experimental Dub, atrações do festival Reggae Raízes que rola no Guará nesse fim de semana.

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1: Promovendo arte e ancestralidade da região norte do Brasil, CCBB, sedia neste fim de semana uma série de atividades que fazem parte da exposição Amazônicas Poéticas Femininas. Na programação Pintura ao Vivo, visita guiada pela mostra e uma palestra sobre o universo da arte contemporânea. Os encontros são gratuitos. Sabe os detalhes com Vânia Praia.
2: A exposição Amazônicas Poéticas Femininas está em cartaz no CCBB Brasília e convida o público a conhecer um amplo panorama da produção artística contemporânea de mulheres da Amazônia. A mostra reúne cerca de 80 obras de 21 artistas da região norte do Brasil, em diferentes linguagens, como a pintura, gravura, a fotografia, escultura, performance e arte digital. Nesta semana, a programação gratuita traz duas atividades especiais. Na sexta-feira, 26 de junho, às 14 horas, a artista Wiratini realiza uma pintura ao vivo, compartilhando seus processos criativos que representa ancestralidade indígena, território e identidade artística feminina. E no sábado, dia 27 de junho, às 15 horas, a curadora da exposição, Cissa Nelê, conduz uma visita guiada, apresentando o conceito curatorial, a poética expositiva e a pesquisa de arte que deu forma à exposição. A entrada é gratuita. A exposição segue em cartaz até 16 de agosto no CCBB Brasília e toda a programação é uma oportunidade para conhecer a força da arte produzida por mulheres da Amazônia. Esperamos vocês!
1: 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A gente fala agora sobre a exposição Poética Campesina. O Odécio Rossaf é o co-curador dessa mostra lá no Instituto Cervantes, que fica na 707/907 Sul. Boa tarde, Odécio. Tudo bem?
3: Boa tarde, Marcelo. Boa tarde, os ouvintes da Rádio Nacional. É um prazer estar com vocês para falar de arte, falar de mundo artístico e de relações com os países Brasil e Espanha.
1: Não tem nada melhor do que a gente falar de arte, promover cultura e intercâmbio entre os países. Explica, então, qual é a proposta da Exposição Poética Campesina, qual é a conexão aí com a Espanha?
3: Então, a poética campesina, ela retrata, né, um mundo de valores, de recordações e de atividades que linka, né, os dois países, né, tanto o Brasil quanto a Espanha. E nessa exposição a gente tem um coletivo exposto que é um artista homenageado da Espanha, chamado Diego Seano. Temos uma homenageada que é Antônia Diniz Dumont, que é uma bordadeira da região de Pirapora do Bom Jesus, à margem do Rio São Francisco. Temos o artista Codo, o artista Juscelino Soares, a artista Shirlene Pérola Negra, e temos dois coletivos de bordados. Um coletivo que é a Linhas da Resistência, um grupo de mulheres que trabalha a temática da resistência à questão da agricultura orgânica, da luta pela água, da luta pela terra. E temos também um outro coletivo chamado Matizes Dumont. Esse grupo Matizes Dumont, Marilu, Marta, Demóstenes, Sávia, que são um grupo de bordadeiras, filha da

0: dona Antônia Dumont, e elas trabalham a temática do São Francisco, a temática das colheitas, das festas populares, enfim, é uma exposição que retrata o um mundo ligado ao campo, ao campesinato, a questões da terra, né? E eu sou um engenheiro agrônomo, nasci no interior de São Paulo, na barranca do Rio Paraná. Resolvi fazer uma homenagem aos meus ancestrais espanhóis,
1: Pô, que legal.
0: que vieram para o estado de São Paulo plantar café. E temos ali bordados retratando café, folia de reis, bordado retratando as condições de uma vida melhor no campo, com a produção, e tudo que fala de um mundo que é um mundo que hoje temos muita saudade, né? Que é o mundo do
1: Sim.
0: campo, da terra, enfim.
1: Muito legal. Tem um aspecto interessante de ser colocado aí, que essa arte que surge desses interiores, muitas vezes elas alavancam a economia. Pequenos municípios, não, eu ia citar aqui alguns, esses que estão conectados ali ao Vale do São Francisco, são municípios que muito, no passado, muitas vezes sofreram bastante com a seca e que a arte principalmente de mulheres, de homens também, claro, mas de mulheres, começam a alavancar, vira um nicho para a sustentação econômica dessas famílias e, portanto, do próprio município. Isso é muito interessante de ser colocado, Neodécio.
0: Sim, aí Marcelo, o que tem hoje no Brasil, várias iniciativas, né? E isso que você está colocando, a gente está resumindo numa ação chamada economia criativa, né?
1: Sim.
0: Aonde essa economia criativa tem aquela pessoa que faz a pintura, que faz a cerâmica, que faz o bordado, que trabalha a escultura, a carranca, né? Mas, acima de tudo, tem aquele que faz o transporte do turista, o restaurante que faz a comida típica da região, o cantor que vai lá animar a festa,
1: Sim.
0: fazer parte da quermesse.

0: importante que a arte e a cultura, apesar de muitos não verem dessa forma, elas são uma esfera do ser humano extremamente necessária, inclusive para a sobrevivência. Eu cito aqui, viu, Odécio, eu acho muito interessante isso. O cara, já que estamos falando de interior, o cara está lá no interior e tal, não tem acesso a instrumento musical, o cara corta um buriti e faz uma viola, porque ele tem uma necessidade de botar a arte que está nele ali para fora. Corta lá uma outra planta, faz um pife. E isso aí demonstra o quanto a arte é necessária para a nossa sobrevivência, né? Para a nossa saúde mesmo. Então, eu acho muito interessante essas iniciativas e a gente tem um espaço para isso dentro do perímetro urbano, né? Dentro da cidade, né? Dentro da metrópole, para que essas pessoas venham para cá para mostrar a arte que elas fazem. Isso é muito importante, é muito legal. E além do bordado, quais nós teremos esculturas também nessa exposição? O
1: Não,
0: foco é o bordado.
1: nós temos três conjuntos de exposições de bordado e as demais são obras bidimensionais, são quadros, né?
0: Sim.
1: Todos eles ligados a esse mundo do campesinato. E essa exposição está acontecendo dentro do Instituto Cervantes, que é um centro cultural na 707 Sul, né, do lado do Colégio La Salle, e com apoio da Embaixada da Espanha, com apoio do Instituto Cervantes. E toda essa ação, né, apesar de que a abertura foi no dia 8, no dia 8, Marcelo, nós trouxemos produtor de queijo de São Sebastião, trouxemos cervejas artesanais lá
0: Opa.
1: de Planaltina, café daqui da região e chocolate do Gama, trouxemos muitos produtos no coquetel que remetia a esse mundo do campesino também.
0: Eu nem
1: Foi
0: sa
1: muito legal.
0: Ah, pois não, pode continuar.
1: Foi muito legal o coquetel à moda caipira.
0: Oh, coisa boa, rapaz.
1: E quem abrilhantou a festa foi duas violeiras, que você citou a viola. Né? Nós trouxemos a Gabi da Viola, que é lá da minha quebrada, em São Sebastião, né? E a Daiane Reis também, que é de São Sebastião.
0: Pô, que
1: Então,
0: legal.
1: o concerto foi duas violas caipira, viola de 12 cordas.
0: Lindo, maravilhoso. Odessa, lá no interior de São Paulo, você é de qual município?
1: Eu nasci numa cidade chamada Santa Fé do Sul.
0: Santa Fé do Sul.
1: Santa Fé do Sul fica na divisa com Mato Grosso do Sul, atravessando o rio Paraná, que nasce nessa região. Nós vamos ter 18 quilômetros Aparecida do Taboado, que tem a famosa música, né, de Viajando para Mato Grosso, 60 dias apaixonado. E do lado de Minas, divisando com Minas, a gente tem a região de Iturama, que é uma
0: Iturama.
1: região também bastante da agricultura, da pecuária, né? E eu moro na margem do Rio São Bartolomeu, numa área lá no espaço cultural chamado Bartonaife, aonde a gente planta água, Marcelo. Planta água com viés de conservar a natureza e
0: Maravilha.
1: preservar o meio ambiente.
0: Temos que proteger o nosso cerrado, que é o berço das águas. Odécio, obrigado pela sua participação aqui, viu? Bom trabalho para você, sucesso na exposição. Instituto Cervantes fica na 707/907 Sul. A exposição vai até o dia 30 de julho. Dá bastante tempo aí para o pessoal ir lá e curtir e adquirir também as peças lá. Exposição Poética Campesina, integrando, portanto, a arte campestre, campesina da Espanha, com artistas aqui do Brasil também. Valeu,
1: E,
0: Odécio!
1: Marcelo, só mais uma coisinha. Está aberto a visitação para as escolas. As escolas que quiserem fazer visita com os alunos, é só agendar, né, no 61 99661 1935. Muito obrigado à Rádio Nacional e a você, Marcelo Ferreira.
0: Valeu, obrigado, Odécio. Bom demais. Tá aí, gente. Odécio é o co-curador dessa mostra, chamada Exposição Poética Campesina.

0: Esse é o som da banda de Alive, Livres na Cidade. A banda é atração, uma delas, são muitas, num evento que rola no Guará neste fim de semana. É no domingo, Festival Reggae Raízes. Pablo Feitosa está ao telefone com a gente. Fala, Pablo, boa tarde, tudo bem?
1: Boa tarde, Matheus. Boa tarde aos ouvintes desse Espaço Artes.
0: Maravilha, tá tudo pronto já ou ainda tá na correria? Porque o produtor tem que correr, né?
1: Tem que correr muito, né, Márcio? Pra poder entregar algo bom, né? Assim, a comunidade do reggae merece, assim, um festival bom, um festival na cidade do reggae, que é o Guará, né?
0: Sim.
1: Então, assim, a gente tem que correr pra poder entregar algo bonito pra essa comunidade regueira de Brasília.
0: É no Teatro de Arena do Guará. Quem vai passar por lá? Quais são os shows, as apresentações?
1: Sim, o Festival Reggae Raízes, ele acontece nesse domingo, dia 28, a partir das 4h20, né? Às 4 horas a pista de skate estará liberada já para a galera do skate, já a pista liberada às 4 da tarde. E como atração, além das atrações locais, que é uma coisa que o festival faz questão de fortalecer e trazer e colocar em palco, que a gente vai ter a banda Gangerana, trazendo o Rogério Fagundes, trazendo Negra Ive, Vitor Godoy, Rondi Saraiva, Júlia Carvalho, né? Vamos ter Experimental Dub, junto com o mestre Renato Matos, né? Fazendo, trazendo aquele, os primórdios do reggae brasiliense.
0: É.
1: E claro, vamos ter Jalive, uma das maiores bandas de reggae hoje do país, né?
0: Sim.
1: Que representa o DF por onde passa pelo nosso país. E este ano o festival ele traz para Brasília a cantora Núbia, direto do Maranhão, para apresentar seu álbum aqui da forma com banda, com tudo, como ela nunca fez.
0: O Maranhão é a capital nacional do reggae, né?
1: A capital nacional do reggae, o Maranhão.
0: É incrível como tem...
1: E o Guará, a cidade do reggae do DF.
0: Aqui no DF, exatamente.
1: Guará,
0: pô, que legal. Ô, Pablo, como surgiu a ideia do festival?
1: O festival ele surgiu dessa ideia de reunir mais essa cultura regueira, esses músicos, né? A gente tinha um bar que era o Raízes, e essa comunidade regueira

0: recebendo o artista local, né? Então,
1: legal,
0: o festival surge com isso, de proporcionar para as bandas de reggae daqui esse momento, assim, né? De ser mais um palco para eles, né? Para essas bandas.
1: É, não, o incentivo para a galera que está no começo ainda, né? Que tá nos palcos do DF e é claro que sonha em tocar fora, né? Em crescer. É legal estar em contato com aqueles que já têm mais estradas, né? E que já está nessa estrada há muito tempo, para troca mesmo de experiência, de figurino. Eu falo que festival é sempre um solo muito profícuo ali para surgirem novas ideias, né? Desde da galera mais nova, mas também por causa da experiência dos mais antigões que estão por ali, né? Essa troca é muito importante, né?
0: É, eu acho que é exatamente esse sentido mesmo, de ter essa troca mesmo, né? Porque quando você coloca uma Negra Ive, um Vitor Godó, junto com o Renato Mato, junto com o Rogério que estava ali no meio, junto com o Kiko Pérez, que rodou o país inteiro, o mundo, com reggae, junto com o Djalive, que rodando o país inteiro com reggae, então, com a Núbia, que vem uma regueira, que vem do Maranhão, aí você colocar todos eles assim numa mesma área durante um dia, assim. Então, para eles é muito bom essa troca, né, como artistas. E para o público é só alegria, né? Assim, é
1: claro.
0: Aquela coisa, a alegria que o reggae traz, esse amor, essa.
1: Ô, Pablo, coisa boa, né? O público está reclamando é do preço do ingresso, viu?
0: Não,
1: tá
0: não
1: caro. Parte boa, né? Que é 0800, gente. É para curtir um festival de altíssimo nível, com bandas de expressão nacional, galera quente aqui do DF. E a entrada é gratuita.
0: A entrada é gratuita, ao lado do metrô da Estação Feira, do Guará.
1: Uhum.
0: Facílimo de chegar, sai do metrô, já está direto. Local fácil, estacionamento amplo, com segurança para Uber, para deixar seu carro, quem não vai beber, né? Via de carro. Com acessibilidade, viu, Marcelo? Então, teremos uma área com estacionamento exclusivo para pessoas deficiente,
1: sim,
0: não é? Então,
1: assim,
0: a área PCD, não só a área PCD na frente de palco, como também na entrada exclusiva, com estacionamento exclusivo para eles, então terá uma segurança lá também.
1: Ah, legal. Para assistir o show, tem uma área PCD também, para a galera ficar ali
0: tem
1: mais confortável, pertinho
0: PCD
1: do palco.
0: PCD e terceira idade. PCD e
1: idosas,
0: como pessoas com baixa mobilidade.
1: Uhum.
0: Então, tem uma área na frente ao palco, não é área VIP, é área para eles mesmo.
1: Sim.
0: Entendeu? E além dessa área na frente ao palco, nós temos uma entrada exclusiva para pessoas com deficiência, onde eles podem deixar ou estacionar o carro de frente à entrada que ele tem acesso.
1: Cara, isso é muito importante, né? Porque às vezes a pessoa com mais idade, as pernas não aguentam mais ficar ali no meio, dançando com a galera, né? Os mais jovens querem ficar em pé mesmo, é para dançar e curtir. E aí é legal você ter um lugar onde eles possam se acomodar, sentar e curtir o som ali numa boa. Isso é muito importante, né?
0: Sim, e assim, o festival, ele traz essa questão, essa preocupação com as pessoas com deficiência, com os mais idosos, né? Mas é isso mesmo, essa questão de você, a oportunidade, você dar ao outro a oportunidade de se divertir igualmente,
1: claro,
0: né?
1: Maravilha.
0: E independente de qualquer situação que você tenha, você possa. Então, essa área para idoso, né? Porque, poxa, tem muitos amigos idosos que vão estar vindo esse show, que vão trazer essa cadeirinha, vão ficar sentadinha, não é? É um festival que ela pode passar o dia, vai ter uma feira criativa, né? Onde a gente trabalha a questão da economia criativa, então a gente vai ter uma feira com vários expositores
1: daqui
0: de Brasília e principalmente do Guará, né? Foi uma das questões que muitos expositores fossem do Guará, né?
1: Então, destacar que a gente tem um cara que está começando na cena do reggae, né? Que é um sujeito chamado Renato Matos. Está só começando, né?
0: Está começando, né?
1: Renato Matos é um dos pioneiros, um dos pioneiros do reggae aqui no Distrito Federal, né? O Renato Matos.
0: Referência para todos que vieram depois.
1: É verdade.
0: Para todos os regueiros, Renato Matos começou o reggae. Como o Gilberto Gil trouxe o reggae para o Brasil, o Renato Matos trouxe para o DF. Né?
1: Não é horário, 4h20, nesse domingo, rolando lá no Guará Teatro de Arena, pertinho ali do metrô, perto da feira, né? Como o Pablo destacou, Festival Reggae Raízes. Ô Pablo, obrigado pela sua participação aqui, viu? Parabéns aí pelo evento, sucesso aí para todos que estão envolvidos na realização, né? Que dá um trabalhão danado, eu sei, né?
0: Sim, realmente, dá um trabalhão, mas é muito prazeroso você ver o público reagir ao que a gente está fazendo, né? Então,

0: prazer que o povo traz é muito bom, e você poder fazer de graça para que toda a sociedade possa curtir é melhor ainda, né? Então,
1: com certeza.
0: Obrigado, obrigado ao Espaço Arte, esse espaço que abre para o artista, para o produtor de Brasília poder falar, né, as coisas que estão acontecendo na cidade.
1: Valeu demais. A gente vai fechar o programa aqui com a Núbia, pode ser?
0: Melhor impossível.
1: Valeu, Pablo. Um abraço.
0: Valeu,
1: viu?
0: Um abraço, é mais.
1: Bom, gente, vamos ficando por aqui. Segunda-feira tem mais, 12:30. Bom final de semana aí pra você. A Núbia vem diretamente do Maranhão pra tocar no Festival Reggae Raízes, 4:20 da tarde, nesse domingo, no Teatro de Arena do Guará. Valeu, bom fim de semana. Tchau, tchau.

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5: Muito boa tarde para você ouvindo em todo o Brasil a Rádio Nacional. Música brasileira em primeiro lugar. 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Lenine, a rede.

Cidade Negra, onde você mora, de Marisa Montenegro Reis, Roberta Sá e Rafael Rocha, Delírio. Lenine, dele, Lula Queiroga, A Rede. 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Paulinho Mosca, Pensando em Você.

0: Martinália deu ruim. Dela, Ronaldo Barcelos e Arthur Maia. Zezé Posse do Sérgio Sampaio, Meu Pobre Blues. Paulinho Mosca dele, Pensando em Você.
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0: Loborges, Nuvem Cigana, na sequência Emicida e Wilson das Neves.

0: som de Rita Lee Buana, música composta por ela em parceria com Roberto de Carvalho. Ana Carolina e Luiz Melodia, de Ana Carolina, Cabide, Gilberto Gil, Maracatu Atômico, de Jorge Maltner e Nelson Jacobina.
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0: Marcelo Genesi e Laura Lavieri, Pra Sonhar.

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0: Chico César e Dominguinhos, Deus me proteja, a música do Chico César. Zé Ramalho cantou do Caetano, Um Índio. Marcelo Genesi e Laura Lavieri cantaram do Genesi, Pra Sonhar.
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0: A gente vai deixar você ao som dos Secos e Molhados, Assim Assado, na sequência Barão Vermelho. Guarda essa canção.

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1: Agora são 2 horas no horário de Brasília. Olá, muito boa tarde. Eu sou Daniel Ito e este é o Nacional Notícias com um destaque do momento. Os efeitos da guerra no Irã já aparecem aí no dia a dia das empresas brasileiras, viu? Um levantamento do Banco Central mostra aumento de custos e piora no otimismo dos empresários aqui no Brasil por conta desse conflito. Quem traz os detalhes pra gente é o repórter Gabriel com a gente. Gabriel, boa tarde pra você.
2: É isso mesmo, Daniel. A maioria das empresas sentiu o impacto da guerra no Irã, principalmente nos preços de combustíveis e transporte. Essas informações estão no relatório Firmus do Banco Central, aí, referente ao segundo trimestre deste ano. Essa pesquisa serve para reunir a percepção de empresas sobre os negócios e como tomam decisões com base nos dados econômicos do país. Esse levantamento recebeu respostas de 349 empresas entre os dias 11 e 29 de maio. Então, antes do anúncio do acordo entre Estados Unidos e Irã e quando o preço do barril de petróleo estava bem alto, acima de $100. Certo. Quanto à reforma tributária, que foi outra questão, que inicia o processo de transição no ano que vem, a maioria dos entrevistados prevê aumento de custo com compliance, carga tributária e necessidade de capital de giro, que é o dinheiro do dia a dia para a empresa seguir funcionando.
1: Perfeito.
2: Então, com relação a índices econômicos, os empresários que afirmaram que esperam que a inflação oficial fique em 5% neste ano, com o crescimento econômico do país em 1,8%. E o dólar deve fechar o ano em R$ 5,15. As empresas indicaram também que o otimismo com a economia diminuiu, inclusive dentro do próprio setor de cada uma. Ainda apontaram aumento de custos com mão de obra e insumos, Daniel.
1: Perfeito, os empresários do Brasil então reagindo aí com menos otimismo, né, diante do cenário econômico global, bastante piorado aí por conta do conflito entre Estados Unidos e Irã. Gabriel, muito obrigado pelas informações ao vivo pra gente aqui no Nacional Notícias. Agora são 2 horas e 2 minutos. Próxima edição, às 3 horas.

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Agora 2:03, uma ótima tarde para você. Eu sou Marli Arboleia, trabalhos técnicos Andrew Wallace. É um prazer ter a sua companhia aqui na Rádio Nacional. Seu Jorge.

0: Valéria Oliveira, de Luiz Gonzaga e Zé Dantas, em Balança. Também Chico Buarque, Samba do Grande Amor, música dele. E Seu Jorge, de Seu Jorge, São Gonça.
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0: Gal Costa e Roupa Nova.

0: Zé Cabaleiro, dele, Alice Ruiz, Quase Nada. Também Maria Gadu, dela, Dona Sila, Gal Costa e Roupa Nova, de Caetano, Baby.
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0: 2h23, Boca Livre.

0: Ivan Lins e Elba Ramalho, Novo Tempo. Márcia Castro, O Que Me Move. E Maria Rita, Veja Bem, Meu Bem.
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0: Sá Rodrigues e Guarabira, Sobradinho. Luciana Mello,

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1: Agora são 3 horas no horário de Brasília. Olá, muito boa tarde. Eu sou Daniel Ito e este é o Nacional Notícias com o destaque do momento. Quase 2 dias depois dos terremotos que derrubaram prédios e deixaram aí muita destruição na Venezuela, incluindo a capital, Caracas, e também os arredores, o governo venezuelano já elevou o número de mortes para 920 pessoas, viu? De acordo com a agência Reuters. Número que infelizmente ainda tende a crescer porque tem muita gente desaparecida. O repórter Gabriel Correa tem mais informações atualizadas para a gente dessa tragédia no nosso país vizinho.
2: Quase 3 mil pessoas estão feridas e um site alimentado de forma colaborativa tem uma lista de mais de 50 mil desaparecidos. A presidente interina, Delcy Rodrigues, decretou estado de emergência e as forças de resgate têm trabalhado de forma contínua ao lado de voluntários para cuidar dos sobreviventes. A Agência da ONU para a Migração estima que quase 7 milhões de pessoas podem ser afetadas pela situação de emergência. Segundo a agência Reuters, a cidade de La Guaira, no litoral próximo de Caracas, foi a mais atingida, com mais de 100 edifícios que vieram abaixo. O Ministério da Saúde da Venezuela está pedindo para a população a doação de sangue em diversos centros de coleta nos hospitais. Nessa quinta-feira, o presidente Lula autorizou o envio de uma missão humanitária. Agentes de proteção e defesa civil, bombeiros militares e representantes da Anatel embarcaram nesta sexta-feira de Guarulhos, em São Paulo, em uma aeronave KC-390 da Força Aérea Brasileira. No sábado, o Brasil envia para a Venezuela em um novo voo, um hospital de campanha com equipe médica, medicamentos e insumos. As primeiras equipes de resgate estrangeiras começaram a chegar na noite de quinta-feira. O México enviou 250 socorristas, El Salvador 188 e a Espanha quase 100. República Dominicana, Colômbia, Suíça e Alemanha também enviaram dezenas de brigadistas para ajudar na situação causada pelo terremoto mais forte na Venezuela desde 1900.
1: Solidariedade nesse momento difícil, diversos países enviando ajuda para a Venezuela, inclusive a aeronave aqui do Brasil, da FAB, KC-390, decolou agora há pouco, 1h20 da tarde, em direção à Venezuela, com profissionais para ajudar nos trabalhos de busca e também com mantimentos para a população venezuelana depois dos terremotos da noite de quarta-feira. 3 horas e 2 minutos, esse foi o Nacional Notícias, próxima edição às 4 horas.
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5: Muito boa tarde para você que está ligado com a gente em Nacional Brasília, 96,1. Vamos juntos, vamos nessa tarde, sexta-feira, com o melhor da música brasileira e destaque para a música de Brasília. A gente começa com Paulinho da Viola, Onde a Dor Não Tem Razão. Na sequência tem a Larissa Vitorino, Cantinho.

0: Paulinho da Viola, dele Alto Medeiros, Onde a Dor Não Tem Razão.
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0: Até o dia 28 tem a Feira Panela Candanga. Carol Monteiro tem um convite.
2: Eu sou Carol Monteiro, sou produtora cultural e estou passando aqui para convidar todos vocês para um programa delicioso esse final de semana. De 25 a 28 de junho, acontece a Feira Panela Candanga no Casa Parque. Venha saborear nossa gastronomia artesanal, curtir aulas shows com degustação de cervejas, aulas de confeitaria infantil e para os pequenos e para toda a família, o show do Show Show. A entrada é gratuita e a gente tem muito mais informações para vocês, @feira.panelacandanga. Vem!
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0: Isabela Taviani, Rivotril.

0: Geraldo Azevedo, Arte e Saudade do C, música de Vital Farias, antes Chico César, Estado de Poesia. O Rapa, de Marcelo Iuca, Marcelo Falcão, Xandão, Lobato e Lauro Farias, Pescador de Ilusões.
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0: Agora são 3 horas e 33 minutos. Cássia Heller, Admirável Gado Novo.

0: Grupo Acor do Som, Beleza Pura, antes Alberto Salgado e Larissa Humaitá, Oi a Mulher, música do Alberto Salgado, Cássia Eller de Zé Ramalho, Admirável Gado Novo.
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0: O último fim de semana da exposição Perder a Borda, do artista plástico Daniel Jacaré, no Espaço Cultural Renato Russo, com a entrada gratuita. Vamos ouvir aí o convite do artista.
2: Olá, pessoal. Eu sou o artista Daniel Jacaré e quero te convidar para ver a exposição Perder a Borda, que está aberta para visitação gratuita lá no Espaço Cultural Renato Russo, até o dia 28 de junho, das 10 às 20 horas de terça a domingo. E lá você consegue encontrar mais de 30 obras inéditas que eu fiz exclusivamente para a exposição, além de uma instalação onde eu convido você a interagir com os meus trabalhos. Então é só aparecer lá e você aproveita lá todo o espaço.
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0: Agora são 3h46, vamos ouvir 11h20 com a música Preta Pretinha.

0: Obrigado.
1: Daí na Rádio Nacional, o som do Ed Mota, Baixo Rio, música de Ed Mota, Luiz Fernando, Fábio Fonseca, Meme. Ouvimos também Baiana System, Bola de Cristal, de Marcelo Seco, Roberto Barreto e Russo Passapuço.
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1: Na Rádio Nacional, Elis Regina, dois pra lá, dois pra cá.

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1: Agora são 4 horas em Brasília. Boa tarde para você. Eu sou Bianca Paiva e este é o Nacional Notícias, com o destaque do momento. O primeiro fim de semana de inverno será marcado pela elevação gradual das temperaturas na região sul e pela persistência de chuvas em áreas do sudeste e no litoral do nordeste. Após o ápice da onda de frio, o ar polar começa a deslocar para o oceano. Mas, segundo o IMET, esses fenômenos ainda não possuem relação com o Super El Niño. Vamos com informações de João Barbosa.
2: Na região norte, o Instituto Nacional de Meteorologia prevê pancadas de chuva nesta sexta-feira, no centro-norte do Amazonas, em Roraima e no Pará. No sábado, tem possibilidade de chuva intensa, que poderá vir acompanhada de trovoadas isoladas, principalmente no Amapá. No sul do país, a previsão é de tempo firme nesta sexta-feira. No entanto, para o sábado, chuvas devem atingir todo o estado do Paraná, com possibilidade de trovoadas e eventual queda de granizo. Embora o centro da massa de ar frio se afaste, as madrugadas no fim de semana ainda devem apresentar temperaturas baixas na região. Segundo Rony Guedes, algumas áreas do Nordeste estão em estado de alerta.
3: Principalmente o litoral nordestino, onde já vem chovendo desde ontem, e por isso o IMET já emitiu um aviso laranja para esta área, localizada entre os estados de Alagoas, Pernambuco, Paraíba e Rio Grande do Norte. O interior do Nordeste também devemos ter chuva de forma menos significativa, por isso o aviso está em cor amarela.
2: Condições de instabilidade também no Centro-Oeste, favorecendo o aumento da nebulosidade e a ocorrência de chuvas em áreas do Mato Grosso do Sul, Mato Grosso e Goiás. No Sudeste, o fluxo de umidade mantém o céu nublado e a chance de chuva moderada no litoral de São Paulo e Rio de Janeiro e no sul de Minas, mas devem deixar a região no sábado.
1: A gente ouviu o João Barbosa com a previsão do tempo para o fim de semana. 4 horas e 2 minutos, esse foi o Nacional Notícias. Próxima edição, às 5 horas.

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1: A gente ouve aqui na Rádio Nacional Marina Lima, a francesa.

0: Céu de Jorge do Peixe, A Nave Vai. Túlio Borges, Dele Totti, Adorável Trovador. Marina Lima, A Francesa.
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0: O grupo Seu Estrelho, o Fuá do Terreiro, convida para sua sétima roda, com direito à apresentação de uma nova criação de teatro de terreiro, que aprofunda a mitologia serratense construída pelo coletivo. Acontece hoje e também no domingo, na 813 Sul, entrada franca. Tico Magalhães faz o convite.
2: Olá, sou Tico Magalhães, do grupo Seu Estrelho, Fora do Terreiro, e estou aqui para fazer uma pergunta aos ouvintes. O que antes existia, a saudade ou a poesia? Essa mensagem aqui é um constrelo, apresenta sua nova feitura teatral, sua sétima roda, no Reinado do Vice-Versa ou Funeral da Saudade. A estreia será dia 26 e 28 de junho, lá no Centro Tradicional de Invenção Cultural, sede do grupo Seu Estrelo. Os ingressos são gratuitos via Simpla. Venha-se embora descobrir novas figuras encantadas de Brasília.
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0: Marcos Valle, disfarça e vem.

0: Marisa Monte, dela e Arnaldo Antunes, ainda bem. Azimuth, de Paraná, Paulo Sérgio Vale, Linha do Horizonte. Marcos Vale, dele, Ronaldo Bastos, Disfarça e Vem.
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0: Paralamas, a novidade.

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3: Rita Lee, agora só falta você.

0: Raul Seixas, Guita. Antes ouvimos Karine Correia, dela Céu Bonitim. Rita Lee, dela e Luiz Sérgio Carlini, agora Só Falta Você.
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0: Vamos lá, as dicas da nossa Agenda Cultural. O projeto Ecos Ancestrais promove até o mês de setembro um ciclo de oficinas gratuitas sobre maracatu de baque virado. A próxima é nesse domingo na Casa de Cultura do Guará 2, que fica na QE 25. Luciana Moura, integrante do grupo Zenga Baque Angola, faz o convite.
2: Ecos Ancestrais é um projeto do Zenga Baque Angola, que promove oficinas gratuitas de maracatu de baque virado, valorizando a cultura e a ancestralidade. No próximo domingo, venha participar conosco da oficina de gongue com Jorge do Pandeiro. E programe-se, dia 19 de julho, teremos a oficina de alfaia com a nossa regente, Alessandra Rosa. As atividades sempre acontecem na Casa de Cultura do Guará, das 10 às 13. E as inscrições podem ser feitas pelo Instagram, @ZengaBaqueAngola.
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0: Gilberto Gil, Geleia Geral.

0: Gil Geleia Geral.
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0: Dominguinhos, gostoso demais.

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1: Agora são 5 horas em Brasília. Boa tarde. Eu sou Bianca Paiva e este é o Nacional Notícias, com o destaque do momento. Combate ao crime organizado. As facções criminosas tiveram um prejuízo bilionário nos últimos 45 dias, graças às ações das forças de segurança pública. Quem tem os detalhes é o repórter Renato Ribeiro.
2: As facções criminosas tiveram um prejuízo de mais de 2 bilhões de reais, com apreensões, bloqueios de bens e multas após operações integradas das forças de segurança nos últimos 45 dias. Os dados constam do último balanço do programa Brasil contra o Crime Organizado, divulgado nesta sexta-feira. Desde maio, mais de 12 mil pessoas foram presas. Também houve apreensão de 706 milhões em bens e o bloqueio de 320 milhões em ativos dos investigados. Além disso, foram aplicadas multas de quase 13 milhões e 7 milhões em tributos foram recuperados. Segundo o Ministério da Justiça e Segurança Pública, as ações querem enfraquecer as estruturas financeiras, logísticas e operacionais das organizações criminosas, retirando recursos que financiavam as atividades. Em 11 operações, foram apreendidas 115 toneladas de drogas e 32 mil unidades de drogas sintéticas, além da destruição de 63 mil pés de maconha. Além disso, mais de 1.100 armas e 30 mil munições foram retiradas de circulação, além de explosivos e diversos acessórios. As ações integradas também resultaram em 3 mil prisões relacionadas à violência contra a mulher.
1: Esse foi o repórter Renato Ribeiro. 5 horas e 2 minutos, Nacional Notícias. Mais informações às 6h30 no Repórter Nacional. Espero você.
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5: 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Beth Carvalho, Saudosa Maloca.

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0: Tulipa Ruiz, dela Expectativa. Mano Ferreira, Tiro Certeiro, música de Clodo Climério e Clésio. Bete Carvalho, de Adoniran Barbosa, Saudosa Maloca.
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0: O projeto Caldeirão.

0: caldeirão cultural de encerramento do nosso projeto, que passou por mais de 10 regiões administrativas, com atrações musicais de diversos tipos, entre elas Acadêmicos da Asa Norte, Pagode do PH e muito mais. Espero vocês!
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2: Gal Costa, Vaca Profana.

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0: Nós ouvimos Martinho da Vila, Escuta o Cavaquinho, de Martinho da Vila e Geraldo Carneiro. Antes, Milton Nascimento, dele Fernando Brant, Canção da América. Gal Costa, de Caetano, Vaca Profana.
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0: Roberta Sá.

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5: Javan acelerou.

0: Nilce Carvalho, Lamento da Lavadeira de Monsueto Menezes, João Vieira e Nilo Chagas. Sandra do Ailibe cantou a música Feira, de Nonato Buzar e Mônica Silveira. E Djavan acelerou.
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0: A Cia Melhores do Mundo é a atração do Teatro Sesc, na Ceilândia, com a peça Hermanoteu, na terra de Godá. Vamos às informações a respeito aí do evento.
2: Olá, eu sou Adriano Siri, da Companhia de Comédias Melhores do Mundo, e estou aqui para fazer um convite irresistível. Nós vamos estar no dia 27 e 28 de junho, sábado e domingo, no Teatro Newton Rossi, no Sesc da Ceilândia. E você não pode perder. Vai lá, a gente se vê.
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0: Alceu Valença.

0: Cães e seu Jorge deles, saiba, Chico Buarque, Mulheres de Atenas. Nós ouvimos também o seu Valença, dele e Vicente Barreto, Tropicana.
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0: Caetano Veloso, Sem Samba Não Dá. Na sequência, Adriana Calcanhoto.

0: Exatamente 18 horas desta sexta-feira, dia 26 de junho de 2026, no ar no Mundo da Bola, um programa que tem trabalhos técnicos de Roberto Barrucho e a produção executiva de Luiz Ferreira e Wagner Gomes. Hoje comigo nos comentários, Raquel Mota e ele, Luiz Ferreira. E a gente começa esse No Mundo da Bola falando de seleção brasileira. O adversário da equipe comandada por Carlo Ancelotti nos 16avos de final da Copa do Mundo será o Japão. Rafael Monteiro traz um balanço dos jogos do Brasil na fase de grupos pra gente. Boa noite pra você, Rafa.
1: Salve, salve, salve, salve, amigos ligados no programa No Mundo da Bola. A seleção brasileira vai enfrentar o Japão nesta segunda-feira em Houston, às 14h, pela segunda fase da Copa do Mundo. Quem chega ao microfone da Rádio Nacional é o zagueiro Marquinhos, que fala sobre a fase de grupos disputada pela seleção brasileira.
2: Nosso grande objetivo dessa primeira fase, que era ser primeiro desse grupo, por mais de questão de logística mesmo, facilitar tudo que a gente vem tendo quanto a treinamentos, quanto a deslocamento, quanto à viagem, né, e para ter melhores condições para os jogos, né, e também era importante, né, a gente ganhando, sendo primeiro, a gente ganha confiança, né, o time cresce, tudo fica mais fácil, o ambiente fica melhor, né, mas a gente não pode simplesmente achar que a gente fez o nosso trabalho, né, e já está feito. A gente tem que ter a ambição e fome para seguir trabalhando, né. A gente tem um treinador que desde o primeiro jogo vem sendo muito exigente com a gente para melhorar e sempre seguir melhorando, mesmo com as vitórias, com a última vitória e com essa hoje também. A gente vai seguir tentando trazer de bom o que a gente vem nesses últimos jogos e melhorar o que a gente tem que melhorar para a próxima fase, porque uma nova competição que se começa, né, que está começando agora, vai ser muito importante a gente saber que a gente vai enfrentar times de ainda mais qualidade, de ainda mais alto nível, que os detalhes vão ser ainda mais importantes, né, e a gente está pronto para uma nova competição que vai começar. Cada jogo agora vai ser uma final, né, então a gente se preparar o melhor possível para que a gente possa estar pronto para encarar quem vier.
1: O artilheiro da seleção brasileira na Copa do Mundo, Vinícius Júnior, falou sobre a importância do empate na estreia contra o Marrocos.
3: Foi a primeira fase.

0: Diferente da competição, isso vai pesar e vai nos ajudar muito.
1: Ele também comentou o retorno de Neymar contra a Escócia.
0: Sobre o Neymar, sem dúvida, é um momento muito importante para todos nós, porque volta o nosso ídolo, um cara que sempre batalhou e fez de tudo para estar aqui com nós. Voltou depois de um tempo de lesão e espero que ele possa seguir evoluindo e melhorar e nos ajudar no decorrer da competição, que é o mais importante.
1: Vinícius Júnior ainda falou sobre o técnico Carlo Ancelotti.
0: Ah, o Mister é o melhor treinador do mundo e consegue entender muito bem os jogadores que ele tem e ele se adapta muito bem aos jogadores e ele faz a melhor formação para cada equipe que ele treina. Ele chegou aqui e entendeu a forma que a gente deveria jogar e acredito que tem dado certo. A gente vai evoluir muito dentro da competição. Acredito que quem vai ganhar a competição é quem entende melhor os jogos e quem evolui no decorrer da competição.
1: Vinícius Júnior é o artilheiro da seleção brasileira na Copa do Mundo, com 4 gols marcados em 3 jogos disputados. O atacante marcou nas 3 primeiras partidas. Forte abraço!
2: Forte abraço pra você, Rafa. Tô aqui com Raquel Mota e com Luiz Ferreira. Raquel, definido então o confronto pro Brasil, vai enfrentar o Japão. A meu ver, o Brasil vem aí numa crescente e continua numa crescente. Vai pegar o Japão depois, passando do Japão, né? Pode ter pela frente Costa do Marfim ou Noruega, ou seja, que seriam confrontos que vai subindo uma escada aí a seleção brasileira. Como é que você vê esse jogo aí contra o Japão?
3: Pois é, boa tarde, Luciana, cabeça, nosso Luiz Ferreira e você que nos acompanha mais um No Mundo da Bola aqui na Rádio Nacional. Pois é, Luciana, olha, eu acho que vai ser uma parada muito difícil pro Brasil, né? Eu já tô falando isso há muito tempo, não é de hoje, não é modinha. A seleção japonesa já vem forte há um tempo. Nas 2 últimas Copas foi uma seleção que deu trabalho. O Brasil encontra a seleção do Japão. O último encontro em Copas foi em 2006, lá na Alemanha. A gente ganhou de 4-1 com 2 gols do Ronaldo, um do Gilberto, outro não lembro agora quem foi, mas enfim, ganhamos Juninho, pernambucano, ganhamos de 4-1, mas a gente vem de uma derrota recente para essa equipe do Japão, que é basicamente a mesma que tá jogando ali a Copa do Mundo. A gente perdeu de 3-2 de virada, né? A gente tava ganhando de 2-0 e o Brasil perde. E a equipe japonesa tá muito animada, né? A gente vê a declaração dos jogadores, principalmente do Maeda, que foi o jogador que fez ali aquele gol de empate contra a Suécia, falando que se fizer aquilo que eles treinaram, aquilo que eles aprenderam sobre esquema tático, principalmente aquilo que eles aprenderam com o futebol brasileiro, que pra mim isso é o grande diferencial dessa equipe japonesa, eles têm total condição de ganhar a seleção brasileira. E eu não discordo deles. O Brasil tem seríssimos problemas de marcação, principalmente ali no meio de campo, né? O Casemiro, que é um jogador que tem dificuldade de acompanhar jogadores mais rápidos, não que ele seja ruim, não é isso, mas ele tem dificuldade, assim como o Marquinhos também, que se posiciona bem, mas tem dificuldade de marcar atacantes mais rápidos. A gente viu que ele, em alguns lances, até contra a própria Escócia, ele falhou e deixou ali os atacantes da Escócia entrarem livremente na área do Brasil. E isso, se acontecer contra o Japão, é muito difícil, né? É uma seleção que tem chegou com eficiência no jogo contra a Suécia, chegou com eficiência no jogo contra a Holanda, e o principal ponto fraco da seleção japonesa também é um dos nossos, que são as jogadas aéreas. Então a gente sabe que o Brasil não vai insistir nesse tipo de jogada, porque não é o forte do Brasil, a não ser, claro, bolas paradas. Mas aí é outra linguagem de jogo. Então o Ancelotti tem que pensar muito bem como é que vai organizar principalmente esse meio de campo para poder segurar esses jogadores que são muito, mas muito rápidos. Porque o Japão joga nesse sistema de ter ali uma rede, eles jogam muito rápido, utilizam um contra-ataque muito rápido, tocam a bola muito rápido, com eficiência. Erraram alguns passes ontem, né? Mas não é algo que é característico dessa seleção. Então acho que pode ser uma pedra no nosso sapato. Mas claro, né? Como torcedor, a gente sempre acha que o Brasil vai passar, mas vai ser um jogo difícil, Luciano.
2: Pois é, esse confronto que já vinha até sendo prometido, né? Nas 2 últimas Copas, a seleção japonesa foi eliminada para equipes que vieram a enfrentar e eliminar o Brasil, caso da Croácia e também da Bélgica. Agora, esse duelo aí recente, mais recente do Brasil, era um outro Brasil também, né? Com uma defesa totalmente diferente da defesa atual, enfim. E o próprio Japão também com alguns desfalques, né? Já jogadores que foi cortado na véspera da Copa, agora mesmo durante a competição também, jogadores que estão com problemas de físicos, né? Então, não sei, como é que você tá vendo aí, o Luiz Ferreira? Também tá muito apreensivo? Dá pra ter medo do Japão, Brasil? É claro, estamos numa Copa do Mundo, né? Mas eu ainda sou mais Brasil.
4: Boa noite para você, Luciana. Finalmente deixaram você voltar para a rádio, né? Boa noite para você, Raquelzinha, Roberto Arbarucci, você ouvinte da Rádio Nacional. Olha, Lu, que eu

0: Tô falando para todo mundo que me questiona isso, torcedores, calma. Jogo é jogado, lambari é pescado, como dizem os antigos. O Japão tem uma grande equipe. Eu tava dando uma olhada aqui, o simpático Ueda, que fez dois gols na goleada do Japão sobre a Tunísia na fase de grupos, joga no Feyenoord da Holanda. Você vai ver, por exemplo, o Kaká, fez gol, é jogador do Crystal Palace, joga na Premier League. Você vai ver o Suzuki, que é o goleiro, ele é uma verdadeira convenção da ONU, a família dele, né? Que é mãe ganesa com pai não sei o quê, gente, é uma confusão danada.
1: Nascido nos Estados Unidos.
0: E nascido nos Estados Unidos, é goleiro do Parma. Ou seja, tem jogadores atuando nas principais ligas do planeta, jogadores com muita experiência. O Nagatomo, aquele Nagatomo que jogou na Inter de Milão, é um dos reservas, há quase 40 anos, está jogando no Tóquio.
1: Jogou ontem e jogou muito bem.
0: Fez uma boa partida também o Nagatomo. Ou seja, a gente não está falando de qualquer Japão, a gente não está falando do Japão de 20 anos atrás, a gente falava... De quanto vai ser a vitória? Esquece isso.
1: E lembrando ainda, cabeça, que o Kubo, que também é um jogador importantíssimo no sistema de criação do Japão, deve voltar.
0: Principalmente pelas formas geométricas que ele faz no meio campo.
1: Também. Porque a gente tem o Kubo, ele é quadrado, dúvida, né?
0: Ele tá com problema no joelho, o Kubo.
1: Exato, mas tem uma possibilidade, uma projeção dele voltar justamente nesse jogo contra o Brasil. Claro que ele não vai jogar os 90 minutos, mas é também um jogador a ficar de olho.
0: São vários jogadores que você tem que prestar atenção, ou seja, graças a grandes nomes de futebol brasileiro, como Zico, Bismarck, Falcão, Oswaldo de Oliveira, que passou um bom tempo lá no Japão. Eles jogadores foram crescendo, foram se formando e hoje você tem grandes nomes aí. E se você for pensar que você não tem o Endo, que é um grande jogador, é o Honda, que passou pelo Botafogo aqui, e outros grandes jogadores, rapaz, o Japão tá com uma geração aí para bastante tempo e para chegar longe em muito lugar.
2: É, uma das projeções, né, do Japão é conseguir o título mundial até 2050, né? Essa é a meta aí do Japão.
1: E, aliás, eles têm isso. Se você entrar no site da Federação Japonesa de Futebol, eles falam que é o filosofia do futebol japonês. E eles têm o passo a passo. Uhum. É impressionante. Exatamente. Dá uma olhada lá depois.
2: Estão focados realmente... Agora, vão ter aí o Brasil pela frente, imagino eu que vai ser um jogo muito disputado, que o Brasil tem que estar muito atento por conta dessas questões, principalmente de transições, nas transições rápidas, e também porque o Japão é um time que vai até o fim das
0: partidas. Vou te falar uma coisa, não se espantem se nós vimos o Brasil com bumbum na frente da área lá atrás para atacar em campo aberto, que é a especialidade do Brasil. A gente viu o Vini Júnior utilizando o nitro do Need for Speed contra a Escócia, metendo aquele turbo e correndo que não parava nem na paulada. A gente vai ver o Rayan fazendo isso, vamos ver o Matheus Cunha. É o que, para mim, é para você jogar contra o Japão. Se você for abrir o jogo, se você abrir o campo, a gente vai se estrepar. É linha baixa, baixa o bloquinho, meu amigo, e ataca no contra-ataque. Se for pra cima, a gente vai levar na cabeça.
2: Muito bem, ó. Além da confirmação do Japão, né, como adversário aí do Brasil, a gente também teve mais seleções garantindo vaga na próxima fase. Então vamos conferir aqui os resultados de ontem, né, dessa terceira rodada da fase de grupos. O Equador venceu a Alemanha por 2-1 de virada, com um gol de Gonzalo Plata.
0: Respeita meu Platinha.
2: Costa do Marfim venceu Curaçao por 2-0, terminando assim o grupo em primeiro, Costa do Marfim em segundo e o Equador em terceiro. Já no grupo F, a Holanda venceu a Tunísia por 3-1, Japão e Suécia ficaram empate em 1-1, Holanda passando em primeiro, Japão em segundo, a Suécia ficando com a terceira posição. Isso, grupo F. E o grupo D... teve a Turquia vencendo os Estados Unidos. Os Estados Unidos não conseguiu fechar a primeira fase com 100% de aproveitamento. Perdeu por 3-2 para a Turquia. E o Paraguai ficou no empate com a Austrália em 1-1. O Paraguai acabou então em terceiro lugar. A Austrália ficou em segundo e os Estados Unidos em primeiro. Essas definições de ontem, né, Raquel? O Equador, que já era visto aí como um possível adeus, conseguiu renascer ali das cinzas.
1: Pois é, né? Graças a um jogador que a torcida rubro-negra conhece muito bem, né? O Gonzalo Plata faz aquele gol de cabeça e
0: fala
1: coloca
0: dele,
1: o Equador.
0: Fala dele.
2: E o Gonzalo Plata, né, ele foi das lágrimas desesperadas no jogo anterior.
1: Sim, as lágrimas de alegria. Né?
0: Aliás, nada mais Copa do Mundo. O Equador empata com o Curaçao e vira pra cima da Alemanha. Esse negócio de maluco, velho.
1: Então é Copa

0: ligado? Igual a Turquia venceu os Estados Unidos 3-2. Graças a um cara que chamou a responsabilidade pra si, que já deveria ter feito há mais tempo, que o Ardeguilho, que joga no Real Madrid. Falou assim, tá comigo. Fez o gol, deu passe pros outros dois, fez com que a Turquia virasse contra os Estados Unidos 3-2, tirando aí essa, que seria os 100% de aproveitamento da equipe dos Estados Unidos nesse grupo D.
1: Pontinha não se classifica. Da chuteira do Gonzalo Plata funcionando.
0: Funcionando. Plata é o cara. Agora vamos ver agora.
2: Olha, posso cornetar? Né? Não é a primeira vez que o Neuer entrega paçoca em jogo decisivo. Já viu o Neuer entregar paçoca em Liga dos Campeões? Tá ficando comum. Não queria falar nada não, tá?
1: E olha só, hoje também definições, né, dos grupos H e I. É, e amanhã vamos ter aí as definições dos outros grupos, né? Já começando à meia-noite, né? Tem jogo à meia-noite no Grupo G. Grupo I já terminou. Agora há pouquinho a França goleou a Noruega por 4-1 com o show de Dembélé marcando 3 gols. E o Senegal também goleando o Iraque 5-0. O Senegal fazendo saldo de gols, tentando ficar com uma das vagas aí entre os terceiros colocados ali mesmo com 3 pontos. França em primeiro, Noruega em segundo, Senegal em terceiro.
2: Olu.
1: Logo mais às 9 da noite, Uruguai, Espanha, Cabo Verde, Arábia Saudita.
2: Vai ser divertido, Uruguai, Espanha.
0: Vai
2: toda
0: ser
2: treta,
0: maravilhoso.
2: Treta que tá rolando na seleção uruguaia, tá uma maravilha. Assim, a lista dos melhores terceiros colocados por enquanto, dos 8 melhores: Suécia, Equador, Bósnia-Herzegovina, Paraguai, Senegal, conseguiu um belo saldo de gols aí na vitória sobre o Iraque, Croácia, que ainda vai jogar, Coreia do Sul e Argélia. A Escócia, que jogou com o Brasil, estava nessa esperança de entrar, mas tá, é a nona melhor terceira colocada. A única esperança da Escócia é Cabo Verde perder, Bélgica perder, Congo perder, e a Croácia, que está no grupo, ainda não jogou, sofreu uma goleada na última partida, o que provavelmente não deve, não vou dizer que não deve acontecer, porque eu já vi tanta coisa de maluco nessa Copa do Mundo. Ou seja, a Escócia praticamente foi-se para as cucuias.
1: Tem menos 3, né, de saldo a Escócia. A Argélia, que está à frente, tem menos 2, mas ainda vai jogar. Como você falou, se perder aí de 2, já
2: já começa.
1: Pra...
2: Agora ela começa a fazer conta. Agora, Cabo Verde depende dele, Bélgica depende dele, Congo depende dele. Ou seja, o número mágico para você entrar no bolo é 4 pontos. É o número mágico.
1: Sim. É isso. E amanhã, então, sabadão, meia-noite, Nova Zelândia e Bélgica, Egito e Irã pelo Grupo G. Às 6 da tarde, Panamá e Inglaterra, Croácia e Gana pelo Grupo L. Às 8h30 da noite, Colômbia e Portugal, República Democrática do Congo contra o Uzbequistão, definindo o Grupo K. E às 11 da noite, então, fechando os trabalhos dessa terceira rodada, Argélia e Áustria, Jordânia e Argentina pelo Grupo J. Amanhã, Raquel, qual desses jogos aí chama mais atenção pra ti?
0: Olha, Colômbia e Portugal promete ser um jogaço, né?
1: Porque
0: são duas escolas, né, de futebol. Portugal ainda tentando se reencontrar com o Cristiano Ronaldo, que jogou bem, né, no jogo passado. A Inglaterra, para ver o que ela vai aprontar para cima do Panamá, né? A Inglaterra que tá vindo numa crescente também nessa Copa do Mundo. E claro, é sempre bom ver a Argentina jogar, né? Ainda que seja contra a Jordânia, vamos ver o que o Messi vai aprontar. E se a Argentina vai vir também com o seu time todo titular ou se vai poupar jogadores como a Noruega fez hoje contra a França, né? Então, para mim, isso é uma questão. Mas da rodada, o que eu colocaria como jogo, assim, que vale a pena, que vai ser um jogo interessante, é Colômbia e Portugal, do Grupo K.
1: Exatamente, porque pode, inclusive, fazer o X, né? Portugal vencendo a Colômbia, assume a primeira colocação do grupo. No momento, é o segundo colocado, com 4 pontos. A Colômbia tem 6. Chegou a hora do...
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1: Sempre com ele, nosso professor Wagner Gomes.
4: As cidades de Goiânia e Maceió receberão neste sábado o Meeting Paralímpico Loterias Caixa. 201 atletas participarão nas provas de atletismo e natação. Em Goiânia estão inscritos 116 para o atletismo e 24 para a natação. Em Alagoas, 61 participam do atletismo. As provas terão atletas a partir da categoria sub-11, com a participação nas provas de alto rendimento, como também nas provas para os atletas que estão em desenvolvimento. Até o mês de agosto, o meeting percorrerá todas as unidades da federação. A culminância será de 6 a 8 de agosto em São Paulo. Na disputa por uma vaga na semifinal da Liga Brasileira de Basquete Feminino, a equipe do Campinas venceu o Mesquita e forçou o terceiro jogo, empatando a série de melhor de 3 em 1-1.

0: O Campinas estava atrás no placar até o final do terceiro quarto, mas conseguiu virar a partida nos últimos 10 minutos, fechando em 59 a 58. O jogo decisivo será neste sábado, às 16 horas, no ginásio do Tênis Clube, em Campinas.
1: E falando de surf, a Brazilian Storm deu o ar da graça mais uma vez. Num dia frio e chuvoso em Saquarema, Iago Dora se sagrou campeão da sexta etapa da WSL, o Circuito Mundial de Surf. O atual campeão mundial derrotou o italiano Leonardo Fioravanti, novo líder do ranking mundial, por 15 a 13,37. No ranking, Fioravanti está com 33.930 pontos contra 33.845 de Iago Dora. Ítalo Ferreira está com 32.950. E a seleção brasileira sofreu sua segunda derrota na Liga das Nações de Vôlei Masculino. Jogando em Ljubljana, capital da Eslovênia, a equipe comandada por Bernardinho foi superada pela Itália por 3 sets a 1. Parciais de 19-25, 23-25, 25-22 e 23-25. Com o resultado, o Brasil caiu para a sexta posição na tabela da Liga das Nações, com 11 pontos em 6 rodadas. As 8 melhores seleções da primeira fase se classificam para as quartas de final. A equipe tricampeã olímpica e mundial volta à quadra amanhã, às 3h30 da tarde, no horário de Brasília, para enfrentar a Eslovênia. O Brasil encerra sua participação na segunda semana da Liga das Nações de Vôlei. Domingo, às 11h30 da manhã. E vamos embora então agora com o futebol feminino.
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1: E o programa No Mundo da Bola segue agora na contagem regressiva para a Copa do Mundo Feminino de 2027. E se a gente aqui da equipe de esportes da Rádio Nacional...

0: primeira Copa, né, do mundo feminino no Brasil. Então, para ser uma festa linda, precisamos do apoio de torcedores em todos os jogos. Seja no Brasil, seja qualquer seleção, acho que o futebol feminino no nosso país precisa de mais valorização. E 2027 é o momento, não só 2027, começando de hoje, é o momento para apoiar mais o futebol feminino no nosso país.
1: Recentemente, a dupla Andressa Alves e Adriana voltou a ser convocada junto para a seleção após 8 anos. Foi para participar de um período de treinos em Itu, no interior de São Paulo. A Adriana jogou os 2 últimos mundiais, fez parte da campanha da medalha de prata nos Jogos Olímpicos em Paris em 2024 e agora projeta a Copa de 2027 aqui em casa, no Brasil.
0: Se preparar bem para isso e lá dentro do campo a gente mostrar que a gente está em casa e que a gente vai em busca desse título aí, com certeza.
1: Já a meia Andressa Alves defende o Brasil em mundiais profissionais desde 2015. Defendendo também o Corinthians desde a temporada passada, a Andressa sonha agora com o título mundial jogando com a camisa amarelinha dentro de casa, no Brasil.
2: Entregar uma Copa, o mundo vê o que o Brasil é, que às vezes a gente tem uma imagem do Brasil ruim, né? Não é isso. Então a gente poder mostrar a beleza do nosso país, a cultura, o quanto a gente é apaixonado por futebol, o quanto o futebol é tudo pra gente.
1: Até a Copa do Mundo do ano que vem, o Brasil ainda tem 4 datas FIFA. Em outubro, a previsão é que a seleção enfrente a Alemanha na Europa. Só que depois dos 2 últimos amistosos recentes dentro de casa contra os Estados Unidos e do show da torcida, que colocou mais de 80 mil pessoas em São Paulo e em Fortaleza, a seleção pretende sentir novamente este calor do público em um dos 8 estádios da Copa antes do evento no ano que vem. Os palcos da Copa serão o Maracanã, a Neoquímica Arena em São Paulo, o Beira-Rio em Porto Alegre, o Mineirão em Belo Horizonte, a Arena Castelão em Fortaleza, Mané Garrincha na capital Brasília, a Arena Fonte Nova em Salvador e a Arena Pernambuco em Recife. O técnico Arthur Elias fala com a gente agora, garantindo o desejo de atuar em frente ao público brasileiro antes da Copa.
3: Até o final da preparação para a Copa, jogaremos no Brasil. Né? Esse ano está um pouquinho aberto ainda, mas tem chance, mas com certeza até a Copa do Mundo a gente vai fazer pelo menos uma data FIFA, eu espero 2 aqui no Brasil.
1: Participarão da Copa do Mundo do ano que vem 32 seleções. 14 delas já são conhecidas. O Brasil, que é o país sede, a Argentina e a Colômbia, que vão representar a América do Sul, a Austrália, Nova Zelândia, Filipinas, Japão, China, Coreia do Sul e Coreia do Norte, a Alemanha, a Espanha, a Dinamarca e a França. De São Paulo, para a Rádio Nacional, Juliano Justo.
4: Valeu, Juliano Justo. Contagem regressiva já para essa Copa do Mundo, seleção que vem fazendo um excelente trabalho. Aliás, hoje também a CBF divulgou o planejamento para as seleções de base, né? Que também é muito importante, porque nesse ano aí podemos também ver aí algumas ascensões, né, das meninas da base chegando também para a seleção principal.
5: Pois é, Luciana, e é importante esse movimento de uma criação também de uma agenda da seleção de base, que já coloca as meninas mais experientes com essa rotatividade, né, com disputar campeonatos importantes. E, obviamente, a gente está naquele clima já de contagem regressiva de Copa do Mundo, né? A gente viu que a seleção brasileira com o Arthur Elia já tem uma cara de seleção brasileira, vem jogando bem, foi bem nos últimos amistosos que nós tivemos, né? E como o Arthur Elias colocou, é importante que se faça também mais alguns jogos no Brasil para dar aquele clima para a torcida brasileira do que é ter uma Copa do Mundo aqui, principalmente em estádios que provavelmente também não receberão a Copa do Mundo. É importante para que essas cidades se sintam também pertencentes a esse movimento e que apoiem o Brasil, claro, na busca da sua primeira estrela ali na camisa, né?
4: Muito bem, voltando a falar da Copa do Mundo que está rolando, né? A África do Sul e o Canadá vão abrir a segunda fase da competição às 16 horas lá em Los Angeles. Agora vamos falar da seleção brasileira, né? A equipe retomou os treinamentos visando o jogo contra o Japão, a primeira fase do mata-mata aí da Copa do Mundo. O Brasil contou com o apoio de 8 titulares do time que iniciou a partida diante da Escócia. Alisson, Danilo, Marquinhos, Gabriel Magalhães, Casimiro, Bruno Guimarães, Lucas Paquetá e Matheus Cunha realizaram trabalhos físicos na academia no centro de treinamento em Nova Jersey. Apenas Vini Júnior, Rayan e Douglas Santos participaram das atividades de hoje. Neymar também participou da atividade com o elenco e a expectativa é que ele possa estar à disposição novamente no técnico Carlo Ancelotti na segunda-feira e na sequência também.

0: da seleção brasileira. Quem falou com a imprensa hoje foi o atacante Rayan. Ex-jogador do Vasco lembrou que não há mais espaço para erros nessa Copa.
1: Ah, com certeza, a gente sabe que na fase de grupo qualquer erro a gente sabe que pode consertar, mas agora é matar ou morrer. A gente sabe que a equipe do Japão é uma equipe muito qualificada, mas a gente tem um grupo aqui de jogadores muito incrível, né? Que tem jogadores que o Vinícius Júnior já ganhou bola de ouro, que ajuda a gente aqui bastante, mas a gente sabe que vai ser um jogo difícil, mas a gente vai trabalhar para dar o nosso melhor e sair classificado de lá.
0: E aí, Raquel, Rayan entrou bem, né, nessa seleção.
2: Muito bem, fundamental no sistema defensivo do Brasil, né? Apoiou bastante ali o Danilo, tanto que a gente viu que a equipe não conseguia ali atuar por aquele lado direito, não conseguia avançar, e aí o Brasil acabou tendo aquele resultado muito positivo com o Rayan entrando e ajudando demais o sistema defensivo. Agora, encontrando o Brasil e Japão, sei não, Luciano, não quero ser, como diz o nosso querido cabeça, boinar, mas eu acho que o Brasil vai tomar um sustinho do Japão. Não vou nem chutar placar, mas acho que vai tomar um sustinho.
0: Muito bem, esse No Mundo da Bola vai ficando por aqui. A gente relembra o gol da vitória da seleção brasileira sobre a Inglaterra na fase de luta. Você confere o golaço de Jairzinho, o furacão ração de Jorge Cury. Vem aí o Repórter Nacional com as últimas notícias no Brasil e no mundo. Uma ótima noite para você.
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4: Rivelino na meia direita para Carlos Alberto. Vamos, Capita. Ultrapassa a linha média. Ainda caminhando Carlos Alberto. Deu-lhe a paratução. Ajeitou. Tenta virar. Executa no rosto de Labone. A pelota fica ainda para a Tução. Vai Tussa. Abriu na ponta esquerda. A pelota Paulo César. Recebeu o ponteiro. Caminho outra vez. A Tução na entrada da área perigosa. Passou pelo Bob Muro. Entrou na área. Bateu o Raiz. Correu. Cruzou para Pelé.

brasileiro. Pelé recebeu o passe, um trabalho maravilhoso de Tustão, limpou a jogada, entregou na bandeja para Jair, esse atirou, mas nada poderia fazer. Brasil, 1-0, gol de Jair.

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1: Seis e meia no horário de Brasília. 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
2: Olá, uma ótima noite para você que está sintonizado na Rádio Nacional em Brasília, São Paulo, Rio de Janeiro, Amazônia, Alto Solimões, São Luís e Recife. E também para você que nos acompanha em todo o Brasil, junto às emissoras parceiras da nossa Rede Nacional de Comunicação Pública. Eu sou Bianca Paiva e você vai ouvir, a partir de agora, as principais notícias desta sexta-feira, 26 de junho de 2026. Mais de 900 pessoas morreram no terremoto na Venezuela. ANEEL mantém bandeira tarifária amarela na conta de luz do mês de junho. E mais.
3: Ministros do STF votam em conjunto para liberar parte do pagamento de penduricalhos a juízes e membros do Ministério Público.
4: 8 em cada 10 transações bancárias no país são feitas pelo

0: o celular. Nos últimos 5 anos, crescimento foi de 169% apenas no mobile banking, revela levantamento da Febraban.
1: Ministério da Saúde recomenda dose extra da vacina contra o sarampo para crianças em São Paulo e em Guarulhos, após 3 novos casos da doença no estado.
2: Candidatos interessados em fazer parte da lista de espera do Sisu Mais têm até hoje para fazer o pedido.
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3: A gente começa com informações sobre os terremotos na Venezuela. A ajuda humanitária e as equipes de resgate para auxiliar nas buscas de sobreviventes já começaram a chegar ao país. Mais de 870 socorristas estrangeiros já atuam em território venezuelano. 2 brasileiros estão entre as vítimas do terremoto. O Pedro Lacerda vai atualizar para a gente ao vivo a situação por lá. Boa noite, Pedro.
5: Boa noite, Bianca. Boa noite, ouvintes. O número de mortos pelos 2 terremotos que atingiram a Venezuela subiu para 920. Segundo a agência Reuters, a informação foi confirmada nesta sexta pelo presidente da Assembleia Nacional, o deputado Jorge Rodrigues. Quase 2 dias após os tremores, registrados a 160 quilômetros a oeste da capital venezuelana, o governo estima que centenas de pessoas ainda estejam soterradas ou desaparecidas e mais de 3.300 estão feridas. Um site criado para receber relatos de pessoas que estão sumidas já tem mais de 50 mil nomes cadastrados. O chefe de ajuda humanitária da ONU, Tom Fletcher, confirmou um número semelhante. As equipes de resgate e a ajuda humanitária internacional começaram a chegar ao país e voluntários venezuelanos e estrangeiros se mobilizam na corrida contra o tempo para encontrar sobreviventes sob os escombros. O presidente da Assembleia Nacional informou que mais de 870 socorristas de países como México, El Salvador e Espanha já atuam em território venezuelano. O presidente Lula determinou que o ministro da Defesa, José Múcio Monteiro, viaje à Venezuela na próxima semana para avaliar como as Forças Armadas brasileiras podem ajudar o país vizinho após os terremotos. A ordem foi dada durante evento da Marinha em Itajaí, Santa Catarina. Bianca.
3: Obrigada, Pedro. E é sobre essa determinação do presidente Lula que a gente vai ouvir agora uma reportagem da Sayonara Moreno.
6: Depois que enviou equipes e mantimentos para a população venezuelana, o presidente Lula determinou ao ministro da Defesa, José Múcio, que visite o país na próxima semana.
7: E queria, Zé Múcio, determinar que a semana que vem você fosse à Venezuela para discutir o que a nossa defesa pode fazer de ajuda ao povo da Venezuela.
6: O anúncio foi feito nesta sexta-feira, durante a cerimônia de entrega de mais um navio militar da Marinha em Itajaí, no litoral de Santa Catarina. No começo do discurso, Lula pediu 1 minuto de silêncio em homenagem às centenas de vidas perdidas após os tremores de terra que atingiram a Venezuela. Durante o evento, foi entregue a 3ª embarcação do programa que prevê a construção de 4 navios militares de alta tecnologia à Marinha. Ao lado de outras autoridades, o presidente Lula disse que não se trata apenas de uma fragata.
7: Agora mesmo o presidente americano quer tomar a Groenlândia, o Canadá vai virar estado dele, quer tomar o canal do Panamá. Onde é que nós estamos? Então eu quero que vocês saibam que isso aqui, para mim, não é um navio. Isso não é um monte de ferro com produtos tecnológicos de primeira linha. Isso é o começo de um país que vai assumir de fato e de direito o direito de ser soberano e tomar conta do seu nariz.
6: O presidente também chamou atenção para a defesa da soberania e do território brasileiros por meio de um projeto estratégico.
7: E a gente vai ter que ter dinheiro para colocar esse projeto em andamento, para que as pessoas saibam que nós não queremos briga com ninguém, não queremos invadir ninguém, não queremos guerra com ninguém. Defender nossos 8 milhões e meio de quilômetros quadrados e 215 milhões de habitantes.
6: O evento foi no estaleiro Brasil Sul, que fica em Itajaí e é responsável pela fabricação das embarcações. Esta foi a 3ª entrega do programa, a fragata Cunha Moreira, que foi lançada ao mar e batizada conforme a tradição. O programa Fragatas Classe Tamandaré prevê a construção de 4 navios militares com investimentos que passam

0: ação de 13 bilhões de reais até 2030. Com a entrega desta sexta-feira, já foram lançadas as fragatas Tamandaré, Jerônimo de Albuquerque e Cunha Moreira. A quarta embarcação, Marise Barros, está em construção e deve ser lançada em 2027. Da Rádio Nacional em Brasília, Sayonara Moreno.
1: 6h36. O Conselho Monetário Nacional deu sinal verde para o bloqueio financeiro de operadores de plataformas de apostas não autorizadas. Essa nova regra reforça a legislação contra o crime organizado. Confira mais detalhes da medida com a Cristiane Ribeiro.
2: As instituições financeiras terão 24 horas para bloquear as contas das plataformas ilegais de apostas, as chamadas bets, após receberem notificação da Secretaria de Prêmios e Apostas do Ministério da Fazenda. Regulamentada nesta quinta-feira pelo Conselho Monetário Nacional, a nova resolução entra em vigor no dia 28 de agosto. A medida cumpre o decreto do presidente Lula, que autoriza o bloqueio de contas e impede transações financeiras de operadoras de apostas de cota fixa sem autorização. Após o bloqueio, os valores existentes nas contas ficam indisponíveis. A regra também determina que sejam recusadas novas transações destinadas, direta ou indiretamente, a essas contas, quando houver relação com a atividade irregular de apostas. Na prática, o objetivo é impedir que operadoras não autorizadas movimentem recursos pelo sistema financeiro, enquanto o processo administrativo ou judicial estiver em andamento. De acordo com a resolução do Conselho Monetário Nacional, as contas poderão ser liberadas caso uma decisão administrativa final reconheça que o titular não deveria ter sido atingido pela medida. Por outro lado, se houver decisão judicial confirmando a perda dos recursos, as instituições deverão encerrar as contas dos titulares e o dinheiro será destinado ao Fundo Nacional de Segurança Pública ligado ao Ministério da Justiça e Segurança Pública. Com informações da Agência Brasil, da Rádio Nacional no Rio de Janeiro, Cristiane Ribeiro.
1: 6h38. 4 ministros do Supremo Tribunal Federal votaram pela manutenção parcial de alguns dos auxílios concedidos a membros do Judiciário Brasileiro, os chamados penduricalhos. A ação é julgada no plenário virtual da Corte. E o Pedro Lacerda está de volta com as informações desse julgamento. Pedro.
3: Pois é, Bianca, os ministros Alexandre de Moraes, Cristiano Zanin, Flávio Dino e Gilmar Mendes votaram para liberar parte do pagamento dos chamados penduricalhos a juízes, procuradores e promotores. A decisão dos magistrados acolhe parcialmente os recursos da Procuradoria-Geral da República contra a tese que, em março, limitou o recebimento dessas verbas. Pelos votos, períodos de férias, licenças-prêmio e plantões adquiridos antes do julgamento de março e negados por necessidade do serviço poderão ser convertidos em dinheiro. O pagamento respeita o limite de 35% do subsídio do magistrado ou do membro do Ministério Público. Para o futuro, a recusa de férias ou plantões vai precisar de justificativa baseada na necessidade do serviço. Já a conversão em dinheiro de plantões judiciais e de custódia passa a ser possível em caráter excepcional, no limite de 30 dias por ano, só em plantões presenciais ou virtuais com convocação efetiva. Caberá ao Conselho Nacional de Justiça e ao Conselho Nacional do Ministério Público fixar o valor dessa compensação. Outro ponto é a parcela por antiguidade na carreira, equivalente a 5% a cada 5 anos de atividade jurídica. Ela passa a valer automaticamente, sem necessidade de pedido, e também poderá ser estendida a aposentados e pensionistas. Essa parcela pode ser recebida junto com a vantagem ligada ao antigo adicional por tempo de serviço, desde que o mesmo período não seja contado duas vezes. Já o auxílio saúde continua permitido só por reembolso de despesas comprovadas sem valor fixo. E os ministros mantiveram vetados o auxílio alimentação, a assistência pré-escolar e o auxílio creche. O julgamento segue no plenário virtual até terça-feira. Bianca.
1: E a gente segue acompanhando. Pedro, muito obrigada pela sua participação hoje. 6h41 agora. 8 em cada 10 transações bancárias foram feitas pelo celular no ano passado. É o brasileiro buscando cada vez mais praticidade e segurança. E é claro que o uso do Pix segue aumentando. Tudo isso está em um balanço divulgado hoje pela

0: pela Federação Nacional dos Bancos. E quem vai trazer os dados é a repórter Daniela Longuinho, que está aqui no estúdio. Oi, Dani, boa noite.
1: Boa noite, Bianca. Boa noite a todos. Olha, o celular segue como o principal canal de atendimento bancário do brasileiro. É o que revela a pesquisa Febraban de Tecnologia Bancária divulgada hoje. Segundo o levantamento realizado pela organização Deloitte, cerca de 8 em cada 10 transações bancárias ocorrem via aplicativo para celular. Ao todo, os canais digitais, incluindo a internet banking, respondem por 83% das transações. Rodrigo Molinari, diretor responsável pela pesquisa da Federação Nacional de Bancos, apresenta o número total das movimentações bancárias em 2025 e comenta a praticidade e segurança dos aplicativos de banco para celular.
2: De um total de 240,8 bilhões de transações feitas pelos brasileiros em 2025, 8 em cada 10 foram feitas pelo celular. Esse canal que ele reúne praticidade, rapidez e conveniência numa única ferramenta. Por meio do mobile banking, os clientes conseguem consultar saldos, pagar contas, fazer transferências, contratar produtos e acompanhar sua vida financeira de forma simples, segura e disponível em qualquer hora e em qualquer lugar.
1: Nos últimos 5 anos, o aumento percentual das transações feitas por mobile banking foi de 169%, passando de aproximadamente 70 bilhões em 2021 para 187 bilhões e meio em 2025. O Pix se destaca nas transações com movimentação financeira, com aumento de 19% no mobile bank e 53% na internet banking. O pagamento via Pix também lidera o crescimento das transações que utilizam as maquininhas do comércio. Além disso, segundo Rodrigo Molinari, o levantamento mostra como os bancos estão investindo em tecnologia, segurança e inovação.
2: O orçamento de TI no setor cresceu 58% nos últimos 5 anos. E ele deve chegar a 50,4 bilhões em 2026, uma alta de 8% sobre 2025. Entre as prioridades dos bancos estão a cibersegurança, cloud e a inteligência artificial generativa. A cibersegurança ela aparece como agenda central para 100% das instituições, enquanto cloud e inteligência artificial generativa ganham espaço como tecnologias estratégicas para melhorar a experiência do cliente e também aumentar a eficiência do setor.
1: A 34ª edição da pesquisa Febraban de Tecnologia Bancária foi realizada em 2 fases, de dezembro de 2025 a abril de 2026, com a participação de mais de 20 bancos, que respondem por mais de 80% dos ativos bancários do país. É isso, Bianca, é com você.
0: Obrigada pelas informações, Dani. 6:44, pelo horário de Brasília. Você vai ouvir daqui a pouco. Festival de Parintins, no Amazonas, tem sua primeira noite de apresentações dos bois Caprichoso e Garantido.
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0: Um avião de pequeno porte bateu em um prédio em Pequim, na China. E os Estados Unidos acusam o Irã de violar o cessar-fogo. Chegou a hora do nosso giro de notícias internacionais, hoje com Maíra Heinen.
4: A tensão no Oriente Médio voltou a aumentar. O presidente dos Estados Unidos, Donald Trump, acusou o Irã de violar o cessar-fogo ao lançar drones contra navios que cruzavam o Estreito de Hormuz. Segundo Trump, um dos aparelhos atingiu um navio de carga e outros 3 foram derrubados pelas forças americanas. As autoridades ainda não confirmaram a autoria do ataque. Por causa dos riscos à navegação, a Organização Marítima Internacional suspendeu uma operação para retirar embarcações da região. Na Europa, a onda de calor histórica continua batendo recordes. Em Paris, a parada do orgulho LGBTQIA+, e um dos maiores festivais de música da França foram adiados por causa das altas temperaturas que se aproximam dos 40 graus. A Organização Meteorológica Mundial alerta que o calor extremo deve avançar para o centro e o leste do continente nos próximos dias. Especialistas afirmam que episódios como esse estão se tornando mais frequentes e intensos por causa do aquecimento global. Na Coreia do Sul, a ex-primeira-dama Kim Kyong-hi foi condenada a mais 7 anos de prisão por corrupção. Segundo a justiça, ela recebeu joias de luxo e outros presentes em troca de favores em nomeações para cargos públicos. Kim já cumpria pena por manipulação do mercado de ações e corrupção. A defesa nega as acusações e sustenta que os presentes não estavam relacionados a qualquer benefício. E na China, um avião de pequeno porte atingiu o prédio mais alto de Pequim. O impacto danificou a fachada do edifício, conhecido como China Zoom, e a aeronave caiu na rua. Segundo as autoridades locais, pelo menos 3 pessoas morreram no acidente. A polícia isolou a área e as causas da queda ainda estão sendo investigadas. Com informações da agência Reuters, da TV Brasil em Brasília, Maíra Heinen.
0: Volta para o Brasil com notícia de educação. Atenção para quem vai participar da lista de espera do Sisu Mais. O prazo de inscrição termina hoje. Vitor Mendes.
3: O prazo para participar da lista de espera do Sisu Mais, etapa complementar do Sistema de Seleção Unificada, termina nesta sexta-feira, às 23 horas e 59 minutos. Os candidatos interessados devem fazer a solicitação no endereço acessounico.mec.gov.br. O Sisu Mais está ofertando 9.436 vagas em 34 instituições públicas de ensino superior do país. O candidato que for selecionado pela lista de espera deve realizar a matrícula ou registro acadêmico em data, horário e local definido pela instituição que for.

0: Sky, o que exige o acionamento de usinas termoelétricas, que têm custo de geração de energia mais elevado. Agora, um alerta importante. O Ministério da Saúde recomendou dose extra da vacina contra o sarampo para crianças menores de um ano em São Paulo e em Guarulhos. A orientação foi dada após o registro de 3 novos casos da doença nessa faixa etária na zona norte de São Paulo. E a repórter Sara Quines fala ao vivo da capital paulista. Oi, Sara, boa noite para você.
1: Boa noite, Bianca, ouvintes. A chamada dose zero é indicada para crianças entre 6 meses e 1 ano de idade e é um reforço para proteger a população nessa faixa etária considerada mais vulnerável a desenvolver formas graves de sarampo. O reforço da vacina tríplice viral, que protege contra sarampo, caxumba e rubéola, é indicado para esse público na cidade de São Paulo e também em Guarulhos, onde há bastante circulação de pessoas de outros países por causa do aeroporto internacional. O diretor do Programa Nacional de Imunizações do Ministério da Saúde, Éder Gatti, explica as medidas que estão sendo adotadas para conter a transmissão local do vírus.
2: Primeiro, as ações de vigilância, que visa conter a doença, então é feito todo um trabalho de busca de comunicantes dos casos, varredura vacinal nas redondezas do caso e também uma série de medidas de busca ativa para ver se a gente encontra casos que eventualmente tenha passado despercebido para a vigilância. Também são feitas ações de sensibilização e de intensificação da vacinação para garantir que a comunidade fique protegida e o vírus não encontre espaço para se alastrar.
1: Até o momento, o país tem 6 casos de sarampo confirmados neste ano, 1 no Rio de Janeiro e 5 em São Paulo. Em fevereiro, a dose zero já havia sido aplicada em um bebê de 6 meses que voltou da Bolívia, onde o surto da doença é ativo. Além dele, outro caso importado foi de um homem de 42 anos. Já os 3 últimos casos são 2 meninos e uma menina com idades entre 6 meses e 1 ano. 2 das crianças frequentam a mesma creche e a 3ª mora na mesma região. Apesar de não terem feito viagens recentes, o Ministério da Saúde aponta que há indícios de contato com pessoas vindas do exterior. Desde 2024, o Brasil está livre da circulação endêmica do sarampo, isto é, quando o vírus circula de forma constante em uma determinada região. No ano passado, foram registrados 38 casos importados ou relacionados à importação no país. Com a Copa do Mundo nos Estados Unidos, Canadá e México, 3 países onde a circulação de sarampo é alta, o risco de exposição ao vírus se torna maior para os brasileiros que viajam. O diretor do Programa Nacional de Imunizações do Ministério da Saúde, Éder Gatti, ressalta que o sarampo é altamente contagioso.
2: Num ambiente de não vacinados, 1 caso pode resultar de 12 a 18 casos secundários. É a doença infecciosa que mais transmite. Fica o recado para toda a população até 59 anos de idade. Procure uma unidade de saúde, verifique se a vacinação está em dia para não deixar a doença chegar no nosso país. Então, a vacinação contra o sarampo protege o indivíduo, mas também ela dá uma contribuição na proteção da comunidade como um todo.
1: O imunizante de reforço contra o sarampo não substitui a vacinação de rotina. A primeira dose da vacina tríplice viral deve ser aplicada aos 12 meses de idade e a segunda aos 15 meses. Pessoas de até 29 anos que não se vacinaram ou não possuem o comprovante de vacinação devem tomar 2 doses e quem tem entre 30 e 59 anos deve tomar pelo menos 1 dose. É com você, Bianca.
0: Obrigada por trazer esse alerta importante, Sara. Agora são 6h52.
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0: França e Noruega se classificaram para a segunda fase da Copa do Mundo. Quem tem as informações é Vitor Mendes.
4: A seleção francesa venceu a Noruega por 4-1 em partida válida pela última rodada da fase de grupos da Copa do Mundo 2026 nesta sexta-feira. O atual melhor jogador do mundo, Ousmane Dembélé, marcou 3 gols. Com essa vitória, os franceses garantiram o primeiro lugar no Grupo I com 100% de aproveitamento. Já os noruegueses terminaram a fase de grupos em segundo lugar e também se classificaram para a próxima fase. Na outra partida do grupo, Senegal bateu o Iraque por 5-0. Apesar de ter perdido os 2 jogos anteriores, os senegaleses ainda podem se classificar como um dos 8 melhores terceiros colocados, mas dependem de combinação de resultados de outras partidas. O Iraque se despede da Copa do Mundo.

0: segundo 2026 com 3 derrotas. Ainda nesta sexta-feira acontecem as partidas entre Cabo Verde, Arábia Saudita e Uruguai e Espanha, ambas às 9 horas da noite. Já à meia-noite, horário de Brasília, a Nova Zelândia enfrenta a Bélgica e o Egito enfrenta o Irã. Todos no horário de Brasília. Com supervisão de Roberta Lopes, da Rádio Nacional em Brasília, Vitor Mendes.
1: E agora, às 6h54, Bruno Mendes nos atualiza sobre as partidas que acontecem ainda nesta noite.
2: Logo mais, a Copa prossegue para conhecer mais seleções classificadas para a segunda fase. Às 9 da noite, Uruguai, precisando de uma vitória, enfrenta toda a poderosa Espanha no estádio Akron, em Guadalajara, no México. Também às 21 horas, Cabo Verde e Arábia Saudita jogam no NRG Stadium, em Houston, nos Estados Unidos. Técnico de Cabo Verde, Pedro Bubista, fala que o futebol não é só dos países com condições financeiras.
3: Penso que o futebol é de todos. Ou é para todos, não é só dos países que têm mais condições financeiras, digamos assim, é dos pobres também. Então estamos extremamente satisfeitos com a possibilidade sempre dos menos ricos, digamos assim, ter essa possibilidade de participar. E isso está a nos dar a razão. Se temos equipas que estão a conseguir ultrapassar principalmente na primeira fase.
2: Já na madrugada de sábado, a partir da meia-noite, mais duas partidas, Egito e Irã, Nova Zelândia e Bélgica. Na Rádio Nacional em Brasília, Bruno Mendes.
1: E a seleção brasileira fez o primeiro treino nesta sexta-feira, visando o confronto contra o Japão pela segunda fase da Copa do Mundo 2026. A atividade começou a 1h no horário de Brasília e contou com 18 atletas, 17 convocados e o goleiro do sub-20 do Flamengo, Léo Nanetti. Dos 11 titulares na vitória contra a Escócia, apenas

0: Como você está aí em Parintins?
1: Olha, boa noite a você, Bianca, boa noite, ouvintes da Rádio Nacional. Estou muito bem aqui na Ilha Tupinambarana e, como você disse, Parintins já respira o maior espetáculo cultural da Amazônia, Bois Bumbás, caprichoso e garantido. E aí o seguinte, Bianca, o sorteio definiu que o caprichoso vai abrir as apresentações nas três noites de festival, enquanto o garantido vai ser o responsável por encerrar cada uma delas. A apuração das notas acontece na segunda-feira, quando vai ser conhecido o campeão deste ano. Na Arena do Bumbódromo, o Boi Azul vai levar o tema Caprichoso, brinquedo que canta seu chão. Enquanto a Identidade Azul do Povo vai falar da memória, da cultura popular, da relação com o território amazônico. Já o garantido da espiritualidade e da magia que transforma a Ilha Tupinambarana em referência, que devem passar por Parintins durante o festival, sendo que são 25 mil pessoas por noite, entre torcedores, turistas e apaixonados por essa grande festa. O impacto, Bianca, muito além da arena, como você ressaltou, festival movimenta esse ano aproximadamente 193 milhões de reais na economia do Amazonas, beneficia aí toda uma cadeia, hotéis, pousadas, restaurantes, bares, aeroporto, comércio, muita coisa boa. São mais de 30 mil empregos diretos e indiretos gerados pelo evento, consolidando a força do festival na região e no mundo. Reconhecido como um dos maiores espetáculos culturais do Brasil, ouvintes, o Festival de Parintins reúne a tradição, a criatividade, a identidade amazônica, levando o planeta à força da cultura popular e a rivalidade centenária entre o azul e o vermelho. Mais uma vez, promete emocionar o público dentro e fora do bombódromo. Vamos ver se esse ano, Bianca, o caprichoso vai virar, vai vencer o garantido. Ó, sei que aqui a torcida, ó, tá sim. Parintins encantada, como sempre. Mas segunda a gente vai saber o resultado. Bianca, eu volto contigo de Manaus, do Sistema Encontro das Águas, para os ouvintes da Rádio Nacional, Carlos Araújo. Toca daí, Bianca.
0: Muito obrigada, Carlos. A gente deu para sentir que o clima está contagiante por lá. 6h59, pelo horário de Brasília, o Repórter Nacional fica por aqui. Nos siga pelo Instagram, @ Rádio Nacional Notícias. Bom fim de semana. Tchau, tchau.
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4: Olá, boa noite.
3: Boa noite para você que nos acompanha em todo o país.
4: Sexta-feira, 26 de junho de 2026.
3: Vamos ao destaque do dia: desenvolvimento da indústria naval brasileira.
4: Presidente Lula visita construções de barcos de apoio marítimo da Petrobras em Itajaí, Santa Catarina.
3: Eles fazem parte do programa Mar Aberto, de renovação e ampliação da frota do sistema Petrobras.
4: Mais de 2 mil profissionais estão envolvidos na construção de 16 embarcações e presidente destaca a geração de empregos na indústria naval.
5: Por que que não compra da China? Porque a China não paga salário do povo brasileiro.
3: E ainda, desemprego no menor patamar desde 2012.
4: Dados do IBGE apontam que taxa de desocupação ficou em 5,6% no trimestre encerrado em maio. Luana Karen.
6: Outro destaque foi a queda na taxa de subutilização, que atingiu 13,3%, o menor nível da série histórica.
3: E queda também na evasão escolar.
4: Censo da Educação mostra que abandono da escola diminuiu 61% entre 2022 e 2025.
3: Índice de reprovação no ensino médio também caiu 65% no período. Pablo Mundim.
7: De acordo com o Ministério da Educação, os resultados refletem um conjunto de políticas voltadas

0: a permanência dos estudantes na escola, entre elas o programa Pé de Meia.
1: Hoje na apresentação da Voz do Brasil, Mariana Jungmann e Luciano Seixas.
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1: O presidente Lula acompanhou hoje o andamento da construção de 16 barcos da Petrobras em Itajaí, Santa Catarina.
2: O programa Mar Aberto prevê a renovação da frota da companhia, com previsão de entregar 98 embarcações nos próximos 7 anos.
1: Lula também participou do lançamento ao mar de uma fragata da Marinha, a primeira de 4 unidades que estão sendo construídas para aprimorar a defesa marítima do país.
2: O presidente Lula visitou as construções de barcos de apoio marítimo da Petrobras em Itajaí, Santa Catarina. Mais de 2 mil profissionais estão envolvidos nas obras de 16 embarcações. A iniciativa faz parte do programa Mar Aberto de Renovação e Ampliação da Frota do Sistema Petrobras. Com previsão de entrega para julho, uma das embarcações em construção no estaleiro Detroit, em Itajaí, é a Starnave Electra, de transporte de suprimentos. O barco conta com sistemas de geração e distribuição de energia, além de novas tecnologias de pintura e de sistemas anti-incrustação, contribuindo para menor consumo de combustível e menor nível de emissões de poluição. Segundo a presidente da Petrobras, Magda Chambriard, os empreendimentos se alinham com a política verde da empresa.
3: Esses barcos têm tecnologia atual embarcada, respeitam o nosso Acordo de Paris, respeitam as nossas intenções de sustentabilidade, apoio ao meio ambiente.
2: O presidente Lula destacou o fortalecimento da indústria naval brasileira.
4: A coisa custa 10 milhões mais barato. Por que não compra da China? Porque a China não paga salário do povo brasileiro. Mas quando você compra de lá, você não desenvolve a indústria nacional. Quando você compra de lá, você não desenvolve tecnologia aqui. Quando você compra de lá, você não gera emprego aqui.
2: O programa Mar Aberto prevê a construção de 96 embarcações até 2032, com investimentos estimados de R$ 32 bilhões na indústria naval brasileira. Mais cedo, o presidente Lula participou em Itajaí da cerimônia de lançamento ao mar da fragata Cunha Moreira. Com 107 metros de comprimento, com vés de voo e hangar para helicópteros, a fragata conta ainda com radares, sistemas de armas avançados e sensores integrados. Nesse projeto, o governo do Brasil está construindo 4 navios de guerra, com investimentos de quase 14 bilhões de reais do Programa de Aceleração do Crescimento, o Novo PAC. Reportagem Graziele Bezerra. A taxa de desocupação entre março e maio desse ano foi de 5,6%, menor patamar da série histórica.
1: E o rendimento médio do brasileiro aumentou.
2: Dados mostrados pela PNAD Contínua, divulgada hoje pelo IBGE.
5: O número de brasileiros procurando por uma oportunidade de trabalho retornou ao menor patamar da série histórica, dada em 2012. A taxa de desocupação no trimestre encerrado em maio foi de 5,6%. O índice ficou estável na comparação com o trimestre anterior e teve queda de 0,6 pontos percentuais em relação ao mesmo período do ano passado. Outro destaque da Pesquisa Nacional por Amostra de Domicílios Contínua foi a queda na taxa de subutilização, que atingiu 13,3%, o menor nível da série histórica, como explica o analista do IBGE, William Kratochwil.
6: Mais importante é quando observamos a subutilização do mercado de trabalho, ou seja, aqueles que trabalhavam menos horas do que gostavam, fora do mercado de trabalho, mas estão potencialmente ligados a ele, que apresentaram reduções nos seus contingentes, e isso diminuiu a taxa de subutilização do mercado de trabalho, o que é um fator importante, mostrando que o mercado ele continua absorvendo a mão de obra que não estava sendo utilizada.
5: No caso dos empregados com carteira de trabalho assinada, o índice se manteve estável, com quase 40 milhões de pessoas formalizadas. No começo do ano, a gerente Fabiana Barros foi contratada em uma loja no centro de Brasília.

0: Para ela, o cargo com carteira assinada representa tranquilidade.
1: Eu acredito que a vantagem ela é muito boa, porque além de ter os benefícios que a própria empresa fornece, que é o 13º, as férias, então assim, é muito bom.
0: O rendimento médio do brasileiro também subiu, como explica o subsecretário de Política Macroeconômica do Ministério da Fazenda, Rafael Ramires Leão.
2: O rendimento médio real dos trabalhadores no trimestre foi de R$ 3.726, uma alta de 4% em relação ao mesmo período do ano anterior. E na comparação com 2022, esse rendimento está 20% mais alto, um avanço que mostra que a queda no desemprego veio acompanhada de ganho real no bolso do trabalhador.
0: A taxa de ocupação medida pelo IBGE leva em conta empregados com ou sem carteira assinada, funcionários públicos, trabalhadores domésticos e trabalhadores que atuam por conta própria. O número de brasileiros ocupados chegou a 102 milhões e 700 mil, uma alta de 0,5% em relação ao trimestre anterior, o que representa 558 mil pessoas a mais incluídas no mercado de trabalho. Reportagem Luana Karen.
3: O governo do Brasil trabalha para tentar atualizar o teto dos microempreendedores individuais.
4: Durante participação no programa Bom Dia Ministro, produzido pela empresa Brasil de Comunicação, o ministro do Planejamento e Orçamento, Bruno Moretti, explicou que um projeto de lei será enviado ao Congresso e prevê atualização entre 2027 e 2028.
5: A gente está trabalhando aqui com a perspectiva de atualizar esse teto para um patamar aí entre 130 e 140 mil, que é mais ou menos a reposição da inflação. Isso é absorvível desde que isso seja feito de maneira escalonada, entre 2027 e 2028. Fazendo isso de forma escalonada, a gente consegue absorver nas contas públicas, a gente consegue inclusive cumprir todo o nosso regramento orçamentário e fiscal.
3: Criação de gado irregular, garimpo ilegal e desmatamento em área de conservação.
4: Todos esses crimes foram desarticulados em uma operação do ICMBio no estado do Pará, que terminou essa semana.
3: Durante a ação de fiscalização, o órgão encontrou fortes indícios de criação clandestina de gado dentro da estação ecológica da Terra do Meio.
6: Uma área de proteção ambiental que abriga diversas plantas e animais, como o macaco-aranha da testa branca, que está em perigo de extinção. Essa é a Estação Ecológica Terra do Meio, localizada entre os rios Xingu e Iriri, no Pará. Foi nessa importante área de proteção ambiental que o Instituto Chico Mendes de Conservação da Biodiversidade realizou a Operação Pasto Nulos para acabar com o desmatamento ilegal, a criação de gado irregular e o garimpo ilegal. A ação começou no dia 3 de junho e foi marcada por resistência dos invasores, que ameaçaram policiais, destruíram pontes e tentaram furtar o gado apreendido. Ao todo, foram aplicados R$ 6.500.000 em multas, além de bens retidos, como escavadeiras, trator, motocicletas e motores estacionários. Fiscais também apreenderam ouro ilegal e mercúrio, que é um metal altamente tóxico que contamina água, peixes e seres humanos, e 436 cabeças de gado, que agora terão outro destino, como explica o presidente do ICMBio, Mauro Pires.
7: E esse gado depois foi destinado para programas sociais, né? Para combate à fome, para a merenda escolar, né? De escolas municipais, também para hospitais, é importante dizer.
6: De acordo com Mauro Pires, os criminosos eram reincidentes, já tinham sido multados e foi encontrada uma grande rede de atividades ilegais.
7: Que não se trata ali de um pequeno produtor que tinha duas, três vacas de produção leiteira ou para sua família. A gente estava falando de uma rede clandestina de criação de animais em áreas protegidas e prejudicando aqueles produtores que seguem as regras. Aquele produtor que vacina os seus animais, registra os seus animais no órgão sanitário estadual.
6: Além do ICMBio, a Operação Pasto Nulos contou com o apoio da Força Nacional, Polícia Federal, Polícia Militar do Pará e IBAMA. Reportagem Raquel Mariano.
4: O INSS inaugurou hoje a 7ª unidade do PrevBarco, a agência flutuante da Previdência que leva

0: atendimento a comunidades afastadas dos centros urbanos.
1: O novo Previbarco foi inaugurado em Belém, no Pará, e vai atender municípios do arquipélago do Marajó e do Amapá.
2: Uma nova agência flutuante do INSS foi inaugurada nesta sexta-feira em Belém, no Pará. O Previbarco Belém 2 vai levar serviços previdenciários e assistenciais a comunidades ribeirinhas, indígenas e quilombolas de difícil acesso no Marajó e no Amapá. Os atendimentos ocorrem de forma direta, sem a necessidade de agendamento prévio. Durante a solenidade, o ministro da Previdência Social, Volney Queiroz, revelou o impacto pessoal que a iniciativa causou em sua gestão.
3: Esse Previbarco, desde quando nós tivemos o primeiro contato na Previdência Social com a política do Previbarco, foi uma coisa que me emocionou, chamou minha atenção e fez com que eu quisesse me dedicar a aumentar o número de Previbarcos e a fortalecer essa política.
2: A presidente do INSS, Ana Cristina Silveira, defende que a nova estrutura flutuante consolida uma previdência social mais inclusiva e acolhedora.
4: O Previbarco é, acima de tudo, um símbolo. Símbolo do Estado que cada vez erguemos para chegar às pessoas. Símbolo de uma gestão que não espera o cidadão, que vai para ele e garantindo que nenhum brasileiro fique para trás.
2: O modelo operacional destaca-se por ser resolutivo, ou seja, ele permite que o cidadão saia com o resultado do requerimento na hora. O tratorista Isaías Rosário da Silva, de 65 anos, conseguiu a concessão da aposentadoria diretamente no barco e celebrou a agilidade do serviço.
5: Foi feliz, porque é nem palavra, né? E agora foi maravilhoso.
2: Com a chegada do Belém 2, o Ministério da Previdência Social eleva para 7 o número de Previbarcos em atividade simultânea nos rios da região norte. Reportagem Pedro Sardinha.
0: Entre as vítimas dos fortes terremotos que atingiram a Venezuela na última quarta-feira, e o partiu de Guarulhos, em São Paulo, com destino a Maracay, na Venezuela.
1: Foram enviados cães farejadores e equipamentos especializados para busca e resgate urbano, além de equipes e materiais médicos para cuidado das vítimas.
6: O Brasil enviou nesta sexta-feira ajuda humanitária para a Venezuela. A aeronave KC-390 Millennium da Força Aérea Brasileira decolou de Guarulhos, em São Paulo, com destino a Macaray, na Venezuela. Foram enviados médicos, cães farejadores e equipamentos especializados para apoiar a Venezuela após os terremotos da última terça-feira. São 12 toneladas de material de apoio e uma equipe de busca e resgate urbano, que reúne profissionais da Secretaria Nacional de Promoção e Defesa Civil, de militares do Corpo de Bombeiros de Minas Gerais, São Paulo e do Paraná, além de especialistas da Agência Nacional de Telecomunicações, a Anatel. A missão humanitária brasileira é coordenada pela Agência Brasileira de Cooperação do Ministério das Relações Exteriores. Priscila Machado, para a Voz do Brasil.
0: De acordo com o último balanço divulgado pelo governo da Venezuela, 920 pessoas morreram e mais de 3 mil ficaram feridas.
1: Ainda segundo o governo venezuelano, mais de 4 mil pessoas estão desalojadas e mais de 300 edificações foram afetadas.
0: Agora há pouco, a Força Aérea Brasileira informou que um hospital de campanha da Marinha do Brasil será transportado neste sábado para apoiar a Venezuela após os terremotos registrados na última quarta-feira.
1: A FAB disse que a aeronave KC-390 Millennium vai transportar, além de estrutura do hospital, equipe médica que prestará apoio aos venezuelanos.
0: A decolagem está prevista para as 8 horas da manhã, horário de Brasília, na base aérea do Galeão, no Rio de Janeiro.
1: Um estudo promovido entre pacientes com obesidade grave ou associada a outras comorbidades, como hipertensão, vai medir os impactos de canetas emagrecedoras à base de semaglutida sobre o Sistema Único de Saúde.
0: Anunciado hoje pelo ministro da Saúde, Alexandre Padilha, o estudo vai ser feito ao longo dos próximos 2 anos, com 250 pacientes do Grupo Hospitalar Conceição, do Rio Grande do Sul.
1: O ministro explicou que um dos objetivos é observar as vantagens da aplicação da medicação para o SUS e para os pacientes que, por vezes, não estão aptos à cirurgia bariátrica, por exemplo.
7: Pessoas que estão esperando na fila de cirurgia bariátrica, mas que não têm condições clínicas sequer de fazer a cirurgia. Então, se pacientes que estavam esperando conseguem reunir as condições clínicas para fazer a cirurgia bariátrica, ou mesmo

0: se tem um impacto a ponto de reduzir a necessidade de fazer a cirurgia bariátrica. Como também nós vamos observar pacientes que têm obesidade e comprometimento cardíaco. Então, o que isso tem de impacto nesses pacientes?
1: Padilha destacou também que a adoção das canetas emagrecedoras como protocolo permanente do SUS contra a obesidade e outras doenças depende da produção da medicação no Brasil.
0: Mais da metade da população brasileira tem sobrepeso a partir da pesquisa feita pelo Vigitel do Ministério da Saúde, que faz a vigilância nas capitais do país, e um quarto da população brasileira que estão obesas. Então, nós estamos falando de dezenas de milhões de pessoas. Toda vez que você fala medicação para larga escala de uso no SUS, você tem que conseguir produzir no Brasil, ou senão você não tem sustentabilidade dessa oferta.
2: A pesquisa será realizada com recursos transferidos ao hospital pela Fundação de Apoio da Universidade Federal do Rio Grande do Sul, provenientes de aporte financeiro da produtora do medicamento.
1: A educação pública brasileira avançou em indicadores importantes.
2: A taxa de reprovação no ensino médio e de abandono escolar caíram em torno de 60% em 3 anos.
1: Por outro lado, aumentou a taxa de aprovação dos estudantes.
2: Resultados do censo escolar, divulgados hoje pelo Ministério da Educação.
1: Contribuíram para o resultado um conjunto de políticas públicas, com destaque para o programa Pé de Meia.
3: Mais estudantes permanecendo na escola, passando de ano e concluindo o ensino médio. É o que mostram os dados do censo escolar divulgados pelo Ministério da Educação nesta sexta-feira. Entre 2022 e 2025, a reprovação no ensino médio caiu 62%. O abandono escolar diminuiu 61%, enquanto a distorção idade-série, indicador que mede o atraso escolar, foi reduzida em 28% em 3 anos. No mesmo período, a taxa de aprovação aumentou 11%. Uma revolução na educação brasileira, avaliou Leonardo Barchini, ministro da Educação.
4: Para todos os indicadores, a gente teve uma melhoria significativa que a gente há muito tempo não via. E pela primeira vez, esses 3 indicadores estão juntos. Diminuição do abandono, diminuição da repetência e diminuição da distorção. A gente, em história recente do Brasil, nessa revolução que a gente fez nas últimas décadas de botar todo mundo para dentro da escola, a gente não tinha visto que esses fatores concomitantemente melhoraram no país.
3: De acordo com o Ministério da Educação, os resultados refletem um conjunto de políticas voltadas à permanência dos estudantes na escola. Entre elas, o programa Pé de Meia, que oferece incentivo financeiro para que alunos do ensino médio frequentem as aulas, concluam os estudos e participem do Enem. Foi o que destacou o ministro Leonardo Barchini.
4: A retomada dos programas do MEC, dinheiro direto na escola, a melhoria da alimentação escolar, do recurso para alimentação escolar, para o transporte escolar, tudo isso contribui para um conjunto de melhorias que nós vislumbramos nos últimos 4 anos. Mas eu poderia dizer que o Pé de Meia é o carro-chefe dessa política toda de melhoria que foi implementada desde 2023.
3: O censo também aponta avanços em outras áreas da educação. As inscrições de concluintes da rede pública no Enem cresceram 46% entre 2022 e 2025. A educação em tempo integral passou de 15% para 25,8% das matrículas, atendendo quase 9 milhões de estudantes. E o número de escolas com internet para uso pedagógico aumentou 43,7%. Beneficiando cerca de 24 milhões de alunos. Os resultados são confirmados pela PNAD contínua do IBGE. Em apenas 1 ano, aumentou o número de jovens de 15 a 17 anos matriculados no ensino médio e caiu a proporção de estudantes fora da escola. Reportagem Pablo Mundim.
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2: Quando obras visuais não são cuidadas, cores se desbotam, traços se perdem e, até o mais importante, pode se apagar aquilo que as obras representam para a história.
1: Por décadas, isso ocorreu com o mural de 15 metros que habita o 9º andar do edifício sede do Ministério da Educação em Brasília.
2: A obra da artista carioca Gilda Reis, batizada de Educação, é um retrato das desigualdades do país e um lembrete de que o conhecimento é o caminho para a justiça social.
1: Na reportagem especial de Thaís Antônio, você vai saber como a restauração desse mural é também um resgate do direito à memória.
5: O
6: uma obra marcada pela passagem do tempo, mas que passou por meses de restauração para recuperar suas cores, formas e a identidade artística originais. O mural Educação fica no nono andar do edifício sede do MEC em Brasília. Produzido nos anos 60, a convite de Oscar Niemeyer, um mural de 15 metros quadrados, o projeto original do prédio, Iniciais Brasileiras, destacando a educação como instrumento de transformação. Gil depôs da cerimônia de entrega do painel restaurado. Ela não conhecia o painel pessoalmente, mas relembra que ouvia a mãe se queixar do estado em que a obra se encontrava.
7: Ela sonhou em ver esse painel restaurado. Ela passou muitos anos fora do Brasil. Quando ela voltou, ela veio a Brasília e ela disse: alguém tem que fazer alguma coisa, não pode deixar.
6: A restauração do painel contou com a participação de mais de 30 pessoas da Universidade Federal de Pelotas. Um trabalho complexo que envolveu muita pesquisa e inovação, como lembra a professora Karen Caldas, que atuou ativamente durante o processo.
8: Esse é um painel que tem uma simbologia gigantesca. Ele fala de inclusão, ele fala de educação, ele tem tudo a ver também com um projeto de pensar a educação como base.
6: João Ribeiro, servidor do MEC, se impactou ao encontrar a obra desgastada quando entrou para o quadro do Ministério há mais de 20 anos. Desde então, acompanhou e defendeu a ideia de ver a restauração acontecer. Agora, ao acompanhar o resultado final, João conta que a emoção falou mais alto.
9: Essa utopia de Brasília, essas realidades que são mostradas aqui, nessa inclusão, nessa tentativa de inclusão, de construir uma sociedade democrática, essa ideia da democracia que a gente precisa construir diariamente, né?
6: O processo de restauro do mural preserva uma obra que atravessa décadas e ajuda a contar parte da história do Ministério e também de Brasília, como destaca o ministro da Educação, Leonardo Barchini.
10: Essa reinauguração dessa obra de arte é um dia muito marcante, especialmente para mim. E desde o começo vim aqui visitar o nono andar e ficava matutando por que esse painel estava tão escondido e tão maltratado. Hoje é um dia de muita emoção para nós e para todos aqui que são servidores do MEC, que estão aqui há muito tempo.
6: A reinauguração encerra uma trajetória de abandono da obra que chegou a ficar coberta por tapumes. Em 1992, técnicos do IPHAN redescobriram o mural já deteriorado. Na época, uma tentativa de restauração não avançou e o Ministério optou apenas por proteger o mural com portas de vidro. O processo de restauro começou em 2025 e foi concluído este ano com suas características originais. Reportagem Thaís Antônio.
2: E essas foram as notícias do Governo do Brasil.
1: Uma realização da Secretaria de Comunicação Social da Presidência da República.
2: Com produção da Empresa Brasil de Comunicação.
1: E agora com as notícias do Poder Judiciário e do Congresso Nacional. Boa noite, um bom fim de semana.
2: A gente volta na segunda-feira. Boa noite.
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13: Justiça em números 2026, estoque de processos cai e ano de maior demanda da série histórica.
14: STJ determina a criação de plano para atuação da PM paulista em manifestações públicas.
13: Justiça do Trabalho determina que a empresa recontrate tratorista demitido após voltar de internação psiquiátrica.
14: Boa noite, eu sou o Arthur Filho.
13: E eu sou Walter Lima.
14: O Poder Judiciário encerrou 2025 com 75 milhões e meio de processos em tramitação, segundo dados consolidados do relatório Justiça em Números 2026, apresentados pelo Conselho Nacional de Justiça.
13: O resultado representa redução de 3 milhões e 400 mil processos em relação ao ano anterior e deixa o acervo em patamar inferior ao registrado entre 2020 e 2023, período em que chegou a 84 milhões e 300 mil processos.
14: Os dados evidenciam que a redução do estoque processual ocorreu de um ano de alta demanda. Em 2025, ingressaram 40 milhões e 900 mil processos judiciais, 1 milhão e 400 mil a mais do que em 2024. Esse foi o maior volume de casos novos da série histórica iniciada em 2009.

0: O relatório também traz dados sobre a presença do judiciário no território nacional. Dos 5.571 municípios brasileiros, quase metade são sedes de comarca na Justiça Estadual.
1: STJ determina que o Estado de São Paulo apresente protocolo para a atuação da Polícia Militar em manifestações públicas.
0: O plano deverá ser apresentado em 60 dias corridos após a elaboração de diagnóstico inicial. Fátima Uchoa.
2: Entre as diretrizes do plano está a proibição do uso de armas de fogo fora das hipóteses legais. Caberá ao juízo da execução aprová-lo e acompanhar a implementação. A decisão da primeira turma do STJ atendeu a pedido da Defensoria Pública de São Paulo, que apontou abusos da PM durante manifestações como detenções indevidas, uso excessivo da força, de bombas de efeito moral e balas de borracha sem justificativa. O colegiado concluiu ser legítima a intervenção judicial no caso, pois a omissão do Estado em regulamentar e controlar eventuais excessos da PM e não há protocolo atual com parâmetros de atuação policial em manifestações públicas. O relator foi o ministro Paulo Sérgio Domingues.
1: A empresa deve recontratar tratorista demitido após voltar de internação psiquiátrica.
0: Para a Justiça do Trabalho, a demissão foi discriminatória. Marla Lacerda.
3: O trabalhador foi afastado das atividades por orientação médica, após quadros severos de depressão. 8 dias após retornar ao trabalho, foi dispensado. O reconhecimento de demissão discriminatória foi negado em primeira instância, mas o TRT reconheceu a gravidade da doença e condenou a empresa ao pagamento de R$ 6.000 de indenização e a reintegrar o tratorista. A discussão foi levada ao TST. O colegiado manteve a condenação, porque teria havido preconceito por parte da empresa, o que já é de entendimento do TST sobre casos que envolvam doenças psiquiátricas graves, como é o caso do trabalhador.
1: Estão abertas as inscrições para a 30ª edição do curso para candidatas eleitorais Edição Brasil, voltado à formação de mulheres que vão disputar as eleições gerais de 2026.
0: A ideia é fortalecer a participação feminina na política. Adriana Carrara.
4: O curso será realizado em formato híbrido. Nos dias 8 e 9 de julho, as atividades presenciais acontecem em Brasília. Já a etapa virtual será realizada no dia 17 de julho. Ao todo, serão selecionadas 480 candidatas para a modalidade online e até 100 participantes para a etapa presencial. O curso para candidatas eleitorais é promovido pela Comissão Interamericana de Mulheres da Organização dos Estados Americanos, em parceria com a Escola de Governo da OEA e a Associação Nacional das Defensoras e Defensores Públicos, com apoio do Tribunal Superior Eleitoral e do Governo da França. A abertura do evento será transmitida ao vivo pelo canal da Justiça Eleitoral no YouTube e pela TV Justiça. As inscrições podem ser feitas até o dia 30 de junho por meio de formulário que está disponível no site tse.jus.br.
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1: A você uma boa noite.
0: Bom fim de semana e até segunda-feira.
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7: Eu sou Paula Groba.
8: E eu sou Ricardo Nakaoka.
7: E estes são os destaques de hoje do Jornal do Senado.
8: Avançam medidas para combater evasão escolar de pais e mães jovens.
7: Projeto sobre atendimento médico em instituições para idosos gera debate no Senado.
8: Senadores manifestam solidariedade às vítimas de terremotos na Venezuela.
7: Boa noite.
8: Boa noite.
7: A evasão escolar provocada pela maternidade, paternidade e parentalidade precoce pode ganhar um novo enfrentamento no país. Avançou no Senado um projeto que estabelece uma série de medidas para garantir a permanência de estudantes na escola nessa situação.
8: Entre as ações previstas está a obrigação de as instituições de ensino oferecerem condições adequadas para o aleitamento materno. O repórter Bruno Lourenço.

0: Lenço traz os detalhes.
1: O projeto de lei aprovado na Comissão de Direitos Humanos impõe às redes de ensino o dever de criar condições específicas de acolhimento para que a gestação ou a chegada de um filho não signifiquem o fim dos estudos para jovens. A proposta prevê a formação de uma rede de proteção para evitar que mães, pais ou mesmo pessoas próximas responsáveis por crianças pequenas sejam privadas da formação escolar. A relatora, senadora Ivete da Silveira, do MDB de Santa Catarina, defendeu as medidas.
2: A falta dessa proteção, sabemos bem, cria pessoas que algumas das capacidades mais necessárias para a vida social, entre as quais se contam o aprendizado de padrões éticos, universais e racionais, algo diferente daqueles aprendidos no ambiente familiar, bem como a educação científica necessária como fundamento da qualificação da mão de obra, o que será imprescindível para que o futuro adulto possa adquirir bom padrão de vida.
1: O projeto, que já havia sido aprovado na Comissão de Assuntos Sociais, seguiu para a Comissão de Educação.
3: E o tratamento da hemofilia no Brasil ainda esbarra em desafios importantes, especialmente nas desigualdades de acesso a medicamentos e terapias mais avançadas entre as diferentes regiões do país.
0: Esse foi o tema de uma audiência pública realizada na Comissão de Assuntos Sociais do Senado, que buscou discutir formas de ampliar e qualificar o cuidado oferecido aos pacientes. Repórter Marcela Diniz.
4: O tratamento preventivo básico é oferecido no SUS e recentemente foram incorporados medicamentos mais tecnológicos e menos invasivos para alguns tipos de hemofilia, doença que afeta a coagulação do sangue. O Brasil é referência internacional no tratamento da doença, mas o acesso ainda não é equitativo. Pessoas que vivem longe de capitais ou regiões metropolitanas são as mais prejudicadas, segundo a presidente executiva da Associação Brasileira de Pessoas com Hemofilia, Indiana Nara Galhardo.
5: Chega lá, olha, não tem a dose total do mês, tem a dose da semana e volta para casa e tem que ir toda semana. E geralmente o hemocentro não notifica antes o paciente.
4: A inclusão da hemofilia na Política Nacional de Doenças Raras e a construção de uma linha de cuidados no SUS foram outras reivindicações apresentadas durante a audiência. O senador Flávio Arnes, do PSB do Paraná, se comprometeu a elaborar um documento sistematizando essas demandas.
6: Nós vamos elaborar no Senado, como desdobramento dessa audiência pública, também um documento da linha de cuidados, ciclo da vida. Ciclo da vida é o acompanhamento de políticas públicas e precisamos avançar para coisas novas.
4: O Programa Nacional de Coagulopatias Hereditárias acompanha atualmente 35.852 pacientes. 34% deles têm hemofilia do tipo A, a mais comum, e 6% hemofilia do tipo B.
3: E o projeto que garante atendimento médico em instituições de longa permanência para idosos foi tema de debate na Comissão de Direitos Humanos do Senado. A proposta, já aprovada pela Câmara dos Deputados, recebeu críticas de todos os participantes da audiência.
0: As preocupações giram em torno da forma como o texto foi construído e dos impactos da medida na rede de cuidados aos idosos. Repórter Márcio Maturana.
7: O projeto foi criticado por todos os debatedores. O texto determina que esses estabelecimentos atuem em conjunto com o Sistema Único de Assistência Social e com o Sistema Único de Saúde. Foram apontados problemas pela representante do governo, Daniela Jenkins, do Ministério do Desenvolvimento e Assistência Social.
8: Caso isso passe, a gente vai ter um resultado absurdo, desastroso, né? E também aumentar a desigualdade. Por quê? Porque se a gente não tem um serviço público, quem depende de serviço público não vai ter acesso. Agora, quem pode pagar, vai ter.
7: A presidente da comissão, Damaris Alves, do Republicanos do Distrito Federal, quer debater mais o assunto.
9: Escrever um texto sem ouvir realmente quem precisava ser ouvido. E eu estou sentindo o peso da minha responsabilidade agora.
7: Depois da Comissão de Direitos Humanos, o texto precisa ser analisado ainda na Comissão de Assuntos Sociais.
3: E está pronto para ser analisado pelo plenário do Senado um projeto que obriga órgãos públicos de proteção e defesa do consumidor a oferecer atendimento à distância, preferencialmente pela internet. Pelo texto, o poder público fica obrigado a garantir à população acesso a esses serviços para o recebimento e processamento de representações e denúncias.
0: De acordo com a relatora da medida, senadora Damaris Alves, do Republicanos do Distrito Federal, a falta de atendimento digital eficiente dificulta a proteção do consumidor no cenário do comércio eletrônico. A parlamentar ainda pontua que a proposta fortalece a cidadania, amplia a transparência e garante que os direitos do consumidor sejam protegidos na prática.
10: A ausência de canais digitais eficientes de atendimento público

0: compromete a efetividade da proteção do consumidor. É necessária uma solução urgente, pois a cada ano mais e mais brasileiros são afetados e o fluxo de comércio continua a crescer aceleradamente.
1: O plenário do Senado fez um minuto de silêncio em homenagem às vítimas dos terremotos que atingiram a Venezuela. Senadores também manifestaram solidariedade às famílias e defenderam o apoio humanitário do Brasil ao país vizinho.
2: O presidente da Comissão de Relações Exteriores, senador Nelsinho Tradi, do PSDB, na missão de ajuda e ressaltou a importância do fortalecimento dos corpos de bombeiros para atuação em emergências e resgates.
1: O Capital Moto Week, encontro de motociclistas, música e gastronomia que acontece todos os anos em Brasília, pode passar a fazer parte do calendário turístico oficial do Brasil.
2: Um projeto apresentado no Senado reconhece o evento como
3: obrigatória para motociclistas de várias partes do país durante o Capital Moto Week. O evento reúne motos, shows, gastronomia, camping e programação cultural todos os anos na capital federal. A Vanderleia de Oliveira acompanha de perto essa movimentação e diz que o encontro já virou tradição.
4: É um evento maravilhoso, tem gastronomia, tem como você pagar e montar sua barraca para dormir, tem shows, tem de tudo.
3: Um projeto da senadora Leila Barros, do PDT do Distrito Federal, reconhece o Capital Moto Week como evento de relevante interesse turístico nacional e inclui um encontro no calendário turístico oficial do Brasil. Esse calendário foi criado para divulgar festas e eventos capazes de atrair visitantes e movimentar a economia local. Durante a discussão da proposta que criou o calendário, o então senador Fernando Farias, de Alagoas, destacou o potencial turístico da medida.
5: São festas e eventos que marcam os diversos calendários municipais e que poderão atrair mais turistas, desenvolvendo inclusive regiões menos conhecidas desse nosso país de dimensões continentais.
3: O projeto que reconhece o Capital Moto Week como evento de relevante interesse turístico nacional ainda vai passar pelas comissões do Senado.
2: Com edição de Paula Groba e trabalhos técnicos de João Lira, o Jornal do Senado fica por aqui. Acompanhe agora as notícias do Tribunal de Contas da União e da Câmara dos Deputados. Boa noite.
1: Boa noite e um bom fim de semana.
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7: O Tribunal de Contas da União avaliou o programa Agora Tem Especialistas, do Ministério da Saúde. A iniciativa busca ampliar o acesso da população a consultas, exames e cirurgias com especialistas pelo SUS, o Sistema Único de Saúde. O principal ponto analisado foi a estrutura para reduzir a espera por consultas, exames e outros atendimentos. A auditoria apontou que falta integração e eficiência nos sistemas de tecnologia que deveriam gerenciar as filas e os recursos da política. Em 2025, o programa não conseguiu manter o desempenho dos anos anteriores na realização de cirurgias. Uma das razões é a falta de monitoramento, que impede que as informações sejam acompanhadas de forma adequada. O tribunal fez recomendações ao Ministério da Saúde para aprimorar a gestão do programa. Saiba mais em tcu.gov.br.
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8: Comissão aprova infiltração policial em apuração de exploração sexual.
9: Avança projeto que impõe medidas mais rígidas ao acusado reincidente.
8: Deputados estudam manter auxílio alimentação nas férias do trabalhador.
9: Proposta define atendimento para pessoas com deficiência em desastres.
8: Boa noite. Comissão aprova projeto que estabelece protocolo para pessoas com deficiência em casos de desastre ambiental. A repórter Júlia Lopes tem detalhes sobre a proposta.
10: Segundo o Serviço Geológico do Brasil, quase 4 milhões de pessoas vivem atualmente em áreas de risco no país. Dentro desse grupo estão cidadãos com algum tipo de deficiência ou dificuldade de mobilidade, que se encontram entre os mais vulneráveis. Diante desse cenário, a Comissão de Integração Nacional e Desenvolvimento Regional aprovou o projeto que estabelece regras específicas para o atendimento de pessoas com deficiência ou com mobilidade reduzida em

0: situações de emergência. O texto aprovado incorporou as modificações da Comissão de Defesa dos Direitos das Pessoas com Deficiência e define que o Sistema Nacional de Proteção e Defesa Civil será responsável pela coordenação, implementação e monitoramento desses protocolos. O relator da proposta, deputado Thiago De Joaldo, destaca que essas pessoas enfrentam barreiras físicas, comunicacionais e sociais que dificultam a evacuação e o acesso à ajuda e que a adoção desses protocolos é fundamental para garantir mais segurança.
1: A gente sabe da dificuldade que as pessoas com deficiência principalmente têm, né, de participar do processo de evacuação, do processo de resgate, e esse projeto de lei ele busca exatamente trabalhar antecipadamente, né, a política nacional voltada a se prever, inclusive a identificação de mapas, onde é que existem pessoas com deficiências, em lugares de riscos, para que antecipadamente a Defesa Civil possa preparar planos de evacuação específico, que aqueles lugares que poderão servir como local de concentração das pessoas evacuadas e resgatadas tenham acessibilidade, enfim, de uma forma que essas pessoas sofram menos quando essas situações difíceis acontecerem.
0: De acordo com o IBGE, o Brasil tem mais de 14 milhões de pessoas com deficiência, o que representa 7,3% da população com 2 anos ou mais. Esses números reforçam a necessidade de políticas públicas específicas para garantir segurança e atendimento adequado em momentos de emergência. Entre as medidas previstas na proposta estão a identificação e o cadastramento de pessoas com deficiência que vivem em áreas de risco, a inclusão de um capítulo específico nos planos de contingência, a capacitação de agentes para atendimento especializado, além de garantia de acessibilidade em abrigos e centros de assistência. O projeto também prevê a divulgação de informações em formatos acessíveis e a criação de mecanismos de coordenação entre órgãos públicos, a sociedade civil e instituições especializadas. O projeto, que busca melhorar os protocolos de segurança e atendimento das pessoas com deficiência ou com dificuldade de mobilidade no âmbito da Política Nacional de Proteção e Defesa Civil, agora aguarda análise na Comissão de Constituição e Justiça. Da Rádio Câmara de Brasília, Júlia Lopes.
2: Meio Ambiente.
3: Felipe Beccari, do Podemos de São Paulo, apresentou o projeto que institui a Virada Nacional da Castração de Cães e Gatos. A iniciativa prevê a realização anual de mutirões gratuitos de esterilização em todo o país, com prioridade para famílias de baixa renda e animais em situação de rua.
4: Segundo Felipe Beccari, a proposta busca reduzir a superpopulação e o abandono de animais, além de prevenir doenças que podem afetar a saúde pública. O texto também prevê ações de educação para guarda responsável e integração com campanhas de vacinação e proteção animal.
2: Transportes.
3: Comissão aprova projeto que aumenta a segurança de pedestres com deficiência. A repórter Maria Neves tem mais informações sobre o texto.
5: A Comissão de Viação e Transportes da Câmara aprovou o projeto do deputado Murilo Galdino, do Republicanos da Paraíba, que visa aumentar a proteção da pessoa com deficiência ou com mobilidade reduzida no trânsito. A proposta prevê expressamente que condutores de qualquer tipo de veículo serão sempre responsáveis pela segurança dos pedestres, especialmente das pessoas com problemas de locomoção. Como ressalta o relator, deputado Alexandre Guimarães, do MDB do Tocantins, o Código de Trânsito já determina que os motoristas são responsáveis pela segurança dos pedestres, mas não faz menção específica à proteção das pessoas com deficiência.
6: O projeto visa alterar o artigo 29 do Código de Trânsito Brasileiro, que é um artigo que visa a proteção dos carros maiores para os menores, dos menores para os ciclistas e motocicletas, dos ciclistas e motocicletas todos para os pedestres. Traz uma condição declaratória de proteção ainda maior para as pessoas com vulnerabilidade e deficiência no trânsito. Então essas pessoas com capacidade reduzida e deficiência são inseridas agora no corpo desse texto.
5: Alexandre Guimarães ressalta que o Brasil já conta com normas que reforçam a proteção das pessoas com deficiência no trânsito, como a Lei Brasileira de Inclusão. O deputado sublinha que essa legislação impõe ao poder público e aos particulares o dever

0: de garantir acessibilidade e segurança no uso das vias públicas e dos serviços de mobilidade urbana. No entanto, na opinião do deputado, ainda assim, as mudanças na lei são fundamentais por dar ênfase ainda maior à responsabilidade dos motoristas. Segundo ele, sem isso, a proteção dos pedestres com deficiência ou mobilidade reduzida permaneceria prejudicada. A proposta, que reforça a proteção de pessoas com deficiência ou mobilidade reduzida no trânsito, ainda será analisada pela Comissão de Constituição e Justiça. Da Rádio Câmara de Brasília, Maria Neves.
1: Direitos Humanos.
2: Comissão aprova infiltração policial para investigar exploração sexual de crianças e adolescentes. A repórter Mônica Tati explica a questão.
3: Projeto aprovado pela Comissão de Segurança Pública e Combate ao Crime Organizado da Câmara dos Deputados prevê medidas de reforço contra o tráfico, a prostituição e a exploração sexual de crianças e adolescentes. O texto reconhece essas práticas como atividades típicas de organizações criminosas e permite a adoção de instrumentos legais, como a infiltração de agentes policiais. Segundo o autor do projeto, o deputado delegado Paulo Bilinski, do PL de São Paulo, a infiltração já está prevista na Lei das Organizações Criminosas, mas é preciso prever uma nova legislação no caso específico de crimes sexuais contra crianças e adolescentes. Paulo Bilinski ressalta que muitos aliciadores e intermediadores operam por meio de redes sociais, fóruns fechados e plataformas de comunicação criptografadas, de difícil acesso para investigação.
4: A característica do crime de pedofilia, de tráfico de crianças, a principal característica é que são ambientes extremamente fechados. Como você investiga um lugar da onde não sai informação? A única forma de investigar é com a infiltração. O Brasil tem uma dificuldade de fazer infiltração policial, que é um ambiente sem a prática e sem o costume. É um método de produção de prova que existe no Brasil, na legislação, faz tempo, mas não é empregado dessa forma, com essa facilidade.
3: O texto também amplia as medidas de proteção aos agentes infiltrados e aos seus familiares, como escolta, alteração de identidade, mudança de domicílio e eventual inclusão em programas especiais. A proposta busca ainda aprimorar a cooperação internacional, facilitando o intercâmbio de informações e operações com outros países. O projeto, que reforça o enfrentamento ao tráfico e à exploração sexual infanto-juvenil, será analisado pelas comissões de Previdência, Assistência Social, Infância, Adolescência e Família e de Constituição e Justiça e de Cidadania. Depois seguirá para a votação no plenário da Câmara. Da Rádio Câmara de Brasília, Mônica Tati.
1: Saúde.
5: Josivaldo JP, do União do Maranhão, defende a aprovação de projeto que cria uma política nacional de apoio a crianças e adolescentes neurodivergentes. Autor da proposta, ele explica que o objetivo é ampliar o acesso a diagnóstico, terapias e apoio escolar, com prioridade para famílias em vulnerabilidade.
2: Josivaldo JP também aponta que o projeto prevê a criação de um fundo nacional para financiamento de centros de atendimento, serviços itinerantes e formação de profissionais especializados. De acordo com o congressista, a maior parte dos recursos será destinada a famílias inscritas no CadÚnico.
1: Segurança Pública.
5: Proposta em debate na Câmara impõe medidas mais rígidas para acusados que cometam novos crimes. Saiba mais na reportagem de José Carlos Oliveira.
6: A Câmara dos Deputados analisa a proposta que altera o Código de Processo Penal para impor regras mais duras para criminosos reincidentes. O texto do deputado Domingos Sávio, do PL de Minas Gerais, permite à Justiça decretar a prisão preventiva de acusado preso novamente em flagrante após ter sido liberado em uma primeira audiência de custódia. Domingos Sávio argumenta que a medida vai prevenir a repetição de crimes cometidos por pessoas que já possuem histórico criminal e processos pendentes.
7: Prender

0: responder em liberdade, mas foi preso pela segunda vez, houve uma reincidência, ele fica preso preventivamente enquanto tramita o seu julgamento para decidir qual é a pena. Ou seja, acaba com esse prende e solta. Isso está desmoralizando a polícia e incentivando o crime. Portanto, o meu projeto de lei que irá contribuir nessa guerra contra o crime.
1: A proposta foi aprovada na Comissão de Segurança Pública, inclusive com novas regras para facilitar a ação policial nas prisões em flagrante. Uma das alterações valida o flagrante baseado em denúncia anônima ou fundada suspeita, desde que haja descrição detalhada das circunstâncias objetivas que levaram à ação policial. O texto aguarda a análise da Comissão de Constituição e Justiça, onde já recebeu o apoio da relatora. A aprovação definitiva na Câmara depende da apreciação do plenário. Da Rádio Câmara de Brasília, José Carlos Oliveira.
2: Comissões. Relatório de comissão externa sobre feminicídios no Rio Grande do Sul, aprovado neste primeiro semestre, propõe diversas medidas para combater o problema. A repórter Daniele Lessa nos conta as medidas sugeridas.
3: O feriado de Páscoa do ano de 2025, com 12 assassinatos de mulheres, foi o motivo de criação da comissão externa sobre feminicídios no Rio Grande do Sul, que após realizar 43 reuniões e ouvir mais de 300 pessoas, aprovou seu relatório. Relatório final, com um diagnóstico da violência e com 95 propostas para o Estado e para uma política nacional de enfrentamento. A coordenadora da comissão, deputada Fernanda Melchiona, do PSOL Gaúcho, disse que o trabalho continua, agora levando as propostas a diferentes órgãos e cobrando medidas efetivas.
4: E a ideia não é um relatório final da comissão, é um relatório parcial para que a gente possa, até o ano de 2026, final do ano, a nossa comissão tem até janeiro de 2027, cobrar o que está sendo feito.
3: Entre as propostas estão o aumento da estrutura de atendimento à mulher, especialmente em pequenas cidades rurais e no litoral norte, que não conta com nenhuma delegacia da mulher, ampliar o alcance de ações que funcionam, como colocar tornozeleiras eletrônicas em agressores, garantir o aumento de recursos federais para o combate ao feminicídio nos estados, por meio de aprovação de projeto de lei e também ações de educação e comunicação que possam alterar a cultura de violência.
5: Que esclareça, que enfrente, não apenas que anuncie tantos feminicídios. Não basta para nós apenas a contabilidade macabra e perversa. Nós queremos que se fale da vida dessa mulher, que se humanize, que se diga que ela era mãe, que se diga que ela era filha.
3: Em 2025, no Rio Grande do Sul, foram 80 feminicídios consumados e 264 tentativas. Da Rádio Câmara de Brasília, Daniele Lessa.
2: Justiça.
6: A Comissão de Relações Exteriores aprovou o projeto que restringe a prisão preventiva de policiais investigados por ações em serviço. A reportagem é de Luiz Cláudio Canuto.
7: A Comissão de Relações Exteriores e de Defesa Nacional da Câmara aprovou o projeto que restringe a prisão preventiva e medidas cautelares contra agentes de segurança investigados por atos praticados durante o serviço. O texto altera o Código de Processo Penal. Segundo o projeto, juízes só poderão determinar prisão preventiva ou medidas cautelares daqueles profissionais se houver demonstração inequívoca de que a conduta não ocorreu em legítima defesa ou no estrito cumprimento do dever legal. O autor da proposta, deputado Coronel Assis, afirmou que o objetivo é proteger quem atua em situações de alto risco. O relator, deputado General Girão, do PL do Rio Grande do Norte, recomendou a aprovação do texto. Na avaliação dele, a proposta não afrouxa o controle penal, mas exige uma motivação mais robusta para que não haja a prisão do policial.
8: Esse poder de polícia nunca foi tão desmoralizado no nosso país. Nós precisamos tratar com rigor a criminalidade. E é claro, e precisamos dar respaldo aos nossos policiais que combatem a criminalidade para que eles não sejam perseguidos. O que se vivencia hoje no Brasil é isso. Muitas decisões são tomadas derrumpante por magistrados, condenando policiais, às vezes até mesmo dentro da própria corporação, tirando da rua, proibindo promoções policiais. Policiais que foram envolvidos em algum tipo de atuação de enfrentamento ao crime, já considerados no carimbo na testa como sendo culpados. Não, não é assim que deve se tratar o policial. A gente tem que dar respaldo para que ele possa ter, sim, a autoridade de defender a sociedade.
7: A regra valeria para policiais, militares, policiais penais e, por sugestão do relator, também para os integrantes.

integrantes de polícias legislativas. Segundo o texto, para decretar a prisão, a autoridade judicial deve comprovar que o ato do agente não se enquadra em duas situações específicas.

0: Comissão de Constituição e Justiça antes de seguir para o plenário. Da Rádio Câmara de Brasília, Luiz Cláudio Canuto.
1: Trabalho.
2: Câmara debate proposta que garante a manutenção do auxílio alimentação durante as férias. O texto já está sendo analisado pelas comissões, como informa a repórter Sofia Peçanha.
3: A legislação trabalhista considera que o auxílio alimentação não integra a remuneração do empregado. E com isso, muitas empresas descontam o valor do vale quando o trabalhador sai de férias ou de licença, por exemplo. Esse entendimento, no entanto, pode mudar se avançar na Câmara dos Deputados o projeto sobre o assunto. O autor da proposta, o deputado Acácio Favacho, do MDB do Amapá, entende que quando a empresa concede o auxílio alimentação, o empregado passa a contar com o valor no orçamento, não sendo justo reduzi-lo em situações justificadas de ausência, como férias, uso de banco de horas, motivo de doença comprovada, acidente de trabalho, licença maternidade e licença paternidade. O projeto já foi aprovado pela Comissão de Trabalho, onde o relator, o deputado Ricardo Maia, do MDB da Bahia, reforçou que a alimentação é um direito social essencial à dignidade e ao bem-estar do trabalhador. Ele concordou que a manutenção do benefício em períodos justificados de ausência é uma forma de garantir segurança alimentar e proteção social.
4: A finalidade principal do auxílio alimentação é promover a segurança alimentar, um pilar que não pode ser removido justamente quando o trabalhador mais precisa da tranquilidade para o seu descanso e recuperação.
3: Segundo a proposta, a regra não vale para afastamentos com recebimento de benefício previdenciário, como nos casos de auxílio-doença pago pelo INSS. O projeto que proíbe o desconto do auxílio alimentação durante as férias e outras faltas justificadas será analisado agora pela Comissão de Constituição e Justiça. No entanto, o deputado Jorge Guitten, do Republicanos de Santa Catarina, apresentou um requerimento de redistribuição para que o texto também seja analisado pela Comissão de Finanças e Tributação. Esse pedido ainda aguarda a decisão da Câmara. Da Rádio Câmara de Brasília, Sofia Peçanha.
1: Votação.
5: Glauber Braga, do PSOL do Rio de Janeiro, reclama da demora do Senado para votar o fim da escala 6x1 já aprovado na Câmara. O parlamentar cobra que os senadores avancem na análise da matéria sem novos adiamentos.
2: Glauber Braga argumenta que o fim da escala 6x1 dará mais tempo de descanso e melhores condições de vida para os brasileiros. O parlamentar afirma que o modelo atual prejudica trabalhadores submetidos a jornadas exaustivas, especialmente em atividades de maior desgaste físico.
5: Termina agora o Jornal Câmara dos Deputados, produzido pela Rádio Câmara, com trabalhos técnicos de Wellington Teles e a apresentação de Val Monteiro e Luciana Vieira. Uma boa noite para você.
2: A Voz do Brasil volta na segunda-feira. Boa noite e bom fim de semana.
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No dia 1 de maio de 1941, o presidente Getúlio Vargas faz o já tradicional discurso do Dia do Trabalhador, diretamente do estádio do Vasco da Gama, na

0: Zona Norte do Rio.
1: Quero mais uma vez louvar o operariado nacional pela lealdade e inteligência da sua cooperação com o governo que soube interpretar as legítimas aspirações e defendermos os justos interesses.
2: Em plena ditadura do Estado Novo, Vargas encerra o pronunciamento dizendo que só os povos bem organizados, de vigilante espírito nacionalista, subsistem. É aplaudido e, em seguida, ouve-se o hino nacional.
0: Os discursos do presidente tinham espaço garantido na Rádio Nacional. A essa altura, já sob gestão do governo federal.
3: Ele explora no sentido de colocar todas as transmissões governamentais, né? Ele fazia muitos discursos, 1º de maio, 31 de dezembro, 7 de setembro e outras comemorações. Então ele era transmitido, né, pela Rádio Nacional e aí entrava em cadeia com as outras emissoras.
2: Essa é a professora Isane Mustafá, da Universidade Federal do Maranhão. Ela lembra que esse uso político do rádio já era uma fórmula experimentada e de sucesso.
3: E esse modelo, é claro que não saiu só da cabeça dele. Nessa época, né, na Europa, Hitler usou muito bem o rádio para falar, né? Goebbels percebeu que se ele falasse para milhões de pessoas, a ideologia, né, a prática ideológica deles, chegaria a muito mais pessoas, né? Depois, nos Estados Unidos, Roosevelt fez a mesma coisa, utilizou o rádio para falar. Então, Vargas aproveitou esse rádio para levar a mensagem dele para muito mais outros lugares do país que ele não conseguiria atingir, né? Falando presencialmente, ou como é que ele falaria a cada emissora de rádio, né?
0: Mas qual era o projeto do Estado Novo para a Rádio Nacional?
4: Essa janela aberta e luminosa é a Rádio Nacional, na sua cruzada educadora, e os que nela colaboramos sentimos a grande honra que nos cabe por ter sido chamados a trazer a nossa contribuição à obra unificadora do atual governo da nossa terra.
2: Esse áudio que nós ouvimos agora é do programa Hora da Juventude Brasileira, que era transmitido pela Nacional semanalmente. A voz que você ouviu é da professora Lúcia Magalhães, diretora do ensino secundário, que apresentava a atração, uma das marcas diretas do uso da nossa emissora para difundir as ideias do Estado Novo.
0: O programa foi idealizado por ela e pelo diretor da Nacional, Gilberto de Andrade. É ele quem comemora no aniversário de um ano do programa, em 1941, no auditório da Nacional, a participação expressiva dos estudantes.
5: Os jovens alunos dos colégios do Rio e de Niterói e de Petrópolis preferiram assistir o programa da Juventude Brasileira. Essa atitude é bastante significativa, oferecendo aos observadores conclusões honrosas para a geração que se forma. Demonstra que os assuntos sérios vão se tornando preferenciais no espírito dos jovens, fator de forte relevo no panorama da mentalidade brasileira da era getuliana.
2: Mas esse uso direto não era o único plano do governo federal para a emissora. A encampação da PRE 8 por Vargas inaugurou uma era de muito investimento e diversidade na programação. O historiador Luiz Antônio Simas explica que essa aposta está relacionada a outra base do Estado Novo, a criação de uma identidade nacional.
6: Vamos lembrar que é nesse contexto de criação da Rádio Nacional que Getúlio Vargas, por exemplo, dá a Mestre Bimba a autorização para criar sua academia de capoeira no Pelourinho. É nesse contexto, por exemplo, que você tem um debate sobre a necessidade de descriminalizar as religiosidades afro-brasileiras, né? Então você tem um debate muito mais amplo do que aquele jogo político. E muito mais complexo. Era um debate sobre o que é que nós somos, no fim das contas. E me parece que a rádio está inserida nesse debate.
2: Por um lado, investimento, liberdade de criação, captação de anunciantes.
0: Mas, por outro, propaganda do governo e episódios de censura praticados pelo Departamento de Imprensa e Propaganda de Vargas, o DIP, assim como aconteceu em todas as outras emissoras.
3: O DIP, na verdade, era um órgão para fiscalizar, né? Que era dito, né, nas rádios, o que os locutores estavam falando, de 37 a 45, é claro que Vargas colocou muitos, vamos dizer assim, fiscais em várias emissoras, né? E claro que a rádio que não seguisse era punida, né? Fechada por um dia, dois dias, porque a gente vivia uma ditadura.
2: E é assim, intimamente ligada à própria conjuntura do país, que a Nacional caminha para a sua era de ouro.
0: Este episódio usou áudios dos acervos da Empresa Brasil de Comunicação e do Arquivo Nacional.
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1: Olá, muito boa noite a você, ouvinte da Rádio Nacional. Aqui estamos chegando com a programação que você gosta de ouvir. Eu, Márcia Dias, sigo com você até a meia-noite, comigo Sanderson Freitas. E juntos, nesta sexta-feira, dia 26 de junho de 2026, seu Jorge, felicidade.

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0: Ouvindo Tereza Cristina, dela, lembrança. Alceu Valença cantou dele, Girassol, e Milton Dantas, de Milton Dantas, Peroba.
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Banquete de Signos é Ramalho, O Amor Te Dá, Amanda Magalhães e Samba é Tudo Martinalli, de Celso Fonseca e Ronaldo Bastos. Rádio Nacional. 8 horas 44 minutos, Adriana Calcanhoto, Ringtone de Amor.

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3: Agora são 8 horas e 47 minutos. Cláudio Zoli, na sombra de uma árvore.

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8: O Momento 3, com datas importantes da semana, celebra a arte de Wilson Simonal, Gilberto Gil.